0: acompanha em todo o país.
1: Quarta-feira, 24 de junho de 2026.
0: Vamos ao destaque do dia: emprego.
1: Dados do Ministério do Trabalho apontam que em fevereiro o Brasil ultrapassou a marca de 62 milhões de empregos formais ativos.
0: O número representa mais de 2 milhões de postos de trabalho com carteira assinada a mais que no mesmo mês do ano passado.
1: Participação feminina no mercado de trabalho cresceu 4,74%. Pablo Mundim.
2: Entre os jovens de 18 a 24 anos, o aumento foi ainda mais expressivo, quase 19% em relação ao mesmo mês do ano anterior.
0: E ainda, recorde no turismo doméstico.
1: De janeiro a maio desse ano, o número de passageiros voando dentro do país chegou a 42 milhões, um recorde. Graziela Mendonça.
3: O número de passageiros internacionais voando no Brasil também aumentou no período de janeiro a maio. Foram 12 milhões e 800 mil estrangeiros viajando aqui no país, 10% a mais que o registrado no mesmo período do ano passado.
0: Você vai ouvir também saúde.
1: O programa Agora Tem Especialistas vai levar atendimento médico a indígenas em comunidades de difícil acesso.
0: E profissionais do SUS vão ensinar pais e cuidadores a estimularem o desenvolvimento de crianças de até 6 anos. Cleide Lopes.
4: A ideia é fortalecer o vínculo familiar, contribuindo assim para o desenvolvimento saudável das crianças.
1: Hoje na apresentação da Voz do Brasil, Mariana Jungmann e Luciano Seixas.
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1: O mercado de trabalho brasileiro continua em expansão.
0: Em fevereiro, o crescimento foi de 3,6% em relação ao mesmo mês de 2025.
1: Os dados revelam ainda um crescimento na participação feminina. Mais da metade das vagas criadas no mês foram ocupadas por mulheres.
0: Os números são da RAIS, a Relação Anual de Informações Sociais do Ministério do Trabalho e Emprego, que agora passa a ser divulgada mensalmente.
1: Os dados complementam as informações do Cadastro Geral de Empregados e Desempregados, o CAGED.
5: O mercado de trabalho brasileiro segue em expansão. Dados divulgados nesta quarta-feira da Relação Anual de Informações Sociais, a RAIS mensalizada, que complementam as informações do novo CAGED, mostram crescimento na geração de empregos. O país alcançou em fevereiro deste ano a marca de 62 milhões e 200 mil vínculos formais ativos entre trabalhadores da iniciativa privada e do serviço público. O número representa crescimento de 2 milhões e 170 mil empregos formais na comparação com fevereiro do ano passado. O avanço foi registrado em todas as regiões do país, com destaque para o Norte e o Nordeste. Os dados também mostram o crescimento da participação feminina no mercado formal, que chegou a quase 29 milhões de vínculos, como destaca o ministro do Trabalho e Emprego, Luiz Marinho.
6: Ampliando a parcela de mulheres do mercado formal, ou seja, enquanto cresceu mulher 1.290.000, homens cresceu 879 mil novos vínculos, um crescimento de 2,7 para homens, 4,7 para mulheres. As mulheres ocupando mais o mercado de trabalho. Mas ainda há espaço aqui para crescer. Aumento de creche, por exemplo, os municípios favorece para que as mulheres ocupem mais posições no mercado de trabalho.
5: Entre os jovens de 18 a 24 anos, o aumento foi ainda mais expressivo, quase 19% em relação ao mesmo mês do ano anterior. Os números também apontam avanço na inclusão de diferentes grupos sociais. Os maiores crescimentos proporcionais foram registrados entre trabalhadores indígenas, pretos e pardos, demonstrando uma ampliação do acesso ao emprego formal no país. Reportagem Pablo Mundim.
0: O brasileiro está viajando mais pelo país.
1: Pela primeira vez na história, o número de passageiros domésticos passou de 42 milhões, um recorde.
0: O turismo de negócios também está crescendo e teve faturamento histórico de 6 bilhões de reais.
3: A analista corporativa Verônica Brito mora em Brasília e costuma viajar bastante pelo Brasil. Do ano passado para cá, já foram 9 viagens para diferentes roteiros, mas ela tem um destino preferido.
7: Eu costumo viajar mais pelo Nordeste. Minha preferência é pelas praias e para mim as praias do Nordeste são as melhores. A comida, a receptividade, as pessoas do Nordeste são calorosas, né?
3: E como Verônica, cada vez mais brasileiros decidem viajar dentro do país. Foram 42 milhões de passageiros voando de norte a sul entre janeiro e maio deste ano. Um recorde no volume de passageiros domésticos, segundo o Ministério do Turismo. O número é 6% maior que os 39 milhões

0: e 800 mil passageiros registrados no mesmo período do ano passado. Analisando somente o mês de maio, o volume também foi recorde, com 8 milhões e 300 mil passageiros domésticos, a maior movimentação para o mês da série histórica. O ministro do Turismo, Gustavo Feliciano, disse que os bons resultados do setor têm movimentado a economia do país.
1: Estamos registrando recordes atrás de recordes. Graças ao desenvolvimento do Brasil e às políticas adotadas pelo governo federal, estamos conseguindo manter os bons resultados. Isso tudo reflete na geração de emprego e renda para a população. Estamos com o maior saldo de empregos da história no setor do turismo, com mais de 2,4 milhões de empregos com carteira assinada. Continuaremos trabalhando para promover ainda mais o turismo interno e também a atração de turistas estrangeiros, gerando dignidade para a nossa população.
0: O número de passageiros internacionais voando no Brasil também aumentou no período de janeiro a maio. Foram 12 milhões e 800 mil estrangeiros viajando aqui no país, 10% a mais que o registrado no mesmo período do ano passado. Outro resultado positivo foi observado no turismo corporativo, que envolve eventos empresariais e negócios. Entre janeiro e maio, o faturamento nesse segmento foi recorde, 6 bilhões de reais, maior valor da série histórica iniciada em 2022. Reportagem Graziela Mendonça.
2: Um novo aporte de 140 bilhões de reais foi anunciado esta semana para a Nova Indústria Brasil, a política de modernização industrial do governo federal.
3: Os recursos vão ser direcionados para as 6 missões que fazem parte dessa política. São elas: agroindústria, saúde, infraestrutura, transformação digital, bioeconomia e tecnologias para soberania e defesa nacionais.
2: Lançada em 2024, a NIB tem como objetivo impulsionar a indústria nacional até 2030. A partir da modernização do parque industrial e da adaptação às novas tecnologias.
3: A NIB também tem como meta aumentar a exportação de produtos brasileiros utilizando práticas de produção sustentáveis e menos poluentes.
2: Hoje, durante o programa Bom Dia Ministro, o titular do Ministério do Desenvolvimento, Indústria, Comércio e Serviços, Márcio Elias Rosa, afirmou que o investimento no setor contribui para o desenvolvimento social do país.
4: Quer promover, desde inovação, sobretudo inovação, a incorporação de novas tecnologias, promover a transição digital, né, para que nós tenhamos a chamada indústria 4.0, como também aumentar a nossa capacidade exportadora, para que o Brasil possa estar na cena internacional com, não apenas com commodities, o que é muito bom e funciona muito bem, mas também com produtos com valor agregado. Não há desenvolvimento social se não tiver desenvolvimento econômico. É preciso que um esteja ligado ao outro.
3: E ainda falando de desenvolvimento, taxistas e motoristas de aplicativos que tiveram o cadastro aprovado pelo programa Move Brasil já podem procurar as concessionárias de automóveis indicadas para financiar novos veículos.
2: A linha de crédito de até 30 bilhões de reais é voltada para a renovação da frota desses profissionais.
3: O Move Brasil garante juros mais baixos, prazo de financiamento de até 72 meses e mais 6 meses de carência.
2: E abrange também compra de equipamentos de segurança, no caso das mulheres.
3: Podem participar profissionais com pelo menos 12 meses de atuação que tenham realizado no mínimo 100 corridas e também taxistas registrados.
2: Os interessados em aderir ao programa podem realizar o cadastro na página gov.br/movebrasil.
3: Mais saúde para a população indígena.
2: O programa agora tem especialistas do Ministério da Saúde e espera realizar mais de 13 mil atendimentos até o fim de junho em territórios do Ceará, Pernambuco, Amapá e Pará.
3: A iniciativa leva consultas, exames e cirurgias para áreas de difícil acesso, garantindo assistência médica diretamente para as comunidades.
2: Somente nos mutirões oftalmológicos, a expectativa é realizar cerca de 1.600 consultas especializadas, 8 mil exames e mais de 340 cirurgias.
5: A indígena Creuza Nunes, do Amapá, aprovou o atendimento oferecido pelos profissionais do Sistema Único de Saúde no mutirão realizado na comunidade.
6: Gostei muito que eles vieram, eles fizeram tudo as consultas, conversaram bem com a gente. Todos os indígenas que queriam fazer consulta, ultrassom, todo tipo de exames fizeram aqui.
5: Até o final de junho, indígenas de territórios localizados no Ceará, Pernambuco, Amapá e Pará vão receber cuidados médicos por meio do do programa Agora Tem Especialistas. A expectativa é de que sejam realizados mais de 13 mil atendimentos, entre consultas, exames e procedimentos. A Secretaria de Saúde Indígena

0: do Ministério da Saúde, Lucinha Tremembé, destacou os serviços oferecidos.
1: Nossa meta é superar 15 mil procedimentos, ofertando consultas, exames, avaliações cirúrgicas e procedimentos especializados. Também estamos levando equipes especializadas para regiões de difícil acesso, incluindo a terra indígena Tumucumaque e a terra indígena Zoé.
0: A enfermeira Raquel Lira Pinheiro, coordenadora da Casa de Apoio à Saúde Indígena do Amapá, afirma que ficou surpresa com a procura por atendimentos durante o mutirão.
2: Nunca tivemos uma ação com tanta procura, né? Com tanto número de atendimentos e com tantas altas, né? Dos indígenas para seus territórios. No segundo dia nós já tivemos um número muito elevado com esses indígenas voltando para seu território com essas demandas reprimidas sanadas.
0: Desde o início da estratégia em agosto de 2025, já foram realizados 14 mutirões em diferentes regiões do país, contemplando territórios do Alto Rio Solimões, Médio Rio Solimões, Vale do Javari, Chavante, Yanomami e Ecauana, Alto Rio Negro, Guamá Tocantins, Altamira e Rio Tapajós. Em 2025, foram registrados mais de 9.500 procedimentos especializados. Em 2026, o número já ultrapassa 17 mil atendimentos, entre consultas, exames e procedimentos. Reportagem Luana Karen.
3: E pais e responsáveis por crianças de até 4 anos devem ficar atentos ao calendário de vacinação.
4: O Ministério da Saúde incluiu hoje uma segunda dose de reforço contra a poliomielite para ampliar a proteção contra a paralisia infantil.
3: A segunda dose é recomendada para crianças que já completaram o esquema primário e receberam o primeiro reforço.
4: Com a atualização, o esquema completo passa a ter 5 doses. A vacina está disponível gratuitamente em todas as unidades básicas de saúde do país.
3: O Brasil não registra casos do vírus desde 1989. Com o reforço, o Ministério da Saúde espera prolongar o tempo de imunidade e garantir a erradicação da doença.
4: Para mais informações, acesse saude.gov.br ou procure a unidade de saúde mais próxima.
3: E para estimular ainda mais o desenvolvimento saudável das crianças, profissionais do SUS estão recebendo uma capacitação especial.
4: Eles estão sendo formados para ensinar os pais e responsáveis a estimular os filhos na primeira infância.
3: A ideia é que eles estejam aptos a oferecer orientações sobre brincadeiras, jogos e estímulos que ajudem a fortalecer o vínculo familiar.
5: Mais de 2.500 profissionais do Sistema Único de Saúde já estão preparados para apoiar o desenvolvimento infantil da atenção primária. Eles foram capacitados na abordagem Cuidados para o Desenvolvimento da Criança, que tem como meta habilitar os profissionais a desenvolver atividades com cuidadores para fortalecer o vínculo com crianças e assim promover o desenvolvimento nos primeiros anos de vida. A enfermeira Sheila Los Vernest foi uma das profissionais capacitadas. Ela trabalha em uma unidade básica de saúde em Ponta Grossa, no Rio Grande do Sul. Ela fala sobre como essa capacitação tem ajudado no atendimento mais humanizado às crianças.
6: Eu consigo sim ver pelos meus atendimentos antes do curso e depois do curso, como eu consegui dar muito mais informação e parece que até o vínculo com essas mães melhoraram muito, sim. Eu sempre procurei ser mais acolhedora, assim, tudo, mas acho que algumas ideias, incentivar mais essas mães, assim, eu era meio muito técnico. E depois, assim, no curso, assim, me abriu um leque de mais possibilidades, de ideias, situações simples, como ensinar a brincar com a criança, incentivar a brincar, como isso ajuda no desenvolvimento dessa criança, né, no futuro.
5: O curso qualifica profissionais de saúde que atuam no cuidado às crianças e famílias. A formação habilita equipes das unidades básicas de saúde para orientar famílias sobre brincadeiras e estímulos às crianças nos primeiros anos de vida. A ideia é fortalecer um vínculo familiar contribuindo assim para o desenvolvimento saudável das crianças. Como explica a coordenadora geral de atenção à saúde das crianças, adolescentes e jovens do Ministério da Saúde, Sônia Venâncio.
7: A gente sabe que o desenvolvimento ele é fortemente influenciado por essas interações nos primeiros anos de vida. Essas interações, elas são responsáveis

0: pelo desenvolvimento do cérebro, pelo estabelecimento das sinapses, né, no cérebro. E quanto mais, então, né, o cuidador pratica atividades muito simples, como, por exemplo, conversar com a criança, cantar, contar histórias, brincar, todas essas atividades, né, têm um papel fundamental no desenvolvimento dessas habilidades, do desenvolvimento infantil.
1: O curso Cuidados para o Desenvolvimento da Criança na Atenção Primária à Saúde é de graça e está disponível para profissionais do SUS, como médicos, enfermeiros, psicólogos e fisioterapeutas. A capacitação é oferecida na modalidade online com carga horária de 30 horas e está disponível no site unasus.gov.br. Reportagem Cleide Lopes.
2: O ministro da Saúde, Alexandre Padilha, inaugurou hoje em Cubatão, São Paulo, a 10ª unidade móvel de saúde do programa Agora Tem Especialistas, Caminhoneiro e Caminhoneira.
3: A iniciativa leva serviços do SUS diretamente a pontos de parada e descanso nas estradas.
2: A estrutura oferece consultas médicas e de enfermagem, vacinação, testes rápidos, exames laboratoriais básicos, eletrocardiograma e teleconsultas.
3: O ministro Alexandre Padilha destacou que as unidades móveis de saúde como esta ajudam os caminhoneiros a fazerem um acompanhamento de saúde que eles não costumam fazer em suas cidades de origem.
4: A gente tem quase 400 mil caminhoneiros cadastrados nas unidades básicas de saúde de origem, pelas equipes de saúde da família, mas de cada 10, 4 nunca sequer foram uma vez na sua unidade básica de saúde de origem. A gente está aproveitando no meio do trabalho, nesse momento de descanso, faz a vacinação, faz os exames, e está vendo muita gente que estava com a medicação incorreta, então ajusta a medicação para doenças crônicas, como hipertensão, diabetes. Problemas relacionados à obesidade, muitos problemas no campo da saúde mental.
2: Na tarde de hoje, o ministro também lançou a Política Nacional de Atenção Integral à Saúde da População em Situação de Rua.
3: Ela também prevê a criação de unidades móveis de rua.
2: Serão 400 veículos que ampliarão a capacidade de atuação nas cidades e devem contemplar todas as equipes cofinanciadas pelo Ministério da Saúde.
3: 300 milhões de reais para estimular o desenvolvimento científico e a inovação no Brasil.
2: Está aberta mais uma chamada universal do CNPq, que tem o objetivo de apoiar pesquisas em todas as áreas do conhecimento.
3: As inscrições vão até 3 de agosto.
5: Na Universidade de Brasília, o professor Fábio Pitella lidera uma equipe de pesquisadores em busca de novas formas de tratamento contra o câncer. A pesquisa consiste em editar o genoma de células cancerígenas para bloquear o avanço da doença. O trabalho da equipe foi contemplado por um edital do CNPq de 2024, que destinou cerca de R$140 mil para a pesquisa. O professor explica que o dinheiro é essencial para a continuidade do trabalho.
6: As pesquisas são relativamente caras, nós usamos insumos que não são tão triviais, então sem o fomento do CNPq é praticamente impossível a gente conduzir uma pesquisa dentro de uma instituição pública. O edital universal, ele nos ajuda a manter o laboratório funcionando, mas também a formar pessoas e capacitar recursos humanos, né?
5: Agora em 2026, uma nova chance está disponível para pesquisadores que buscam apoio financeiro para seus trabalhos. A chamada universal deste ano vai investir R$300 milhões em inovação científica. Este é o terceiro edital lançado nos últimos 4 anos. De acordo com o presidente do CNPq, Conselho Nacional de Desenvolvimento Científico e Tecnológico, Olival Freire, a iniciativa garante previsibilidade para as pesquisas.
7: Elas têm que ser como desfile de escola de samba, jogo de Copa do Mundo. Você tem que saber que ela vai acontecer em qual época do ano, porque a ciência é uma atividade que depende de previsibilidade. Você tem que preparar projetos de pesquisa, você tem que mobilizar colegas, mobilizar alunos.
5: A chamada é dividida em três grupos. Faixa A, voltada para jovens doutores com projetos de até 24 meses. Faixa B, destinada a pesquisadores com vínculo formal na instituição de pesquisa e projetos de até 36 meses. E faixa C, que compreende pesquisadores mais experientes, com equipes maiores e cooperação entre instituições.

0: Pelo menos 90 milhões de reais serão destinados para fomentar projetos desenvolvidos nas regiões Norte, Nordeste ou Centro-Oeste. As inscrições vão até 3 de agosto e o edital completo está disponível em gov.br/CNPq. Reportagem Graziele Bezerra.
1: Também esta semana foram anunciados outros 300 milhões de reais pelo Ministério da Ciência, Tecnologia e Inovação para iniciativas de popularização da ciência no país.
2: Nesse caso, os recursos serão destinados a apoiar projetos como Olimpíadas Científicas, Feiras de Ciências e programas de formação de jovens cientistas.
1: O programa também contempla investimentos em museus, centros de ciência, planetários e outras estruturas dedicadas à difusão do conhecimento científico.
2: A Prova Nacional Docente foi criada pelo Ministério da Educação para apoiar a seleção de professores da educação básica pública em todo o país.
1: Ela testa se os candidatos possuem as competências essenciais para a docência.
2: Os resultados de cada exame têm validade de 3 anos e podem ser utilizados em múltiplos processos seletivos ao longo desse período.
1: Além disso, a prova também corresponde à avaliação teórica do ENAD, o Exame Nacional de Desempenho de Estudantes para os cursos de licenciatura.
2: No ano passado, mais de 500 mil professores alcançaram o padrão de proficiência na prova. E esse ano, as inscrições para ela já estão abertas.
3: O Ministério da Educação abriu as inscrições para a Prova Nacional Docente, a PND. Os professores interessados têm até o dia 3 de julho para se inscrever no exame por meio do endereço pnd.inep.gov.br. Os participantes que tiveram um pedido de isenção da taxa de inscrição aprovado devem acompanhar as próximas etapas do cronograma e efetivar a inscrição dentro do prazo estabelecido. Já aqueles que tiveram a solicitação negada precisam pagar a taxa de R$85. A PND vai ser aplicada no dia 20 de setembro. O resultado final está previsto para ser divulgado no dia 15 de dezembro. O ministro da Educação, Leonardo Barchini, destacou que a prova é uma grande oportunidade para os professores do país.
4: Mais de 2.000 redes vão utilizar a sua nota. A nota da prova que você faz hoje vale para os 3 anos seguintes. No ano passado, mais de 10.000 professores ingressaram ou na rede estadual ou na rede municipal com a nota da PND.
3: A Prova Nacional Docente faz parte do programa Mais Professores para o Brasil, que reúne ações de reconhecimento e qualificação do Magistério da Educação Básica e de incentivo à docência no país. Neste ano, a PND registrou adesão de 2.031 entes federativos. O número representa a participação de 96% das capitais e de 85% dos estados brasileiros, um crescimento superior a 30% em relação a 2025. Para mais informações, acesse as redes sociais do Ministério da Educação ou portalgov.br/MEC. Reportagem Júlio César de Oliveira.
1: E essas foram as notícias do Governo do Brasil.
2: Uma realização da Secretaria de Comunicação Social da Presidência da República.
1: Com produção da empresa Brasil de Comunicação.
2: Fique agora com o Minuto do TCU. Em seguida, as notícias do Poder Judiciário e do Congresso Nacional. Boa noite.
1: Boa noite para você. Até amanhã.
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7: O Tribunal de Contas da União avaliou o Compromisso Nacional Criança Alfabetizada, programa do governo federal voltado a garantir a alfabetização de todas as crianças até o segundo ano do ensino fundamental. A auditoria teve foco na formação continuada de professores, coordenadores pedagógicos, diretores e outros profissionais da educação. O programa prevê apoio técnico e financeiro a estados e municípios, além do acompanhamento dos resultados. A fiscalização apontou avanços na política, mas identificou desafios que podem comprometer o alcance das metas. Um exemplo é a dificuldade de coordenação entre estados e municípios. O tribunal também destacou que o monitoramento das ações é frágil e determinou ao Ministério da Educação que crie plano de ação para corrigir os erros. Saiba mais em tcu.gov.br.
6: 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Você vai ouvir agora notícias do Poder Judiciário.
8: STF valida a criação de feriado de Corpus Christi no estado do Rio de Janeiro.
9: CNJ aprova novas regras para o sepultamento de corpos na

0: identificados e para emissão das certidões de óbito.
1: Empresa de segurança deve incluir todos os carros no cálculo de cota de aprendiz.
0: Boa noite, eu sou Marcela Luiz.
1: E eu sou Walter Lima.
0: Supremo Tribunal Federal mantém validade de lei do Rio de Janeiro que transformou o dia de Corpus Christi em feriado estadual.
1: A decisão unânime foi tomada em sessão plenária virtual. Marcelo Della Libera.
2: A ação foi apresentada pela Confederação Nacional do Comércio de Bens, Serviços e Turismo, a CNC, que alegava invasão da competência privativa da União para legislar sobre direito do trabalho. Mas a relatora do caso no Supremo Tribunal Federal, ministra Carmen Lúcia, entendeu que a lei estadual questionada protege um patrimônio cultural e material, sendo de competência legislativa concorrente da União, dos estados e dos municípios, conforme prevê a Constituição Federal. Ainda segundo a ministra, o processo destaca que a celebração de Corpus Christi, em diversos municípios fluminenses, assume característica de festividade popular, com eventos musicais, feiras e atividades que movimentam significativamente a economia local e o turismo.
0: Conselho Nacional de Justiça aprova novas regras para o sepultamento de corpos não identificados e para a emissão das certidões de óbito.
1: A medida fortalece a busca por desaparecidos e evita a perda de informações importantes para as famílias. Judite Aragão.
3: Pela resolução, o enterro e o registro de óbito só poderão ser autorizados após a apresentação de um laudo da polícia científica que comprove a coleta de dados biométricos e biológicos necessários para uma futura identificação. A norma também prevê a integração de informações entre os cadastros nacionais de corpos não identificados e de pessoas desaparecidas.
0: STJ admite recurso extraordinário sobre relativização da vulnerabilidade de vítima de estupro menor de 14 anos de idade.
1: O pedido de admissibilidade foi feito pelo Ministério Público de Santa Catarina. Fátima Uchoa.
4: Um acórdão da sexta turma do STJ, questionado pelo MP, considerou por maioria dos votos que o relacionamento amoroso entre o réu e a vítima e o aval dos responsáveis por ela afastariam de forma excepcional a aplicação da súmula 593 do STJ e da previsão legal sobre estupro de vulnerável. O ministro Luiz Felipe Salomão lembrou que o STF tem jurisprudência pacífica no mesmo sentido do entendimento firmado pelo STJ, reconhecendo que é absoluta a presunção de violência nos crimes de estupro contra menor de 14 anos, sendo irrelevante o eventual consentimento da vítima. Para Salomão, ficou nítida a divergência do acórdão. Assim, admitiu o recurso extraordinário e determinou a remessa dos autos à Suprema Corte.
0: O número de vagas de aprendiz deve considerar todos os cargos de uma empresa.
1: A CLT determina um número equivalente a 5% dos postos de trabalho. Marla Lacerda.
5: Uma empresa de segurança foi condenada a pagar uma indenização de R$50 mil porque excluiu o cargo de vigilante do cálculo de vagas para aprendizes. A seguradora possuía mais de 2.700 empregados e apenas 4 aprendizes. Para os ministros do TST, o fato da atividade de vigilante ser considerada de risco, exigir idade mínima de 21 anos e porte de arma, não dispensa a inclusão do posto de trabalho nos cálculos para definir a cota. Isso porque a função também exige período de experiência para conseguir vaga no mercado de trabalho.
0: Justiça condena mais 6 envolvidos em esquema de tráfico internacional de drogas no porto de Salvador, na Bahia.
1: A ação foi proposta pelo Ministério Público Federal. Vanessa Pereira.
6: Segundo a denúncia, o grupo criminoso inseria cocaína em containers de cargas lícitas com destino à Europa, especialmente para Holanda, Bélgica e Espanha, utilizando a estrutura portuária de Salvador, na Bahia. Os réus foram condenados pelos crimes de tráfico internacional de drogas, organização criminosa, associação para o tráfico, lavagem de dinheiro e falsificação de documento público.
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0: Uma boa noite.
1: E até amanhã.

0: Machado.
1: Eu sou Paula Groba.
2: E eu sou Humberto Pinheiro.
1: E estes são os destaques de hoje do Jornal do Senado, que começa agora.
2: Ação policial poderá ser mais rápida em casos de abuso infantil na internet.
1: Avança projeto que garante no SUS exames para detectar risco hereditário de câncer de mama.
2: Senador comemora a decisão do STF que derruba idade mínima na aposentadoria especial.
1: Boa noite.
2: Boa noite.
1: Na internet, um crime pode acontecer em segundos. Para acelerar o resgate de vítimas e a identificação de criminosos, avançou no Senado um projeto que autoriza a chamada ronda virtual.
2: A ideia é agilizar o acesso da polícia a dados de suspeitos na internet sem a necessidade de autorização judicial, em situações de urgência. O repórter Bruno Lourenço traz os detalhes.
3: O projeto de lei legaliza expressamente a chamada ronda virtual, varredura policial automatizada em ambientes digitais para coletar arquivos de abuso. Outra inovação é que em casos de transmissão ao vivo, o risco iminente à vida da vítima, as autoridades policiais poderão requisitar dados cadastrais e de conexão diretamente aos provedores de internet e aplicativos, sem a necessidade de esperar por uma ordem judicial prévia, como explicou a relatora, senadora Damares Alves, do Republicanos do Distrito Federal.
4: Nós vamos dar com esse projeto poder aos policiais de retirar imediatamente essa live do ar. Nós vamos dar poder com esse projeto que o agente policial, o delegado, imediatamente haja na hora de identificar uma imagem no mundo online de abuso de violência sexual contra a criança e adolescente.
3: O projeto cria ainda o crime de simulação de abuso por meio de inteligência artificial, punindo de 3 a 5 anos de reclusão quem criar imagens ou deepfakes realistas usando o rosto ou a voz de menores.
1: A violência contra crianças e adolescentes segue sendo um dos maiores desafios do país. Só nos primeiros meses de 2026, mais de 115 mil denúncias foram registradas, a maioria dentro da própria casa das vítimas.
2: O tema foi debatido em audiência pública no Senado. Repórter Lana Dias.
5: Os participantes citaram desafios como orçamento insuficiente e dificuldade de acompanhamento da vítima após o crime. Para a presidente da comissão, senadora Damares Alves, do Republicanos do Distrito Federal, o investimento em ações voltadas à proteção desse público é escasso.
4: Quando a gente pega o orçamento da União, a gente pega LDO dos estados e dos municípios e a gente procura a criança no orçamento de forma absoluta, a gente não encontra.
5: O Plano Nacional foi criado com o objetivo de desenvolver ações em eixos como prevenção, atendimento, responsabilização, mobilização social, estudos e pesquisas. A representante do Ministério dos Direitos Humanos e da Cidadania, Célia Carvalho Narras, explicou que o documento está em fase de revisão para abordar os diferentes contextos da infância no país. Mas além de atuar na prevenção, participantes ressaltaram a importância de promover acolhimento integral das vítimas depois das ocorrências.
1: E a violência contra mulheres trans acontece de forma tão frequente no cotidiano que muitas vezes deixa de ser reconhecida como violência.
2: Esse é um dos alertas de uma pesquisa do Instituto Data Senado, que pela primeira vez traz dados específicos sobre essa população. A reportagem é de Marcela Diniz.
6: A violência contra mulheres transgênero é cotidiana e acontece em casa, na rua, nos espaços privados e nos órgãos públicos. É o que mostra a edição de número 11 da Pesquisa Nacional de Violência contra a Mulher do Instituto Data Senado e da empresa Nexus. Pela primeira vez desde 2005, o levantamento traz dados específicos sobre a experiência de trans e travestis. Muitas das 43 entrevistadas ao serem questionadas se sofriam violência, responderam a princípio que não. Mas as mesmas, quando perguntadas se já foram xingadas, mal atendidas ou hostilizadas pelo fato de serem quem são, aí a resposta era que sim, que sempre. O psicólogo do Data Senado, Rolf Heger, comenta que esse resultado é preocupante porque aponta como agressões cotidianas acabam normalizadas no caso das mulheres trans.
7: Tem uma diferença entre o que a pessoa percebe como violência, que ela diz não, sofri violência, mas quando a gente mostra as situações de violência, ela diz que sim. Então, o que a gente levantou como hipótese para isso é que a violência que ela sofre são constantes, são em todos os lugares e isso acaba sendo normalizado.
6: 40% das mulheres trans e travestis sofreram agressões verbais, 17% físicas e 12% violência sexual. Os dados da pesquisa passarão a fazer parte do Mapa Nacional da Violência de Gênero, plataforma internacional.

0: A iniciativa do Observatório da Mulher contra a Violência do Senado, desenvolvido em parceria com a organização Gênero e Número e com o Instituto Natura.
1: E avançou no Senado o projeto que garante às mulheres exames no SUS para detectar risco de câncer de mama hereditário.
2: Até 10% dos casos de câncer de mama são herdados da mãe, segundo a relatora da proposta, senadora Ivete da Silveira, do MDB de Santa Catarina, repórter Márcio Maturana.
3: Está prevista, por exemplo, a análise do histórico familiar e a realização de exames genéticos específicos para identificar variantes associadas ao câncer hereditário. Até 10% dos casos de câncer de mama são herdados da mãe, segundo a relatora da proposta, a senadora Ivete da Silveira, do MDB de Santa Catarina. Ela disse que a proposta combate desigualdades sociais.
4: Evidências indicam que o acesso a testes genéticos e ao aconselhamento especializado permanece condicionado a fatores socioeconômicos, como renda e escolaridade, o que limita, sem efetivação, e aprofunda a inequidade.
3: O projeto, que já foi aprovado pela Câmara e agora segue para a votação na Comissão de Assuntos Sociais do Senado, também determina medidas para ampliar a oferta de exames preventivos e reduzir o tempo de espera. Além dos exames, o SUS deverá oferecer aconselhamento genético em unidades próprias, conveniadas ou contratadas.
1: O senador Paulo Paim, do PT do Rio Grande do Sul, comemorou a decisão do STF que derrubou a idade mínima para aposentadoria especial em atividades insalubres. A corte considerou inconstitucional o dispositivo da reforma da Previdência de 2019, que fixava idades de 55, 58 e 60 anos, dependendo do tempo de exposição a agentes nocivos.
2: Paim afirma que a medida não é privilégio, mas uma forma de proteção à saúde dos trabalhadores.
1: Já a senadora Leila Barros, do PDT do Distrito Federal, destacou a expectativa positiva para a Copa do Mundo Feminina de 2027 no Brasil, afirmando que o torneio deve dar mais visibilidade ao esporte feminino e valorizar as atletas ainda frente a desafios e preconceitos.
2: Segundo ela, a competição também pode fortalecer o futebol feminino e incentivar outras modalidades praticadas por mulheres no país. O Mundial será entre 24 de junho e 25 de julho em Belo Horizonte, Brasília, Fortaleza, Porto Alegre, Recife, Rio de Janeiro, Salvador e São Paulo.
1: E por falar em Copa do Mundo, o esporte que mobiliza torcidas e une países também transforma vidas fora dos estádios. Praticado desde a infância, ele ajuda a prevenir doenças, melhora a qualidade de vida e contribui para manter crianças e jovens na escola.
2: Esses benefícios foram destacados em uma audiência pública da Comissão de Esporte do Senado. A reportagem é de Rodrigo Rezende.
5: A senadora Leila Barros, do PDT do Distrito Federal, presidente da comissão, afirmou que esse tema é fundamental para a melhora da qualidade de vida da população.
6: E quando falamos de esporte para toda a vida, falamos também de saúde pública. Estimular a atividade desde a infância até a terceira idade significa prevenir doenças, melhorar a qualidade de vida da população e contribuir para a sustentabilidade do sistema de saúde.
5: Stephanie Risk, doutora em cardiologia pela USP, mostrou pesquisas que apontam que a inatividade física é responsável por 9% de mortes prematuras em todo o mundo. Robson Aguiar, presidente da Confederação Brasileira do Desporto Escolar, ressaltou a importância do esporte no combate à evasão escolar.
7: 40% dos nossos alunos, eles repetem de ano, saem da escola por não ter algum incentivo. E o esporte faz exatamente o contrário. Você vai ver que mais de 80% permanece na escola devido ao esporte. Então, o esporte escolar é uma ferramenta fundamental para a educação.
5: O ministro do esporte, Paulo Henrique Cordeiro, destacou o papel social do esporte.
8: Porque o esporte é muito mais do que essa prática. O esporte é uma mudança fática de realidade socioeconômica. É uma mudança de vida.
5: De maneira geral, a OMS recomenda a prática para adultos de pelo menos 150 minutos semanais de atividades físicas. Para crianças e adolescentes, o ideal é a prática de 60 minutos de atividades por dia.
2: Com edição de Paula Groba e trabalhos técnicos de João Lira, o Jornal do Senado fica por aqui. Acompanhe agora as notícias da Câmara dos Deputados. Boa noite.
1: Boa noite e até amanhã.

0: Comissão autoriza a venda fracionada de medicamentos pelas farmácias.
1: Avança a proposta que pune quem expuser crianças à violência doméstica.
0: Parlamentares aprovam inclusão de deficiências ocultas em documentos.
1: Boa noite. Projeto que institui documento com QR Code para identificar deficiências ocultas pode seguir para o Senado. A repórter Maria Neves tem os detalhes dessa nova identidade.
2: A Comissão de Constituição e Justiça da Câmara aprovou o projeto do deputado Capitão Alberto Neto, do PL do Amazonas, que institui a identificação civil nacional da pessoa com deficiência. O novo documento deverá adotar tecnologia de QR Code dinâmico com informações atualizadas sobre deficiências, inclusive as ocultas. Com a aprovação, o texto pode seguir para o Senado. De acordo com a proposta, o sistema permitirá que o beneficiário ou responsável atualize os dados sobre a condição de saúde da pessoa em tempo real. O objetivo da medida é garantir prioridade e segurança às pessoas com deficiência em atendimentos e situações de emergência. Na opinião da relatora na Comissão de Defesa dos Direitos das Pessoas com Deficiência, deputada Andréia Siqueira, do PSB do Pará, a utilização do QR Code dinâmico representa um instrumento eficaz para combater a invisibilidade social enfrentada por pessoas com deficiências ocultas.
3: Ao contrário de deficiências físicas evidentes, essas condições muitas das vezes não são reconhecidas ou compreendidas pela sociedade. Isso resulta em uma série de obstáculos no acesso a direitos e serviços. Em situações que exigem comprovação de condição especial, atendimento prioritário ou simples empatia no trato do cotidiano.
2: Deficiências ocultas ou invisíveis são condições de saúde que não são percebidas visualmente, como transtorno do espectro autista, deficiências intelectuais, doenças renais crônicas ou surdez parcial. A falta de sinais físicos óbvios frequentemente gera barreiras no acesso a atendimentos prioritários já garantidos por lei. Pelo texto aprovado, a identificação civil nacional da pessoa com deficiência não substitui a carteira de identificação nacional. A função do novo documento é facilitar o acesso a direitos e serviços específicos sem a necessidade de emissão de novos cartões físicos a cada mudança no quadro clínico do paciente. Da Rádio Câmara de Brasília, Maria Neves.
4: Saúde.
0: Comissão aprova a venda fracionada de remédios por farmácias e drogarias. A repórter Sofia Peçanha nos traz o debate sobre o tema.
5: A Comissão de Defesa do Consumidor aprovou o projeto que determina a venda de forma fracionada de medicamentos por farmácias e drogarias. O texto aprovado é resultado de 5 propostas analisadas em conjunto. A mais antiga delas, apresentada pelo deputado Jorge Sola, do PT da Bahia, em 2015. Elas alteram a legislação sobre o comércio de medicamentos. Atualmente, a fração de remédio já é permitida, mas não é obrigatória, o que faz com que a maioria dos consumidores ainda precise comprar caixas completas, mesmo quando utiliza apenas parte do conteúdo. O texto aprovado estabelece o fracionamento como uma exigência legal para medicamentos como antibióticos, analgésicos, anti-inflamatórios e antieméticos, que são remédios para náuseas e vômitos. O relator da proposta na comissão, o deputado Celso Russomano, do Republicanos de São Paulo, destacou que a medida visa reduzir o desperdício, evitar a automedicação e diminuir os custos para os pacientes.
6: Tal medida contribui para proteger a saúde e segurança da coletividade. A automedicação, o consumo de remédios fora da validade e ainda a potencial intoxicação de crianças no ambiente doméstico.
5: Além disso, o projeto prevê que o preço dos medicamentos fracionados siga regras específicas da Câmara de Regulação do Mercado de Medicamentos, para garantir que o consumidor não pague mais caro proporcionalmente por quantidades menores.
6: Entendemos que essa medida também beneficia sobremaneira os consumidores, pois evita que as farmácias aumentem indevidamente seus lucros na subdivisão de medicamentos.
5: Em caso de descumprimento, o infrator estará sujeito à penalidade de suspensão de vendas ou fabricação de produto, cancelamento de registro do produto ou cancelamento de autorização para funcionamento da empresa. O projeto gerou debate entre os parlamentares, principalmente sobre os desafios na

0: adaptação das embalagens, no controle sanitário e nos custos operacionais para viabilizar a venda fracionada em larga escala. O deputado Gilson Marques, do Novo de Santa Catarina, chegou a apresentar um parecer alternativo para evitar o fracionamento.
1: Assim, acreditamos que a melhor solução para o referido problema seria adequar a posologia ao tempo de tratamento, sendo função das indústrias farmacêuticas produzir as embalagens e dispensá-las com a quantidade correta.
0: Mas a proposta que estabelece a venda fracionada de medicamentos foi aprovada pela Comissão de Defesa do Consumidor e seguiu para análise na Comissão de Saúde. Da Rádio Câmara de Brasília, Sofia Pessanha.
2: Segurança Pública.
3: Comissão de Constituição e Justiça aprova penas para quem expor crianças à violência doméstica. A repórter Paula Bittar acompanhou a votação.
4: Uma proposta aprovada pela Comissão de Constituição e Justiça da Câmara prevê penas para quem expuser crianças e adolescentes a atos de violência doméstica. De acordo com o texto aprovado, o crime de violência doméstica praticada na frente de criança ou adolescente tem punição de 6 meses a 2 anos de detenção. E essa penalidade é aumentada em mais metade se o crime é praticado de forma reiterada ou se a criança ou adolescente estiver sob autoridade, guarda ou vigilância do agente ou da vítima. A relatora na comissão, deputada Cristo Nieto, do PL do Rio de Janeiro, ressaltou que a proposta reconhece que a violência doméstica tem um impacto grande sobre a criança, mesmo quando ela não é a vítima direta.
5: Ao conviverem com situações constantes de agressões físicas, verbais ou psicológicas, as crianças não apenas testemunham o sofrimento dos envolvidos, mas também internalizam esses comportamentos como modelos de relação interpessoal. Essa vivência traumática compromete o bem-estar emocional, afeta o desempenho escolar e pode desencadear transtornos psicológicos de longo prazo.
4: A proposta que prevê penas para quem expuser crianças e adolescentes a atos de violência doméstica ainda precisa ser analisada pelo plenário da Câmara antes de seguir ao Senado. Da Rádio Câmara de Brasília, a Paula Bittar.
2: Justiça.
6: Comissão aprova a proposta que aumenta penas de crimes financeiros contra fundos de pensão. A repórter Silvia Munhato tem os detalhes.
7: A Comissão de Finanças e Tributação da Câmara aprovou o projeto que aumenta as punições para crimes financeiros que causem prejuízo a fundos previdenciários ou de pensão. As investigações da Polícia Federal relativas ao Banco Master têm apontado investimentos de fundos de servidores públicos estaduais em aplicações do Master em períodos em que elas já eram consideradas de alto risco pelo mercado. O autor da proposta, deputado Wellington Prado, do PSD de Minas Gerais, batizou a proposta de Lei Faria Lima, em uma referência à Avenida de São Paulo, onde estão sediadas várias instituições financeiras. Pelo texto, quem cometer esses crimes estará sujeito apenas de reclusão de 20 a 40 anos. A proposta também define que os crimes serão insuscetíveis de fiança, livramento condicional, anistia, graça e indulto. O relator, deputado Kim Kataguiri, do Missão de São Paulo, recomendou a aprovação do texto, lembrando que a legislação atual prevê penas de 2 a 12 anos para crimes contra o sistema financeiro.
8: O crime cometido por um agente público, aí que deixa de cumprir a sua obrigação para preservar o sistema financeiro e também a ordem econômico-financeira, né? E aí a gente está endurecendo bastante as penas em relação a esse crime e também nós estamos endurecendo as condições de progressão de regime também.
7: A proposta determina que a progressão de regime, que é a transferência para regime menos rigoroso, como semiaberto, será mais dura para os crimes financeiros. Por exemplo, se o réu for primário, terá que cumprir pelo menos 70% da pena para ter direito. O projeto que aumenta a pena de reclusão para quem comete crimes financeiros contra fundos de pensão ainda será analisado pela Comissão de Constituição e Justiça. Depois seguirá para o plenário. Da Rádio Câmara de Brasília, Silvia Munhato.
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0: 16 anos. Confira os detalhes com o repórter Murilo Souza.
1: A comissão especial da Câmara dos Deputados que analisa mudanças no Código de Trânsito Brasileiro poderá votar no próximo dia 7 de julho o parecer do relator, deputado Áureo Ribeiro, do Solidariedade do Rio de Janeiro. O texto consolida mais de 270 projetos de lei em um substitutivo. Entre os pontos mais relevantes do novo texto está a permissão para que jovens a partir de 16 anos possam dirigir. Pela proposta, os menores de 18 anos poderão obter habilitação na categoria B para dirigir carros em perímetros urbanos, das 5 horas da manhã até a meia-noite, desde que acompanhados por um adulto habilitado há pelo menos 2 anos. Para motos pequenas, de até 150 cilindradas, o jovem pode dirigir desacompanhado, mantendo as mesmas restrições de horário e local. A idade mínima para habilitação nas categorias profissionais D e E também cai de 21 para 20 anos. Segundo o relator, a medida busca reduzir a falta de motoristas no transporte de cargas e passageiros.
2: A medida visa ampliar o acesso dos jovens à habilitação, proporcionar maior autonomia para deslocamentos relacionados ao estudo e ao trabalho e permitir a formação gradual de condutores, inspirando-se em modelos adotados em outros países que admitem a condução por menores de idade mediante as restrições e acompanhamento.
1: A CNH definitiva aos 18 anos será emitida de forma automática e gratuita, caso o condutor não tenha cometido infrações graves ou gravíssimas ou não seja reincidente em infração média. O texto cria um teto nacional para as taxas cobradas no processo de habilitação: R$ 30 para abertura e emissão da permissão para dirigir em qualquer categoria e R$ 50 para cada exame realizado, seja escrito ou de direção. Outra inovação é a possibilidade de o candidato optar por realizar o exame em veículos com câmbio automático. O projeto também estabelece regras para outros temas, como pedágios free flow, registro e autorização para patinetes e bicicletas elétricas, normas para veículos autônomos e proibição de radares ocultos sem sinalização ou estudos técnicos. A Comissão Especial da Câmara sobre Mudanças no Código de Trânsito Brasileiro retoma a análise da matéria no dia 7 de julho, às 14h. A expectativa é que a votação no plenário da Câmara seja no dia 8 de julho. Da Rádio Câmara de Brasília, Murilo Souza.
3: Trabalho.
4: A Câmara aprovou projeto que estabelece piso salarial para biólogos. A repórter Maria Neves tem mais informações sobre o tema.
5: Em análise na Câmara desde 2013, o projeto que institui um piso salarial e condições de trabalho para biólogos do setor privado foi aprovado pela Comissão de Constituição e Justiça e pode seguir para o Senado. Pela proposta, o salário base da categoria será de R$ 4.685 para uma jornada de 40 horas semanais. O piso será corrigido pela inflação desde setembro de 2016 até a publicação da lei. Depois disso, o valor continuará sendo reajustado anualmente pela inflação. Segundo o relator, deputado José Rocha, do União da Bahia, com a correção, esse valor chegaria a R$ 6.749 em 2024. Na opinião do relator, a medida vai melhorar as condições de trabalho e conferir mais dignidade à profissão de biólogo.
6: Eu, como médico, sei bem avaliar o que representa o biólogo nas suas atividades, precisando de melhores condições de trabalho, precisando de melhores salários, e chegou a oportunidade. O PL deu a oportunidade para que essa classe tão importante na nossa vida possa realmente resgatar essa dignidade com um piso, com boas condições de trabalho e sempre estar prestando esses grandes e relevantes serviços à ciência brasileira.
5: O texto original do deputado Danley Hinterholz, do PSD do Rio Grande do Sul, abrangia também os biólogos que atuam no setor público. No entanto, o relator na Comissão de Finanças e Tributação, deputado Duarte Júnior, do Avante do Maranhão, alterou a proposta. Ele argumentou que um projeto de lei do Congresso não pode pode estabelecer regras para servidores públicos. Pela Constituição, essa atribuição é do chefe do Executivo, seja federal, estadual ou municipal. Assim, a medida aprovada vai valer apenas para biólogos de empresas privadas ou públicas contratados por meio do regime da consolidação das leis do trabalho,

0: com carteira assinada. Quanto às condições gerais de trabalho, o projeto aprovado determina que o regime de plantão da categoria será de, no máximo, 12 horas diárias. Desse período, uma hora será destinada ao repouso e à alimentação. O trabalho noturno será a jornada realizada entre 22 horas e às 5 horas do dia seguinte. A remuneração nesse período será pelo menos 20% maior. A proposta estabelece ainda que as horas extras terão 50% de acréscimo e o adicional de insalubridade será gradual. O grau mínimo terá um aumento de 10% sobre o piso, o médio de 20% e o grau máximo de 40%. Já o adicional de periculosidade será de 30%. No entanto, o texto prevê que os adicionais de insalubridade e de periculosidade não podem ser pagos simultaneamente. O biólogo terá de fazer a opção por um dos dois. Da Rádio Câmara de Brasília, Maria Neves.
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2: Meio Ambiente. Câmara analisa a proposta que amplia incentivos fiscais e tributários para a cadeia de reciclagem. Saiba mais com o repórter José Carlos Oliveira.
3: O setor de reciclagem poderá ganhar incentivos fiscais não contemplados na reforma tributária de 2023. O tema é analisado na Câmara dos Deputados por meio de proposta de emenda à Constituição já aprovada na Comissão de Constituição e Justiça e com futura análise em comissão especial. O relator, deputado Alex Manente, do Cidadania de São Paulo, explica que a intenção é estabelecer um regime fiscal que beneficie operações com resíduos e materiais destinados à reciclagem, reutilização e logística reversa.
4: O efeito da reforma tributária no material reciclado é muito perverso. São 300% de aumento, o que inviabiliza a reciclagem no país. E o governo, o poder público, tem obrigação de estimular com que a sustentabilidade, a reciclagem seja uma realidade para poder minimizarmos os efeitos ambientais tão danosos para toda a população. Por isso, estamos trabalhando essa PEC para que o imposto seja revisto do material reciclável e, consequentemente, teremos sustentabilidade no nosso país.
3: Na prática, a proposta busca garantir que a tributação sobre material reciclado seja menor do que a aplicada ao material original, dando assim um diferencial competitivo para o setor. O texto tem o apoio da Associação Brasileira de Resíduos e Meio Ambiente. Dados da ABREMA mostram que em 2024, cerca de 7 milhões de toneladas de resíduos secos foram destinados à reciclagem no Brasil, equivalentes a 8,7% dos resíduos gerados no período, um percentual ainda bem abaixo em relação às metas da Política Nacional de Resíduos Sólidos. O texto original da proposta é do deputado Arnaldo Jardim, do Cidadania de São Paulo, que prevê benefícios para toda a cadeia da economia circular, incluindo catadores de materiais recicláveis e empresas recicladoras e de logística reversa, responsáveis pelo retorno dos materiais ao consumo da população. Da Rádio Câmara de Brasília, José Carlos Oliveira.
5: Termina agora o Jornal Câmara dos Deputados, produzido pela Rádio Câmara, com trabalhos técnicos de Alan de Souza e apresentação de Val Monteiro e Márcio Aquilissardi. Uma boa noite para você.
2: A Voz do Brasil volta amanhã. Boa noite.
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0: Procura da Felicidade, música que você ouviu aqui com o JM. Temperatura 3 graus. É, minha gente, 3 graus é a temperatura neste momento. Nós estamos aí com o nosso Boa Noite Sintonia. Um abraço aí para Marlene Inácio, na Senhora de Fátima, aí curtindo nossa programação. Também quer participar aí da promoção do fogão a pilha de lenha. Deixa eu ver aqui, quero participar, mais um, tem um áudio, vamos ouvir o áudio então aqui. Boa noite.
1: Carlos Morales, eu queria participar do sorteio do fogão a lenha ali, Ivonete Kister, do Indaiá, Petrolândia.
0: Certo, valeu, um abraço, minha amiga Ivonete Kister, tá participando aí do sorteio do fogão a pilha de lenha. Boa noite, gostaria de participar do sorteio do fogão a pilha de lenha. Sou a Lindalva Schaefer de Souza, de Alfredo Wagner. E também oferecer uma música para minha família. Valeu, um abraço então aí, Lindalva. Obrigado pela sua companhia, obrigado pela sua audiência. Tudo de bom. Vamos trazendo música aí para vocês. Estão aí curtindo o nosso programa. Tchê, garotos, tô voltando para ficar.

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2: E aí, tá chegando mais

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seu Mão de Vaca. Eita barbaridade, esse é o tal de Mão de Vaca. Rádio Sintonia 94.7 FM. Boa noite, Sintonia. 3 graus a temperatura. E nós vamos aí com vocês até a meia-noite. Até a meia-noite vai com vocês aí. Um abraço aí pro meu amigo Wilson, né? O Wilson também tá aí curtindo o programa, o Wilson. Raizen, um abraço, Wilson. Tudo de bom. Muito obrigado aí pela companhia. Opa! Às vezes o frio aí é isso aí, né? Tem que cuidar da garganta aí, né? Nosso instrumento de trabalho. Mas vamos lá, vou trazendo mais música aí pra vocês que estão curtindo o nosso Boa Noite Cinturinha nessa noite gelada. Quem tá chegando é o César Oliveira e o Rogério Melo. Mas antes, deixa eu dar um recadinho para você que tá aí curtindo o nosso programa. 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Chegando agora sim, os loucos lá.

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Olha a hora, confira comigo, minha gente. Agora são 22h34. 22h34. 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E o nosso Boa Noite Sintonia. Muita música boa para vocês que estão aí curtindo o nosso programa, Cidade Interior e toda a região, tá certo? Isto mesmo. Vamos trazendo mais música aí para vocês que estão curtindo o programa e agradecendo sempre a sua companhia, a sua audiência, né? Cidade Interior e toda a região. Vamos trazendo agora música com o saudoso Porca Véia. Se Deus fosse gaiteiro.

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Amada minha, os atuais aqui na Sintonia 94.7 FM, 22 horas e 47 minutos. A temperatura continua aí na marca dos 3 graus, positivo, né? É, e frio, gelado, barbaridade, tchê. Vamos lá, vamos trazendo música para vocês que estão curtindo o programa. Chiquito e o Bordoneio. Roda, Morena.

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0: Casa cheia. Esse é o resultado da parceria com a Rádio Líder de audiência na região. Quem afirma é o presidente do CPC da festa de Santo Antônio da Matriz de Imbuia, Luiz Carlos Souza, e também a tesoureira Adriele Silva.
1: Agradecendo aí a Rádio Sintonia, que sempre está aí presente conosco, fazendo essa festa maravilhosa. Perfeita. O pessoal já tá chegando, casa cheia, e enquanto a gente estiver aí no CPC, vamos manter a galera da Rádio Sintonia presente conosco.
2: Que alegria, casa cheia, como o Luiz falou, agradecer a turma, agradecer vocês também. 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

Olha a hora, minha gente, confira comigo, 22:58, 22:58, banda São Francisco, Multiplica. É a música que você ouviu aqui no nosso Boa Noite Sintonia, quando são 22:59, quase 23:00 da noite, nós vamos até a meia-noite com vocês, né? Vamos trazendo mais música, vamos trazendo o grupo Fogo de Chão, Sapecando a Vaneira.

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A hora certa, minha gente, 23:15, 23:15. Você tá ouvindo a Rádio Sintonia 94.7 FM e o Boa Noite Sintonia. Muita música, alegria e descontração para vocês que estão aí curtindo o nosso programa Cidade Interior e Região. Chegando música com João Luiz Correia, cultuando a tradição. Boa noite.

Hora certa, minha gente, 23h25, 23h25. Rádio Sintonia 94.7 FM, o nosso Boa Noite Sintonia, 2 graus neste momento a temperatura. É loucura de frio, né? Loucura, loucura. Frio pra mais de metro. 2 graus nesse momento. Vamos trazendo Irmãs Galvão Pagoda em Brasília.

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104.7 FM, 2 graus a temperatura. E você tá aí curtindo o nosso Boa Noite Sintonia. Vamos lá então, vamos trazendo para vocês aí que estão aí ouvindo o nosso Boa Noite Sintonia. A 2 graus, né? Já que está 2 graus, a Lei Aladim cantam a 2 graus.

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Mercado Não Dói, música que você tá ouvindo aqui com a banda Ébanos. Nós vamos encerrando mais um programa Boa Noite Sintonia, agradecendo aí a sua companhia, agradecendo a sua audiência, você meu amigo, você minha amiga que se ligou conosco aqui nessa noite gelada, né? De quarta-feira, amanhã, quinta-feira, estarei com vocês a partir das 19 horas com o nosso Boa Noite Sintonia. Encerramos com a oração pela paz mundial. O infinito amor de Deus flui para o meu interior e em mim resplandece a luz espiritual de amor. Essa luz se intensifica, cobre toda a face da terra. Preenche o coração de todas as pessoas com espírito de amor, paz, ordem e convergência para o centro. A harmoniosa vida de Deus ilumina o universo e no mundo.

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1: Tio e sobrinho.
2: Mas se deu, o irmão do Tonhos queria comprar um apartamento, né?
3: É.
2: Diz que foi lá, subiu num prédio de 20 andares. Foi lá na janela, ficou olhando fora, paisagem, os caras passando na rua. De repente foi olhar a hora, olhou, relógio parado. Foi da corda, o relógio salta, caiu da janela.
3: Bah!
2: Ele passou a mão no chapéu, apanhou o chapéu, foi descendo a escadaria abaixo, veio vindo. Chegou lá fora na rua, apanhou a mão assim e ficou esperando. Passou uma velhinha e disse: o que o senhor tá fazendo? Caiu meu relógio, tô esperando ele cair. Dela disse: ih, já sei. Você foi embora, diz, não, ele tá sempre 5 minutos atrasado.
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1: O macaco narigudo. O macaco narigudo encontrado em Bornéu é conhecido por seu nariz grande e característico. Mas o mais interessante é que, quanto maior o nariz do macho, mais ele é considerado atraente para as fêmeas. O nariz exagerado também amplifica os sons, ajudando a se comunicar com os outros membros da espécie.
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0: o carro mais rápido do mundo. O título de carro de produção mais rápido do mundo geralmente varia entre marcas. No entanto, o Bugatti Chiron Super Sport 300+ atingiu uma velocidade máxima de 490 km por hora em 2019, estabelecendo um novo recorde para carros de produção. E o carro mais vendido é o Toyota Corolla, que é frequentemente citado como o carro mais vendido da história, com mais de 40 milhões de unidades vendidas desde seu lançamento.
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1: E sabia que até as baratas podem gerar eletricidade? Cientistas descobriram que uma simples barata pode produzir energia suficiente para acender uma lâmpada LED por até 40 dias. Isso porque os ácidos naturais da barata reagem com os metais, criando uma pequena corrente elétrica.
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1: Antônio Gabriel, em mais um.

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1: E você sabe por que que sentimos mais fome no inverno? O organismo usa sistemas reguladores para equilibrar o calor que o corpo produz e o que ele perde. No inverno, quando a temperatura é baixa, o organismo precisa agir rápido, porque o ar frio faz o corpo perder mais calor. E aí a fome ataca, porque a alimentação serve para repor calor em forma da energia vinda dos nutrientes. Tá explicado por que que no inverno a gente come mais.
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7: A vida é como andar de bicicleta. Para manter o equilíbrio, é preciso continuar em movimento. Essa metáfora nos lembra que, assim como na bicicleta, na vida é essencial seguir em frente para manter o equilíbrio e avançar dia após dia. Mesmo quando enfrentamos desafios, é muito importante continuar avançando e buscando descobrir novas oportunidades. E assim como andar de bicicleta, muitas e muitas vezes você precisa mudar de marcha para enfrentar subidas e descidas. De que adianta, no dia 31 de dezembro, você prometer e não mudar de marcha para virar um novo ano fazendo coisas diferentes? E assim como na vida, andar de bicicleta é enfrentar momentos desafiadores. Subidas, descidas, quedas e recomeços. Mas também é mágico compreender que, quando estamos em movimento, estamos sempre descobrindo novas oportunidades. E nunca é demais lembrar que, às vezes, você precisa equilibrar-se entre pedalar e frear. Assim acontece na vida. É muito importante saber quando avançar com determinação e quando desacelerar para apreciar o momento. Eu quero convidar você que está ouvindo a rádio a sempre acreditar que a vida é uma combinação de avanços e momentos de pausa. A vida é momento de equilibrar-se com os aspectos de parar e descer, subir e, muitas vezes, descobrir momentos mágicos na descida. Então, que o seu dia hoje seja muito especial, produtivo, e procure sempre lembrar: a vida é como andar de bicicleta. Para manter o equilíbrio, é preciso continuar em movimento.

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1: Bom dia da sintonia pra você. 5:07 por aqui, 5:07, bom dia. Seja bem-vindo, seja bem-vinda. É mais um Bom Dia Sintonia começando nas ondas do rádio, na líder de audiência na região da Cebola. 73% de audiência na região da Cebola. Seja bem-vindo ao nosso Bom Dia, seja bem-vinda para você que está conectado com a gente já, aí pelo aplicativo, na Alexa. Onde quer que você esteja, onde quer que você vá, é o som da sintonia que vai juntinho com você. Madrugadita nesta quinta-feira, hoje é 25 de junho de 2026. Bom dia para você, meu amigo. Bom dia para você, minha amiga. Para você na cidade, para você no interior. Por aqui tô eu, Diogo Maciel. A gente se conhece, a gente sabe, né? Pra te fazer companhia, eu de cá, você de lá. A nossa parceria das manhãs, das madrugadas, do seu despertar, do seu amanhecer, do seu início de dia gelado nesta quinta-feira. Agora, aqui no centro de Tuporanga, na João Stephens, aqui na 260. Temperatura abaixo de zero, viu? -2, -3. Tá oscilando em -2, -3. É madrugadita gelada, gelada, gelada. Pra você, motorista que está na carona aí curtindo com a gente. É mais ou menos assim que nem o Diogo, que levou um susto nessa manhã já. Ligou o carro, pegou na estrada, acendeu uma luzinha no painel ali. Mas o que, que é aquilo que tá alumiando ali? Aí quando parei o carro, fui dar uma espiadinha. Ah, é aquele sensor, né? Aquele recado, aquela indicação aí de, né, possibilidade de gelo na pista. Temperatura abaixo de 3 graus, alguns veículos apontam, né? E aqui em Tuporanga tá -2, -3. Tá aí na carona, tá curtindo com a gente. Alô, povoaredo do trecho. Tá fechadinho de serração por aí, é? Tá limpinho, limpinho? Bora pra mais um dia. Pra você trabalhando já, pra você fazendo aquela preguiçinha, ainda tá escondidinho, tomando seu cafezão, saboreando o seu mate, tá matinho e pitando. Boa quinta-feira.
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1: Só depende de nós. Já agradeceu aí por mais esse dia? Já agradeceu por mais essa oportunidade de vida? Agradeça então, que Papai do Céu nos abençoe, nos proteja, nos guarde, nos ilumine e nos conduza. E a nossa quinta-feira será maravilhosa, será um dia muito produtivo, um dia abençoado por Deus. E é isso que a gente deseja para você, que está aí curtindo a programação do nosso Bom Dia. Será a melhor de todas as quintas. É gelada, mas vai ser. Simbora com o seu recado, com o seu alô, com o seu bom dia por aqui. 91920947 para você interagir com a gente, para mandar o seu bom dia, para mandar o seu recadão no rádio. Bora participar com a gente, hein? Tá valendo ainda nesta quinta-feira, até amanhã, o meio-dia, o sorteio do nosso fogão a pilha. Já tem a pilha por aí, é? 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Então bora mandar um recadão aí, bem simples, bem fácil, bem rápido, pelo WhatsApp da sintonia com o seu nome completo, onde você está curtindo a nossa programação. Quero participar do sorteio. É bem assim, é desse jeitinho. É fácil, simples e rápido aí de você participar, de mandar o seu alô, de mandar o seu bom dia. Tem informações por aí também. Seja o nosso repórter da sintonia das madrugadas para você interagir com a gente. 9192

siamo a Somogi. Segurança, 11 minutos, tem recados, tem alôs. Tem Povaredo mandando seu recadão por aqui já. Deixa eu atualizar as mensagens aqui. 9192-0947, quem mandou

0: recadão pra gente, já bem cedo, né? Bem mais cedo, e o povo já tava mandando bom dia aqui na programação da sintonia. Abraço pro Cleiton Petri. Bom dia, Diogo. Abraço pra todos aí, né? Escuta pra todos os motoras no trecho que já estão na linha aí nesse frio. É, abraço pro Varedo. Diz o Cleiton aqui, bora ali na Votorã buscar um cimento pra JMK. Abraço, Cleiton, agradeço a companhia, tá aí no trecho, povarendo na rodagem com a gente. Bom dia pro Aldori Creus. Bora que bora, valeu Aldori, tá aí curtindo com a gente. Bom dia pro Giovanni Heitz. Alô, Gil. Ô, Diogo, minha Kombi também acende essas luzes tudo no painel, viu? É mesmo, é, Gil? Aquele abraço. Meu Deus, o João Sérgio já chegou destruindo tudo aqui dentro do estúdio. Já começou a achar pedaço do estúdio no chão aí. Meu Deus. Ou vai dizer que é o frio que congelou as coisas agora.
1: O meu carro também acendeu a luzinha.
0: É?
1: Qual? Vamos ver o que que é, parei, tal. Tem que botar diesel.
0: Tem que botar diesel.
1: É.
0: E não tem ninguém agora pra parar pra botar diesel.
1: Eu não tenho.
0: É. Você lembra um companheiro nosso de viagem no sábado aí que chega na metade do caminho?
1: É.
0: Olha. Acendeu a luz da reserva. E agora? Pra onde é que nós corremos pra abastecer se não tem posto? Ai, ai, ai, ai, ai. É, tem que ter cuidado, tem que ter atenção com essas luzinhas que vão acendendo aí no painel do seu carro, viu? Quando era de a cavalo, João Sérgio, não acendia a luzinha.
1: Acendia? A do avio? Pra ligar o paieiro.

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2: 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E aí pode escolher, né? Que é um fogão branco, que é um fogão preto, fogão tamanho número 2, a boca do fogão e do chaminé, se é do lado direito, se é do lado esquerdo, de acordo com a sua casa, como é que você vai utilizar o fogão aí, né? Tem aí a escolha do ganhador também. Mas para você ganhar, você tem que participar. 91920947. Nome completo de onde você ouve aí a nossa programação, curtindo o nosso bom dia por aqui.
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2: 5:18, agora 5:18 por aqui. Povaredo mandando um recadão no rádio 91920947. Alô, Adelaide, um abraço pra dona Adelaide, pro seu Antônio, aqui no Rio Antias, em Petrolândia. Estão lá tomando aquele chimarrãozinho, curtindo o nosso bom dia. Ô, cabelo, velho, tá acordado já, me bora?
4: Bom dia, Diogo, bora. Participar do sorteio aí do fogão a pilha de lenha, hein? Tamo junto, hein? Quem sabe a mãe sorte dá uma ajuda, hein? Tamo junto aí, Diogo.
2: Alô, Vanderlei Santana, aquele abraço. Ô, cabelo, tô sentindo a tua voz meio encarangada. Tá com frio, homem? Bom dia pro Juarez Ferreira, lá no Jardim das Colinas, lá em Leoberto Leal. Povaredo lá do Leoberto, curtindo o nosso bom dia por aqui também. Tem recadão, tem alôzão no rádio. Alô, Krieger, gurizada na pro aço. Povaredo aí na lida, curtindo o nosso bom dia por aqui. Bom dia.
5: Oi, Diogo, bom dia. Eu sou Maria Elizabeth Brown, Creio do Cerro Negro. Quero participar do sorteio do fogão a pilha. E ofereço a música pro esposo Nick, que foi trabalhar no frio desse, né?
2: É.
5: E pra família. E pro João Paulo, que é aniversário amanhã. Meu filho.
2: Antecipado, parabéns, hein, pro João Paulo, alôzão pra toda a família. Alô, Marlete Iger, bom dia, Marlete. Ô, Diogo, bom dia. O João já dorme aí pelo jeito, né? Porque 5 da manhã ele já tá daí, 6 da tarde ele tá por aí ainda. É, mas antes dele tem mais uma gente que chega cedo pra trabalhar, viu? Isso aí chega tarde já. Eita, nós. Bom dia, Diogo, com o Geadinha de novo. Abraço pro Beto, lá na Princesa do Sul do Mundo, lá em Embuia. Abraço pro Beto, pra Lu, pro marido lá, agarrado, curtindo o nosso bom dia. Ah, isso que mais vai ter aí? É povo acordando, dando aquela olhadinha, encontrando uma geadinha por aí em toda a nossa região. Ou não tiver aquela cerração, né? Essa neblina aí das manhãs aqui também é tradicional aqui na nossa região.
6: Bom dia, Diogo.
2: Bom dia.
6: Idete já comeu uma presenderia barinha. Quero participar do sorteio do fogão a lenha.
2: Então tá bom, dona Idete. Abraço pra todo o povaredo de Presidente Nereu. Povo que tá aí curtindo nosso bom dia por aqui.
7: Bom dia, bom dia.
2: Bom dia.
7: Último dia pra nós hoje. Tudo de bom aí contigo. Acordei feliz e você também. Hã? Tudo de bom. Quero ganhar o fogão. E tá muito frio aqui em Vida Oramos. Um abraço. Tudo de bom.
2: Abraço pro Zezinho, lá de Vidal Ramos. O Varedo por lá curtindo o nosso bom dia. A Cassiane da Silva lá no Alto Rio Engano, em Buia. Também quero participar do sorteio do fogão a lenha. Valeu, Cassiane, boa sorte pra você. Bom dia pro Ivo Senem. Também pra Marizete, lá em Chapadão do Lajado. Lá se esquentando, fogãozinho a lenha. Hoje

Diogo, aqui tá 3 graus negativo também, aqui em Chapadão do Lajado. Abraço, Ivo. Alô, Marizete. Família na escuta do nosso Bom Dia Sintonia. É lá no Rancho do Mar. Bruno e Marrone, Tião Carreiro e Pardim. Boa quinta-feira pra você, bom dia.

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8: Tá curtindo a programação da Sintonia? Tá ligado no nosso Bom Dia na manhã desta quinta, hoje 25 de junho. Deixa eu atualizar por aqui. Continua aí, -2, -3 graus agora aqui no centro de Ituporanga. Temperaturas negativas aí na região da Cebola nesta madrugadita. Povaredo mandando bom dia por aqui. Bom dia, Sintonia.
9: Bom dia, Diogo. Sou Jussara Friedrich, da Vila Nova. Gostaria de participar do sorteio do fogão a pilha de lenha. Valeu?
8: Valeu, Jussara. E olha quem tá agora, né? Do lado do fogãozinho a lenha. Bem quentinho. Hã? Aí de perninha cruzada, balançando pezinho. Tomando seu chimarrão. O rádio tá ali ligado aqui no nosso Bom Dia. Boa quinta-feira. Alô, Adriano e Espíndola, como é que temos? Um abraço pro Maninho, lá no bairro Salto Grande. Quero participar do sorteio do fogão a pilha de lenha. Tu tem cara mesmo que vai rachar uma lenha, meu querido Maninho. Bom dia, o Gilberto de Petrolândia tá ligado com a gente. Valeu, Gilberto, aquele abraço pro povoaredo aí da cidade Sorriso. E bom dia, Sintonia.
10: Bom dia, Diogo. Eu sou o Luiz Carlos Massaleiro aqui do Sapato. Eu queria participar do fogão a pia de lenha, que aqui é gelada a coisa. Sapato Bom Retiro.
8: Tá? Abraço, Luiz, povoaredo lá do Bom Retiro, curtindo com a gente.
11: Bom dia, Diogo.
8: Bom
11: Será
8: dia.
11: Que tá frio aí, Diogo?
8: Nada.
11: 0 grau aí, Alfredo Wagner aí, ó, 4:20 da manhã. Será que tá frio? Ô, Diogo, um abração aí pra gurizada aí da Promodar aí. A gente se encontra aí todo dia aí, né? Subindo e descendo, ó, Ituporanga aí. E tamo aqui, Diogo, ligadinho na sintonia aí, passando por Ituporanga aí. Uma ótima quinta-feira a todos aí, um abração aí. E vamos que vamos. É nóis.
8: Bora, meu querido. Tá aí o Adilson Carvalho, motora da Mundial Mix do Brasil Atacadista. Povaredo 3 com a gente. Valeu, Adilson. Vai acelerando aí, roncando esse motor velho. Para o povoaredo da Pré-Moldar também aí. É povo aqui do nosso bairro Vila Nova e Ituporanga, no trecho. Para você, motorista que tá aí na carona, curtindo a programação do nosso Bom Dia. Vem aí o Panorama Agrícola, as informações do agronegócio de Santa Catarina.

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1: Olá, hoje é quinta-feira de lua crescente, 25 de junho, e está no ar o Panorama Agrícola. Eu sou Maurício Fregueto e na mesa de som está o Eduardo Maier. O ditado de hoje é: mais vale lavrar o nosso ao longe que o alheio perto.
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1: Diversas estratégias têm ajudado a melhorar a produção de maracujás em Santa Catarina. Entre elas está o vazio sanitário, uma técnica que atua para barrar o vírus do endurecimento.

0: rendimento do fruto. Quem explica é o engenheiro agrônomo e pesquisador Henrique Belmonte Petri.
1: O cultivo do maracujazeiro em Santa Catarina como um todo vem de uma série de avanços históricos nos últimos 10 anos, né, nas últimas 10 safras, está se encerrando agora no mês de junho e julho, né, onde a gente conseguiu avançar em vários pontos, desde a produção de mudas até a uma maior sustentabilidade no cultivo, com práticas de plantio direto e entre outras ações, mas principalmente o avanço do estabelecimento do vazio sanitário, do período de vazio sanitário em 2020, a partir da Lei de Defesa de Sanidade Vegetal, Lei de Defesa Vegetal do Estado de Santa Catarina, né, que é de 2019, e a partir de 2020 com o estabelecimento do vazio sanitário, que é o período de um mês ali em que os não pode haver cultivos, plantas vivas em cultivo no território do estado. Cada região tem 3 diferentes regiões dentro do estado, a principal região produtora é o sul, do extremo sul do estado, e o litoral norte, onde está também o município de Araquari, por exemplo, ela é no, principalmente dentro do mês de julho, e as outras regiões um pouco mais tarde, por questão de frio e de nível tecnológico também, né? Então a gente tem um vazio sanitário diferenciado no estado, levando em consideração a realidade do produtor e o clima. Mas são medidas bastante importantes e que a gente consegue fazer seguir com o apoio da SIDASC, né, com a fiscalização e com as técnicas já divulgadas, onde a gente tem aí uma política pública de sucesso e que a gente garante uma boa produtividade, uma sustentabilidade do cultivo no estado.
0: Este foi Henrique Belmonte Petri. Este foi Leandro Hubner, técnico agrícola da IPAGRE.
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4: Ei, com o nosso Bom Dia nessa quinta-feira, faltando 19 minutos para as 6 por aqui. Temperatura em menos 2, menos 3 graus aqui na Terra da Cebola, na Terra da Santa, na sintonia do nosso Bom Dia. Líder de audiência na programação Sintonia nesta madrugadita. O marido segue mandando bom dia pra gente. Participando aí da promoção do nosso Fogão a Lenha. Lembrando você que já participou, o nome já está anotado, já está na nossa relação. Boa sorte para quem não participou ainda, manda ver por aí, viu? Um abraço pro Valmir e o Stolareski. Tá mandando alusão pra toda a família. Abraço, valeu, Valmir. Diz ele aqui que ontem tinha bolão do palpite, ganhou o bolão aí. Acertou 3-0, o Brasil venceu a equipe da Escócia. Poderia ter sido 4, né? Porque aquele gol que o Vini Júnior marcou, que a arbitragem lá, marcou a falta. Essa senhora, parece árbitro brasileiro marcando a faltinha daquela. Mas o Brasil foi bem demais ontem, classificou em primeiro do grupo e já joga aí na próxima segunda-feira. A gente fala mais ainda hoje aqui do nosso Bom Dia. Bom dia, Diogo, bora vender um fuminho? Abraço, manda um salve pro compadre Walter Schobaque, pro afilhado Ronaldo, pra comadre Anese. A Karina mandou um recado pra gente. Alô, Karina, agradeço a companhia aí. Bora então vender um fuminho nessa manhã de quinta-feira. Um abraço, Evaldo, lá do Alto Rio das Pedras, lá em Leoberto Leal, pro compadre, o Tetinha, pra esposa, a Nelze, pro filho Ronaldo, estão sempre curtindo a programação do nosso Bom Dia por aqui. Valeu, Evaldo, aquele abraço, povoaredo aí do Alto Rio das Pedras, lá em Leoberto Leal. Deixa eu mandar mais alusão, na verdade, o povoaredo que fala com a gente aqui e manda o seu bom dia.
5: Bom dia, quem fala aqui no Vazio do Bel. Quero pensar em música, minha esposa, meu, e pra mim, e pra vocês aí da rádio. Quero participar do Fogão à Pilha. E tô curtendo a rádio e tomando um chimarrão no lado do fogão a lenha.
4: Coisa boa demais, aquele abraço, Azildo. Ô, seu Manuel, como é que tá o nosso Cedrinho aí?
6: Bom dia, Diogo, que é o Manuel, tá frio, mas tô no meu chimarrão, aquele abraço.
4: Abraço, seu Manuel, lá no Cedrinho, lá em Petrolândia. Ô, Braulino, bora, meu querido, bora pra mais um dia de lenda aí. Bora se esquentar. A Celeia mandou seu recadinho por aqui também, bom dia.
7: Bom dia, Diogo, Maciel, seu Lelo, CBL, eu quero participar do sorteio do fogão a pilha aí. Essa é uma música pra toda a família, pra todos os amigos que estão me preparando pra sair no frio. Aí, minha pequena príncipe.
4: Então, bora botar um casaquinho, se aquecer e bora pra mais um dia.
8: Bom dia. É a Marlene Stolareski, do assentamento de Vida Ramos. Eu queria mandar uma alusão pra toda a minha família e participar do sorteio do fogão à pia.
4: Então tá bom, Marlene. Alô, Aldori Frutuoso, como é que temos? Aqui no condomínio Dona Eulália, curtindo a programação do nosso Bom Dia, também participando do sorteio do nosso fogão à lenha. Abraço, Aldori.
9: Bom dia.
4: Bom dia.
9: Gostaria de participar do sorteio do fogão à pilha de lenha. E indo pra Paquem agora trabalhar. Bom dia a todos.
4: Valeu, Zenaide, bom trabalho aí. Tem mais povoaredo mandando um recadão pra aqui, tem mais bom dia do ouvinte já com a gente. Faltando 15 minutos para as 6. Pra trazer sertanejão, pra trazer modão nessa manhã de quinta-feira por aqui. Felipe Falcão no rádio. Aumenta o volume aí. Felipe Falcão e o meu grito de amor. Boa quinta-feira. Bom dia, sintonia.
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10: Bom dia da Sintonia, boa quinta-feira, 7 minutos faltando para as 6. 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
10: 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Quem mandou recadão por aqui também é o Luan Carlos do Amaral, do bairro Santo Antônio, aqui do Poranga, também leva rodízio de sopas. Quem mais? Quem mais que mandou aqui? Mandou mensagem pra gente, o povo que tá mandando mensagem por áudio. Também quero participar do sorteio do rodízio de sopas, o Pablo que mandou um recadão pra gente. Povareiro tá mandando, A Larissa Ranque Lock, também do bairro Santo Antônio, gosta de sopa de galinha. 1, 2, 3, 4, mais um aí pra levar rodízio de sopas lá no CT Deonas. 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
2: Para uma boa safra de tabaco é necessário a escolha de uma boa semente e o engenheiro

0: agrônomo Nirley Joacir Stork, da Profigem, destaca que a possibilidade de El Niño traz mais atenção na escolha.
1: Então, a melhor e mais econômica forma de evitar problemas de lavoura é a escolha de um híbrido resistente às doenças presentes na lavoura. E isso evita a aplicação de produtos para remediar e assim já reduz a mão de obra, que está cara e escassa. Teremos El Niño e chuvas mais fortes, segundo as previsões. E isso nos faz lembrar de variedades com sistema radicular melhor, com uma alta tolerância à murcha bacteriana e amarelão. Normalmente, essas variedades são mais seguras e toleram melhor solos com menos aeração. Sempre indicamos uma divisão de variedades, não usando somente uma opção. Assim, também dividimos os riscos.
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3: Bom

0: sintonia pra você. 6:03, olha, 6:03. Boa quinta-feira, bom dia. Seu João Sérgio, que chegou cedo hoje. 4 horas da manhã, já tava mandando bom dia do grupo. Bom dia.
1: Bom dia. Eu mandei a temperatura.
0: Filho. É. Tá, e aí, vamos por parte, o senhor tá bonzinho?
1: Tá bom, tá bom.
0: Bonzinho?
1: Tá bom.
0: É? Água frio?
1: Ah, não, aqui dentro tá gostoso.
0: É? Uhum. É muito interessante, muito educativo o vídeo que o senhor gravou ontem, foi pras redes sociais pra falar do frio. E me botaram aqui pra falar do frio. Já faz uns 3 meses atrás que gravou.
1: Já faz tempo que eu gravei, isso aí já faz tempo que foi.
0: Mas ontem foi repostado mais uma vez.
1: No meio da bosta, os gansos lá e coisa.
0: Todo
1: lá.
0: Mundo sabe que tá frio. Não precisa ficar falando que tá frio.
1: Bora! Eles querem fazer uma matéria jornalística.
0: E todo mundo
1: tocar
0: sabe.
1: Colocar um cara no meio da bosta cedo.
0: Aí, assim, mas o que eu quero saber mesmo? O que que o senhor apagou na mensagem que o senhor mandou?
1: Não, é que foi sem querer. Não tinha nada.
0: Que era.
1: Eu tava com os dedos ainda bem carregados.
0: Era 4:17 quando ele mandou a mensagem. Aí depois era 4:27 e ele apagou a mensagem.
1: Não.
0: Era outra mensagem.
1: Não, daquele não tinha nada, não.
0: Então tá bom, então.
1: Não tinha nada, não.
0: Tá certo.
1: É que daí tu mandou aquela do pintinho.
0: Sim.
1: Que é pra cuidar.
0: Pra cuidar que tá frio.
1: Daí eu fui pra voltar pra ouvir, eu apertei ali pra gravar. Daí
0: então,
1: não tinha nada.
0: Então. Vai falar e não tem nada? Tinha um povo aí que tinha bastante coisa e agora não tem nada também. Olha!
1: Mas deu cada coisa, viu?
0: Deu mais ainda?
1: Ixi.
0: As ocorrências policiais das últimas horas aí.
1: Pensa aí que essas últimas horas a população lá de Rio do Sul aumentou.
0: Pois é, isso eu tava matutando hoje de manhã. Que tava lá 570, eu acho, alguma coisa
1: não,
0: assim.
1: Não. Daí ontem foi, antes de ontem foi 2, agora mais uns 4, 5.
0: Você tá ouvindo a rede, não tá entendendo
1: aqui,
0: nada do que o João tá falando,
1: aumentou,
0: hein?
1: Também aumentou, aham.
0: Uhum. Aumentou aqui?
1: Aumentou.
0: Quer saber o que que o João tá falando? Vamos lá trazer os destaques de polícia, então, com o nosso repórter Sintonia.
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0: João Sérgio, conta pra gente as ocorrências das últimas horas, informações do trânsito, segurança pública. Rapaz, normalmente você sempre falava aí, trazia seus destaques. Um foi preso, acusado de tráfico de drogas. Outro foi preso ali por tráfico de drogas. Uma quantia tal, uma quantia aqui, umas graminhas ali, umas graminhas lá. E agora, seu João Sérgio? Rapaz, conta pra gente, João.
4: Pronto, vamos lá então. Olha, homem de 24 anos é preso por tráfico de drogas. A prisão ocorreu após denúncia anônima sobre possível venda de entorpecentes em estabelecimento às margens da DC-350. Dois homens são presos após furto de cabos de cobre em propriedade rural. Esse material, Diogo, era usado em sistema de irrigação agrícola e foi localizado em um estabelecimento comercial. Mãe e padrasto são presos durante investigação sobre a morte de criança em José Boatê. Os mandados de prisão preventiva foram cumpridos pela Polícia Civil em investigação que tramita sob segredo de

0: justiça. É aquele caso daquela criança que nós relatamos aqui, que foi internada lá no hospital Dr. Valdemiro Colaúti. A mãe alegou que a criança caiu no banheiro, depois foi levado para Blumenau, de Blumenau para Jaraguá do Sul, com traumatismo crânioencefálico. Eu acho que é 2 anos e 2 meses tinha criança, tá? E parece que não é bem assim, tá? Depois eu conto os detalhes para vocês. Foragido por furto de veículo em Atalanta, foi pego lá no Rio Grande do Sul. Ainda destaco que policiais prendem 2 suspeitos por tráfico de droga e desmantelam ponto de venda de drogas em Ituporanga. Foi uma tarrafiada. Ainda, Alto Vale recebe 4 caminhões de combate a incêndio para o Corpo de Bombeiros. Ituporanga está entre os municípios.
1: Nem só de notícias
0: ruins.
1: É, tem notícia boa
0: também. Tem notícia boa também.
1: Daqui a pouco o senhor conta pra gente, então.
0: Tudo em detalhe aqui no nosso Bom Dia.
1: Vou até reservar um espaço maior hoje nas informações de polícia aqui para o João Sérgio. Catherine Heights trazendo seus destaques também aqui no nosso Bom Dia.
2: Olá, muito bom dia, agroamigo, aos ouvintes aqui da Rádio Sintonia. Hoje a gente vai falar justamente de uma regulamentação na reforma tributária que favorece principalmente a tramitação, compra e venda de produtos entre cooperativas e cooperados. Mas a gente também não tem uma notícia muito boa para o novo Plano Safra e principalmente para o seguro rural, que sofreu um novo corte. Daqui a pouco eu trago esses e outros destaques para você.
1: Tá combinado então, Catherine Heights aí de Brasília, com a gente trazendo informações de política de agro aqui na programação Sintonia.
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1: 6:09 no Bom Dia desta quinta. Chitãozinho e Chororó.

0: Chitãozinho e Chororó aqui no nosso Bom Dia. É Cilada Bino. Frete, Chitão e Chororó. Busca tema aí também do seriado Carga Pesada. É maior sucesso. Chitão e Chororó no Bom Dia. 6:12. Já já previsão do tempo por aqui.
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0: 6:17 aqui no nosso Bom Dia. Amanhã desta quinta-feira. Temperatura aqui no centro de Tuporanga agora. -2, -3 graus aí. É, tá abaixo de zero. Ronaldo Coutinho já, né? Na semana passada, essa semana falava pra gente que a quinta-feira seria gelada e assim está sendo. Vai continuar assim os próximos dias, final de semana, tempo um pouquinho mais de calor. Ronaldo Coutinho, conta pra gente, amigo, bom dia.
3: Bom dia. É, o dia começa gelado na região, geada, temperaturas aí entre 0 e 4 negativos em boa parte da região, alguns pontos com geada forte. E a tarde fica mais agradável, passa aí dos 14, 15 graus, um pouco mais, um pouco menos. Amanhã, sexta, também geada, algum pontual negativo, e a tarde fica um pouco mais agradável, com mais nuvens. No sábado fica mais normal, friozinho de manhã, talvez aí abaixo de 7, 8 graus, e à tarde confortável, a chance de chuva pequena. Domingo aumenta um pouco a chance de chuva à tarde e noite, fica um pouquinho mais quente no domingo. Na segunda tem chuva e cai de novo a temperatura. Da Climatel, Ronaldo Coutinho.
0: Tá aí o Ronaldo Coutinho, nosso homem do tempo, atualizando as informações por aqui. 6:18 Eita, nós simbora aí com o seu bom dia, com o seu recadão aqui na programação Sintonia.
4: Dia, Diogão, certo?
0: Não.
4: Friaca é essa, hein?
0: Que nada.
4: Toca aí pra nós o Cusco Javali. Vai esquentar agora de manhã. Valeu, Diogão. Abraço. Boa quinta-feira.
0: Pra todos nós. Alô, Charles, alô, Neia, povarendo lá do Timbó, curtindo o nosso bom dia por aqui.
5: Oi, bom dia, Diogo. Tudo bom? Aqui é Ana Cristina Israel, aqui do Salto Grande. Quero participar do sorteio do fogão a pilha aí. E oferecer uma música aí pro meu filho Lucas Vinícius, que trabalha na Celeste. Os meus bebês que estão indo pra creche, daqui a pouco mais vou arrumar eles.
0: Oi,
5: Pedro, Henrique Cordeiro e o Theo Henrique Cordeiro.
0: Nesse friozinho.
5: Bom, valeu, um abraço pra vocês aí. Um ótimo dia.
0: Valeu, Ana Cristina. Bom dia, Sintonia.
6: Bom dia, Diogo. Aqui é a Elisiane Schmidt Bisler, do Salseiro Vidal Ramos. Quero mandar uma música bem bonita pra tocar ali, pra minha filha Kathleen, que hoje está de aniversário, fazendo 2 aninhos. E uma ótima quinta-feira pra todo mundo.
0: Aquele abraço, agradeço a companhia, parabéns aí pra princesinha 2 aninhos. A Walter Gorgias lá em Buia, curtindo a programação do nosso Bom Dia por aqui também. Tem mais Bom Dia.
7: Bom dia, Diogo, bom dia, José, que virou aqui, tem, que apareceu registros.
0: Carregou?
7: Ligadito com vocês aí, mas muito frio, -1 grau aqui em Taió, um abraço pra vocês todos, e mando um
0: abraço pro Marcelo Regis lá de Taió, nem terminou a mensagem que o homem carregou por lá. Valeu, garoto, aquele abraço.
8: Bom dia, Diogo.
0: Bom dia.
8: Antônio Frio, Silvio Pérez Leal. Na estrada, indo vender um fuminho.
0: Bora então, bora. Valeu, Antônia. Tá aí na carona, curtindo a programação do nosso Bom Dia por aqui. 6:20 agora, 6:20, boa quinta-feira.
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1: Bom dia, tem convite pra festa, os festeiros e o CPC da Gavela São Pedro de Dona Luz em Atalanta, convidando pra tradicional festa do padroeiro, é neste finalzão de semana, atenção que tem programação especial, quinta e sexta-feira, a partir de hoje já, a venda dos produtos de padaria, no sabadão às 18 horas tem bingo e às 8 da noite tem bingão aí, excelente premiação, vai ter aquele 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
1: Vem com o nosso bom dia e os 6h24. Os Serranos.
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0: Ei, que saudade dos 18. Os serranos do Bom Dia.
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0: 6:27 agora, 6:27 aqui no nosso Bom Dia. 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
0: Tá falado, valeu, Fabiano. 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

0: 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Direto de Brasília, Catherine Reis traz informações que colocam o agronegócio e política na mesma sintonia.
1: 6:32, Catherine, bom dia.
2: Olá, muito bom dia, Diogo, e também os agroamigos aqui da Rádio Sintonia. Olha, o agro começa a ocupar espaços na mesa e é assim que se conquista espaço no mercado. A regulamentação da reforma tributária preservou uma das principais bandeiras do cooperativismo brasileiro, que é justamente o reconhecimento do ato cooperativo. Na prática, isso evita uma tributação inadequada nas operações entre cooperativas e cooperados. Pode parecer um tema técnico, mas o efeito é bem direto. Sem essa proteção, as compras de insumo, armazenagem, assistência técnica, crédito e comercialização poderiam ficar ainda mais caras. O risco era justamente reduzir a competitividade desse modelo, que ajuda milhares de produtores a ganhar escala, acesso a mercado, principalmente. O cooperativismo se organizou, participou das discussões e conseguiu preservar as suas especificidades. Esse resultado mostra algo muito importante. Quem acompanha o debate antes da decisão tem mais chance de influenciar a regra. E Santa Catarina conhece muito bem essa força. As cooperativas agropecuárias organizam produtores, ampliam acesso à tecnologia, fortalecem a agroindústria e principalmente conectam o campo com os mercados nacional e internacional. Elas respondem por mais aí de um quarto de exportações catarinenses e têm um papel decisivo em cadeias como carnes, grãos e leite. O setor também conquistou outros avanços recentes. As cooperativas ganharam acesso ao Fundo Regional de Desenvolvimento e foram conhecidas aí como uma manifestação da cultura nacional. São medidas que ampliam segurança jurídica, financiamento e capacidade de investimento. Mas a semana também traz um alerta muito importante e grave, justamente porque o seguro rural sofreu aí um novo bloqueio na casa de 56 milhões de reais. Isso somado ao corte anterior, já dá mais da metade do orçamento inicialmente previsto que fica comprometida. E isso acontece justamente às vésperas aí do anúncio do governo do novo Plano Safra e principalmente no momento em que os eventos climáticos estão mais frequentes. Aí a contradição é clara, né? O risco cresce, mas a proteção diminui. E quando o seguro rural pede recursos, o produtor fica ainda mais exposto à seca, excesso de chuva, geada, granizo. Sem cobertura, uma perda climática pode virar dívida. E depois essa dívida dificulta o acesso a novo crédito e ameaça aí a continuidade da atividade. Santa Catarina oferece outro exemplo de política pública bem estruturada. É o Fundo Estadual da Sanidade Animal, que garante uma indenização ao produtor em casos de abate sanitário e ajuda principalmente a manter o elevado status sanitário do estado. Para você ter uma ideia, só no ano de 2025, 4.800 animais foram indenizados, com cerca de 20 milhões de reais destinados aos produtores. É, meu agroamigo, mais uma semana terminando aí com decisões importantes e a gente segue acompanhando. As informações da política de Brasília que reflete no agronegócio de Santa Catarina.
1: Valeu, Catherine, com a gente nas manhãs aqui do nosso Bom Dia, também lá no portal de notícias sintonia.fm.br.
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1: 6:35, agora 6:35 do nosso Bom Dia. Ei, passa lá. Temperatura 3 graus negativos agora.

0: Bom dia! Passa lá então! Faltando só mais 22 minutos para as 7. Agora 6:38, então!
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2: Bom dia, Diogo Damasceno, bom dia aos ouvintes da Rádio Sintonia. Ô Diogo, manda um alusão pra nós aqui na Forno do Rio Leste, na aldeia Caipacha. Estamos finalizando os serviços aqui pra mim, pro Pintado e pro Diego, tá? Manda um alusão ali pro seu Valdegar Mês e pro Ninho, pra mãe, pro Júlio, pro Gordo, pra Beatriz, pra Maitê, tá? Pro pai.
0: Valeu, pedalada. Aquele abraço pra todo esse povo valendo que tá aí curtindo o nosso Bom Dia. Oi, Diogo, bom dia. Aqui no Campestre tá gelado, viu? E aí, as mãos é que sofrem pra costura. Mais devagarzinho, mais devagar que tartaruga. Um abraço pra Nilfa Maria Rank. Vai devagarinho. Portanto, é parar, né? Ô, Diogão, só pra fazer uma inveja pra vocês hoje, tomando aquele cafezão, tomando aquele chimarrão, mandando abraço pra toda a audiência. Alô, Luiz. Um abraço pro Luiz Long aí. Tá lá tomando seu cafezão, curtindo o nosso Bom Dia por aqui. Bom dia, Sintonia.
3: Bom dia, Rádio Sintonia, que é a Zelite Creus Zimmermann de Leoberto Leal. Quero mandar os parabéns para minha irmã Rosineide Creus Schaeffer, que mora lá no Alto Rio das Pedras, Rio Pedrinha. Feliz aniversário, minha irmã, que Deus abençoe hoje e sempre. Te amamos muito. Valeu, Rádio Sintonia. Quero participar do sorteio do Fogão a Lenha.
0: Abraço, dona Zelite, tá sempre aí ligadinha, curtindo a programação do nosso Bom Dia por aqui. Alôzão aqui no rádio, o Jorgelino Reins, hein? Lá do Rio Arenas, em Tuporega, tá na escuta do nosso Bom Dia. Abraço, povaredo, lá de Nova Alemanha, lá em Imbuia. Mandaram um vídeo aqui, mandar aí espiadinha no vídeo por aqui também. Quem mandou um recadão pra gente, Bom Dia Sintonia. Alôzão pra nós aqui no Chapadão Santana, tentando se esquentar por aqui. Um abraço pro Diego Schaeffer e também pra Mari, lá no Chapadão Santana. É, diz ele, tá calorzinho. Menos um lá agora. Eita, nós, povaredo aí, curtindo o nosso Bom Dia por aqui.
4: Bom dia, Diogo. Tudo bom?
0: Bom!
4: Uma boa quinta-feira fria. Que é o Marboni, mano, francês.
0: Ô, seu Marboni.
4: Desejando uma boa quinta-feira pra vocês aí na rádio. O Lauro Schultz lá no Oliveira Stroit, certo? Tá tirando um leitinho. E ele não. A esposa dele, a Nina, que o Lauro deve estar deitado na cama uma hora dessa. Tá bom, bom dia. O João Sérgio também aí.
0: Tá bom, seu Marboni. O marido lá do Mato Francês, lá curtindo o nosso Bom Dia por aqui. Um abraço pro Sérgio. Sérgio que tá sempre aí com o seu rádio ligado em todos os cantos, curtindo a programação da Sintonia. E ouvindo modão por aqui. Porque modão é sempre modão. Faltando só mais 15 para as 7.

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10: E o nosso bom dia, Sintonia, por aqui nesta quinta-feira. 9 minutos faltando para as 7. Povaredo mandando recado, mandando bom dia por aqui.
11: Bom dia, Diogo.
10: Bom dia.
11: Participar aí do fogão, a pilha, ser mais moderno, talvez eu dispense o Machado. Esse Machado tá me ajudando muito. Gilberto, Nardelli, Campagnolo, Gilberto Leal.
10: Valeu, Nardelli. Oi, homem do céu. Eu não sei se vai dar pra dispensar o

0: viu? Eu acho que vai ter que continuar por aí.
1: Bom dia, Sintonia. Bom dia, Diogo. Tudo bom?
0: Bom dia, bom.
1: É o Daniel Ribeiro Vargas, do Rio Maracujá. Queria participar do sorteio do fogão a pilha.
0: Abraço, Daniel. Agradeço a companhia Povo do Maracujá. Alôzão pra Silvia Aparecida Creus e Alfredo Wagner, lá da Catuíra. Ô, Diogo, tá frio por aqui também, viu? Alôzão pro esposo Juarez, tá indo aí, né, pra mais um dia de lida. Pra toda a família lá de Catuíra, lá em Alfredo Wagner, curtindo o nosso bom dia por aqui.
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0: 6:52, informações de polícia, João Sérgio, é com você.
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3: Olha, agora são 6:54. E a Polícia Civil prendeu em flagrante um homem de 24 anos pelo crime de tráfico de drogas na tarde desta quarta-feira em Laurentino. A ação foi realizada por policiais civis da Delegacia de Polícia do município. A ocorrência teve início após uma denúncia anônima informar que uma possível situação de tráfico de drogas em um estabelecimento comercial localizado às margens da SC-350 estaria ocorrendo. Com base nas informações, os policiais foram até o local e passaram a monitorar a movimentação. Durante a diligência, a equipe constatou atos relacionados ao comércio de entorpecentes. Após acompanhamento da situação, os suspeitos foram abordados no momento em que deixavam o local com seus veículos. Na abordagem, os policiais encontraram com um dos envolvidos aproximadamente 25 gramas de cocaína e um aparelho de celular. Com outro suspeito, foram localizados dinheiro, um telefone celular e uma porção de maconha fracionada e pronta para comercialização. Diante dos fatos, os envolvidos foram conduzidos para a delegacia lá em Laurentino, onde foi lavrado auto de prisão em flagrante pelo crime de tráfico de drogas. O homem preso foi encaminhado ao Presídio Regional de Rio do Sul, onde permanece à disposição do Poder Judiciário. E a Polícia Militar prendeu dois homens da manhã desta quarta-feira em Rio do Sul durante ocorrência envolvendo o furto de cabos de cobre utilizado em um sistema de irrigação. A ação foi registrada por volta de 9:15 no bairro Barra do Trombudo. Conforme a Polícia Militar, a vítima

acionou a guarnição após perceber o desaparecimento dos cabos instalados no poste de entrada de energia de uma propriedade rural. Os fios eram utilizados no fornecimento do sistema de

furtado. Durante as diligências, o suspeito apontado como autor do furto, um homem de 41 anos, foi localizado. Em revista pessoal, os policiais encontraram um alicate dentro de uma bolsa que estava de posse do suspeito. O objeto pode ter sido utilizado para cortar os fios. Diante das evidências, a polícia militar deu voz de prisão. O homem de 41 anos foi preso pelo crime de furto, já o outro, de 56, foi detido por receptação. E a Polícia Civil prendeu na tarde de ontem duas pessoas investigadas em um inquérito que apura a morte de uma criança de 2 anos em José Bote. Os mandados de prisão preventiva foram cumpridos contra a mãe biológica da criança e o padrasto. A investigação é conduzida pela Delegacia de Polícia de José Bote, com apoio da Polícia Civil de Birama. Conforme as informações repassadas pela corporação, os dois são suspeitos no envolvimento em crimes de maus tratos e posterior homicídio contra a criança. Os mandados foram expedidos no decorrer das apurações relacionadas ao caso. Como o inquérito policial tramita em segredo de justiça, outros detalhes sobre as circunstâncias da morte e o andamento das investigações não foram divulgados. Após o cumprimento das ordens, os investigados foram encaminhados para os procedimentos legais e permanecem à disposição da justiça. E um homem de 30 anos, foragido da justiça catarinense, foi preso na manhã de ontem no município de Guarani das Missões, no Rio Grande do Sul. A prisão ocorreu durante uma ação conjunta entre policiais civis de Santa Catarina e do Rio Grande. O homem responde pelo crime de furto de veículo registrado em outubro de 2025 no centro de Atalanta. Na época, ele chegou a ser preso em flagrante, mas recebeu liberdade provisória mediante o cumprimento de medidas cautelares. Segundo a Polícia Civil, o investigado descumpriu justificadamente as obrigações impostas pela justiça e desapareceu. Diante da situação, a segunda vara da comarca de Tuporanga decretou a prisão preventiva do homem. Após expedição do mandato, o setor de investigação e capturas da Delegacia de Polícia da Comarca de Tuporanga iniciou diligências para localizar o foragido. Durante os levantamentos, os policiais identificaram que ele estaria escondido na casa de familiares em Guarani das Missões. Com a localização confirmada, as informações foram repassadas à Delegacia de Repressão às Ações Criminosas Organizadas de Santo Ângelo, lá no Rio Grande do Sul. Próximo ao meio-dia, os policiais gaúchos localizaram e prenderam um suspeito em uma residência na área central da cidade. Após a captura, o homem foi conduzido à delegacia para os procedimentos e em seguida encaminhado ao sistema prisional gaúcho, onde permanece à disposição da justiça. E a Polícia Civil e a Polícia Militar prenderam dois suspeitos investigados por tráfico de drogas e associação para o tráfico na tarde desta quarta-feira em Tuporanga. A ação foi realizada pela Delegacia de Investigação Criminal, a DIC de Tuporanga, em conjunto com a Agência de Inteligência da Polícia Militar. A ocorrência teve início após denúncias de moradores sobre uma intensa movimentação ligada ao comércio de entorpecentes em uma residência do bairro Nossa Senhora de Fátima. Com base nas informações, as forças de segurança passaram a monitorar o local. Já por volta de 4h20, uma guarnição da Polícia Militar abordou um veículo Onix branco que era suspeito de ser utilizado para entrega de drogas na modalidade conhecida como teleentrega. Segundo a polícia, o condutor desobedeceu a ordem de parada e tentou fugir, mas foi abordado em seguida junto com outro homem que estava no carona. Durante a abordagem, os policiais localizaram uma quantidade de maconha embalada e pronta para venda.
Diante da situação de flagrante, as equipes realizaram buscas na residência dos abordados. No imóvel, os policiais encontraram outras três pessoas e apreenderam aproximadamente 200 gramas de cocaína e 300 gramas de maconha, além

0: de balanças de precisão, dinheiro em espécie e material utilizado para o preparo, fracionamento e comercialização de entorpecentes. Também foram localizados apetrechos usados para o cultivo, manejo e secagem da droga, além de pés de maconha cultivados no local. Conforme a investigação, a estrutura encontrada indicava uma organização voltada à produção e distribuição de drogas. Ainda diante dos fatos, segundo a polícia, os suspeitos foram presos pelo crime de tráfico de drogas e associação para o tráfico de drogas. Foram encaminhados à delegacia de polícia civil, onde foram realizados os trâmites. E quatro caminhões de combate a incêndio para o Corpo de Bombeiros foram entregues aqui para o Alto Vale do Itajaí. As viaturas serão destinadas aos quartéis de Rio do Sul, Trumbudo Central e Ituporanga. E olha, tráfico de drogas e associação criminosa em Aurora. A polícia militar, trata-se de ocorrência de tráfico de drogas, associação criminosa, posse irregular de munição de uso permitido, sendo que por volta das 7 horas da noite, a guarnição da polícia militar em Rondas efetuou abordagem ao condutor de um veículo GM Corsa, onde havia dois ocupantes, sendo que em busca pessoal e veicular foi encontrada certa quantidade de maconha. Ao ser questionado, o condutor relatou de que iria entregar a droga. Após conversa, o mesmo relatou que na residência teria mais. Diante dos fatos, foram acionadas as agências aí, a Agência de Inteligência de Rio do Sul e Ituporanga, juntamente com as guarnições operacionais de Ituporanga e Aurora, se deslocaram até Santa Teresa. Na residência foi encontrado mais duas pessoas. Após buscas, foram encontradas grande quantidade de drogas. Para se ter uma ideia, 7 quilos de maconha, 1,4 kg de cocaína, 2 munições calibre 32, balança de precisão, certa quantia em dinheiro em espécie, 1 pé de maconha. Diante dos fatos, os envolvidos foram conduzidos para a delegacia de polícia para os procedimentos cabíveis, segundo informações do Joel, do Copom aqui de Ituporanga, que acaba de nos encaminhar. Meu querido Diogo, não foi a tarde e noite dos traficantes aqui da região, né? Pelo menos dos suspeitos de tráfico, porque a casa caiu aí para bastante gente.
1: As informações de polícia e os relatórios estão chegando. Mais informações ao longo da programação Sintonia, nos fatos policiais a partir das 9 horas da manhã também. O João Sérgio traz todas essas informações e muitas outras ainda em detalhes da programação aqui da líder de audiência na região da Cebola. Agora 7:06.
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0: Abraço pra todo o povoaredo aí das Três Barras em Tuporanga, né? Uma grande festa no finalzão de semana. Nós vamos estar por lá também no domingão com o nosso Bandinhas em Sintonia. Deixa eu já aproveitar e mandar um abraço aqui pro Dalvino Vila, mano. Alô, Dalvino. Alôzão pra todos aí que estão preparando a grande trilha da Cavalgada das Três Barras, hein? É a sexta cavalgada da Capela São João Batista das Três Barras em Tuporanga, neste dia 27 de junho. Abraço pro Cláudio, pro Márcio, pro Rogério, o Rogério Pickler, o Márcio França, o Cláudio Jeremias e o Dalvino Villeman. Povarendo aí preparando a trilha pra grande cavalgada. Todos convidados pra festa de São João. E nesse clima de São João, mais ou menos assim, pra curtir um Leandro e Leonardo na programação do nosso Bom Dia. Alô, povarendo das Três Barras, aquele abraço. 7 e 9.

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6: Alô, povo arido de Vista Alegre, Imbuia. Finalzão de semana, festança, sintonia marcando presença. Uma grande festa merece uma grande rádio, não é? 7:17, L e A Veículos com a gente aqui no Cerro Negro. 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
0: 7:18 aqui no Bom Dia. Jean Carlos, seus destaques nesta manhã de quinta-feira por aqui. Bom dia, Jean.
2: Muito bom dia gelado pra você, Diogo Maciel, pra todo mundo que tá em sintonia com a gente nessa manhã de quinta-feira, trazendo os destaques lá do nosso portal de notícias, o sintonia.fm.br. Olha, a administração de Ituporanga prepara a implantação de estacionamento rotativo no centro. O prefeito Jason Kurtz afirma que o município estuda modelo de área azul com um aplicativo, mobilidade e participação de entidades. Também no nosso quadro de colunistas, o nosso colunista é o consultor financeiro, pessoal e empresarial Caio Bitch. Ele fala sobre torcer pelo Brasil, que é uma paixão, mas apostar o dinheiro da família é outra história. Lá no nosso portal de notícias tem a coluna completa para você acompanhar. Também, projeto de doação de sangue nasce em sala de aula de Chapadão do Lajeado. A campanha envolve comunidade em geral e doações ocorrem geralmente a cada 3 meses. Diocese de Rio do Sul recebe pedido para abrir processo de beatificação da irmã Paulina Santos. A entrega oficial foi feita aqui em Ituporanga e marca o primeiro passo de uma caminhada que envolve investigação, testemunhos e também análise em Roma. A Bela Mostra de Dança 2026 será realizada em agosto aqui na capital da Cebola. O evento chega à 21ª edição e deve reunir grupos de Ituporanga, do Alto Vale e de outras regiões de Santa Catarina. A comarca de Ituporanga implanta grupo reflexivo para autores de violência doméstica. O primeiro ciclo começou em Vidal Ramos com 10 participantes e busca prevenir novos casos de violência contra mulheres. E ainda também é destaque que prefeito de Atalanta cumpre agendas para tratar de temas como saúde, infraestrutura e também segurança. Cláudio Vonei Santos participou de audiência sobre consórcios e saúde, acompanhou eventos estaduais e também destacou conquistas no esporte. Todas essas informações em detalhes você ouvinte acompanha acessando o nosso site sintonia.fm.br e também o nosso Instagram de notícias @sintonia.notícias. Diogo Maciel.
0: Combinado, Jean, volta com a gente ao longo da programação Sintonia com o nosso timaço do jornalismo, deixando você ouvinte muito bem informado.
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0: No Bom Dia 7:20.
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0: No nosso Bom Dia, 7:23 agora, a Sheila, diretaço da loja agrícola da Cravil, tá chegando pra gente e tem recadão aí, programa Troca-Troca. 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
0: 7:24, Josué Eger tem mais informações pra gente, bom dia.
5: Bom dia, Diogo, a todos que estão conosco em sintonia, uma excelente quinta-feira para todos nós, né? Vamos lá com as primeiras informações, então, dessa manhã. É, destacar aí o sucesso que foi a inauguração do ramal aqui, do projeto Caminhos do Louvor, né? É inaugurado o ramal São João Batista em Rio do Sul, né? No final de semana a gente destacou aqui que teríamos essa peregrinação, né? E foram aí mais de 150 peregrinos que participaram dessa caminhada inaugural, marcando o início de um trajeto aí que já está disponível para ser inclusive percorrido durante todo o ano, individualmente ou em grupos, né? Então, além de fortalecer a espiritualidade, ainda contribui para o desenvolvimento regional, né? Então, tá aí Rio do Sul integrando também essa rota de fé, conectando aqui o Alto Vale do Itajaí, novo ramal então em Rio do Sul. Também trazer como destaque por aqui a informação aqui que foi aberto aqui a possibilidade de você, inclusive, que está agora desempregado, você quer ter uma renda extra, também é possível, né? Porque o IBGE abriu vagas aí para o censo agropecuário, né? Os salários podem ultrapassar até R$4.000. Lembrando que esse salário é feito por produção, né? Então, quanto mais produtivo você for no dia, mais você vai receber de salário, né? Então, são vagas aqui para a região do Alto Vale do Itajaí, tem Rio do Sul, Presidente Getúlio, Taió e também aqui em Ituporanga, né? Cargos como agente censitário administrativo, agente censitário de informática e também regional e operacional. E tem também do supervisor. Os salários vão de R$2.100 a R$4.008 e conto com auxílio alimentação de R$1.192, auxílio transporte e outros benefícios também, né? As inscrições devem ser feitas no site do IBFC. IBFC. Você pode conferir a notícia, também tá lá no site, né? Lá tem certinho já o link para você poder fazer a inscrição, mas tem aquela possibilidade de uma renda extra para você, então, né? Ô, Diogo, a Prefeitura de Agronômica lançou uma nota de repúdio e, de fato, né? Tem gente tão, com espírito tão pequeno, né? Essa nota de repúdio é referente ao furto de itens de decoração temática instalados na Praça Central, né? Para celebrar e incentivar o clima de união, alegria da Copa do Mundo. Eles colocaram lá alguns itens decorativos na Praça Central, como bandeiras do Brasil e outros itens decorativos, rapaz. E o que que o espírito de porco fez? Foi lá e roubou, furtou. Não é a questão do valor de mercado daquele item ali colocado, né? Mas sim do valor de cada pessoa, né? De furtar itens lá que são da decoração municipal para enfim, levar para casa para estragar, enfim, né? Que seja o que for, não é o certo, né? Por isso essa nota de repúdio, fica também o repúdio por aqui de que se os itens são colocados, as decorações são colocadas, são para ficar lá, são para ficar lá. Roubar, furtar, que seja uma bandeira ou que seja aí milhões e milhões, o ato é o mesmo, né? Por isso também fica o

0: repúdio lá da Prefeitura de Agronômica. E para fechar, aviso para você de Imbuia, aviso importante, hein? Os carnês do IPTU estão à disposição. Pagamento em cota única tem 10% de desconto, mas o pagamento tem que ser feito até o dia 10 agora do próximo mês, dia 10 de julho. E se você quiser fazer o parcelamento, é possível parcelar em até 3 vezes, mas daí também a primeira parcela, o primeiro pagamento agora no dia 10 de julho e seguindo aí dia 10 de agosto e dia 11 de setembro, né? Aposentados estão isentos, né? Mas tem que ficar ligados aí na questão do pagamento da taxa de coleta do lixo. É isento do IPTU, dessa taxa que é cobrada junto com o IPTU, não, né? Então, a retirada dos carnês é lá no setor de tributação da prefeitura. E é claro, você já sabe que se não pagar, vai ter multa aí e todas as intercorrências aí de não pagar o seu imposto. Diogo, são essas as informações a você, os ouvintes. Um grande abraço e até a próxima.
1: Sobre furto de decoração de Brasil, agora Copa do Mundo. Foi semana passada, o Adriano da loja do Bebê, aqui de Poranga, postou um vídeo também nas redes sociais, que ali do lado da loja dele, tem uma bandeiras do Brasil lá e passaram ali, não sei se eram dois adolescentes, mas lá tentaram até conseguiram arrancar uma bandeira daquela lá e levaram embora também.
0: Pois é.
1: Então assim, ainda tem pessoas que mantêm o patriotismo para entrar nesse clima legal de Copa do Mundo, ou seja, de Natal, de Páscoa, do que quer que seja, que faz as decorações. Para ajudar, às vezes, tem pouca gente. Mas para ir lá tentar arrancar lá e levar a bandeira, fazer sei lá o que é.
0: Às vezes é de bobiça mesmo, né? Às vezes
1: tá passando ali.
0: Daqui a pouco tá num grupo ali, a minha mãe sempre dizia que quer se amostrar um pouquinho mais, quer aparecer um pouquinho mais, já faz de idiotice mesmo, né? Às vezes de idiotice, às vezes por maldade, às vezes acha que tá ali, que foi a prefeitura que colocou, que alguém colocou, tá ali para ser levado, né? O fato é que todas essas situações é errado.
1: Exatamente. Josué Guerra volta daqui a pouquinho com a gente. 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
1: 7:32 aqui no nosso Bom Dia. Temperatura agora aqui no centro de Ituporanga, aqui na João Stephens, da 260, oscilando aí -1, -2, tá aí, -1, -2. Manhã gelada de quinta-feira, Ronaldo Coutinho, como você já colocava pra gente, desde a semana que passou, que a quinta-feira madrugada aí seria, né, um dos dias mais frios. E vem aí, mais frio pra sexta, pro finalzão de semana. Como fica o tempo aqui na nossa região da Cebola? Bom dia.
6: Bom dia. É, o dia começa gelado, né?

0: Na região, geada, temperaturas aí entre 0 e 4 negativos em boa parte da região, alguns pontos com geada forte, e à tarde fica mais agradável, passa aí dos 14, 15 graus, um pouco mais, um pouco menos. Amanhã, sexta, também geada, algum pontual negativo, e à tarde fica um pouco mais agradável, com mais nuvens. No sábado fica mais normal, friozinho de manhã, talvez aí abaixo de 7, 8 graus, e à tarde confortável, a chance de chuva pequena. Domingo aumenta um pouco a chance de chuva tarde e noite. Fica um pouquinho mais quente no domingo. Na segunda tem chuva e cai de novo a temperatura. Da Climatea, Ronaldo Coutinho.
1: Tá falado Ronaldo Coutinho, nosso homem do tempo, durante a programação aqui no rádio, lá no Facebook da Sintonia em Vídeo, no portal de notícias também, sintonia.fm.br, tem ele, Ronaldo Coutinho, e a previsão pra você.
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2: Esse é o nosso bom dia. 7:36 agora. Um beijo embaixo do...

0: Temos aqui no nosso Bom Dia, um beijo embaixo do chapéu.
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0: 7:42 aqui no nosso Bom Dia, Repórter Sintonia, diretaço da gelada Bom Retiro. Alô, Jonas Alves, bom dia.
8: Bom dia para você, Diogo. Bom dia aos ouvintes do Bom Dia Sintonia desta quinta-feira. Neste momento aqui em Bom Retiro, -1 grau.

0: nesta manhã de quinta-feira, geada ampla novamente aqui na Serra, chegando com informações aqui no Bom Dia Sintonia. E hoje começamos com Angelina, e a Coordenadoria Municipal de Proteção e Defesa Civil de Angelina realiza na próxima terça-feira, dia 30 de junho, a primeira reunião técnica do Competec. O encontro acontece às 14h no Conselho Comunitário e vai discutir ações de prevenção e respostas aos possíveis impactos do El Niño nesse ano de 2026. A população, lideranças, agricultores, empresários, representantes de entidades estão convidados a participar e contribuir com sugestões para o plano de contingência municipal do El Niño. Então, no dia 30 de junho, terça-feira, no Conselho Comunitário, toda a população de Angelina convidada também. Em Bom Retiro, a Prefeitura de Bom Retiro prorrogou até o dia 29 de junho as inscrições para os editais da Política Nacional Aldir Blanc, o PNAB. Estão disponíveis recursos para financiamentos de projetos culturais e também para premiações de agentes culturais que já contribuem para o desenvolvimento artístico do município. As oportunidades contemplam áreas como música, dança, literatura, artes visuais, artesanato e outras manifestações culturais. Os editais e inscrições podem ser acessados no site da Prefeitura, então prorrogado até segunda-feira, dia 29 de junho. Com informações para o Bom Dia Sintonia, Jonas Alves.
1: Valeu, Jonas. Nosso repórter Sintonia direto de Bom Retiro com as informações desta manhã de quinta por aqui.
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1: Na líder de audiência, 7h44. Povaredo mandando recadão por aqui. 91920947. E a sua foto e mais foto e vídeo de geada em todos os cantos por aqui. Eita, nós. Povo lá de Alfredo Wagner, bom dia.
3: Bom dia. Aqui é o Zelimar, Alfredo Wagner. Queria participar do sorteio do fogão a pilha de lenha e pedir uma música, O Motoqueiro, do Amado Batista.
1: Abraço, Zerimari, já aproveitou e mandou uma foto pra gente também, é lá de Bocaina, lá, mas pensa num geadão por lá também. Abraço, Zerimari, agradeço a companhia por aí, curtindo o nosso bom dia por aqui. Recadão no rádio, bom dia, sintonia. Ah, deixa eu mandar um abraço todo especial aqui pra dona Normândia Creus. A dona Normândia, que mora lá no Indaialzinho, lá em Vidal Ramos, ela foi a ganhadora da nossa promoção aí, Sintonia Pinta Minha Casa, e ela mandou aqui, né, uma bela foto da casa dela, finalizado o trabalho por lá, parceria da Sintonia com a Casa das Tintas de Ituporanga, também com Heights Pinturas. Abraço pro Ademir, pra toda a equipe aí, né, de Heights Pinturas, também pro seu Elimar, pro seu Edemar lá da Casa das Tintas. 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E a gente que agradece também, né, dona Normândia, ter participado com a gente aí de mais uma promoção da Sintonia. 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Tem mais abraços, tem mais recados aqui? Ô, meu querido Maicon Abreu, aquele abraço pro Maicon. Manda um beijão, Diogo, pra mamãe, pra dona Zuma. Diz pra ela que eu amo ela demais. Valeu, Maicon. Carinho pra dona Zuma aí também. Bom dia dos compadres aqui. É a Rose Quinote e o Cid. Mandando pro amigo compadre, o Lindor Cid de Araújo. O Lindor Cid tá de aniversário hoje. Felicidades pra ele. Aos aniversariantes aí, desta quinta-feira, deste 25, aquele abraço. Saúde e felicidades, tudo do melhor da sua vida. Desejo da equipe Sintonia por aqui. Tem mais recados, muitos e muitos recados. Tem muito bom dia por aqui, mas tá na hora do nosso Café com o João dessa quinta-feira.
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1: 7h47, manhã desta quinta-feira.

0: temperatura continua aí entre menos um, zero agora, tá oscilando aí entre zero e menos um aqui no centro de Ituporanga. Meu querido João Sérgio, todo mundo bem agasalhado aí.
1: Tem que se agasalhar, né? 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Eu recebo no café de hoje a Elisa Ross, presidente da Câmara de Dirigentes Logistas, a CDL aqui de Ituporanga, o meu querido Clérison, que é da comunicação da CDL, para a gente falar de alguns eventos que estão programados. Nós vamos ter no dia 11 de julho o Arraiá dos Lojistas. Presidente Elis, o que que é este Arraiá dos Lojistas? Bom dia.
2: Bom dia, João, bom dia a todos os ouvintes. É dia 11, né, um sábado, é um evento que já faz parte da CDL todos os anos, é uma manhã, um dia em que o lojista, né, associado, ele vai promover um momento especial no comércio dele, com pipoca, com guloseimas, quentão, para que haja uma diversão, uma interação com nossos clientes. E também a CDL estará na praça junto com a feirinha da Ipagre, prefeitura, outras empresas expondo seus negócios na praça dia 11, e também teremos muita brincadeira, diversão, brinquedos, música, também teremos guloseimas, para que a gente possa interagir com a comunidade, com as famílias, com a criançada e gerar um momento bem especial entre toda a comunidade.
1: Eu vejo a CDL sempre com ações e movimentando de uma certa forma o nosso comércio. Tivemos o evento das mães, o evento dos namorados, agora em agosto. Já estão pensando no evento dos pais?
2: Sim, já finalizamos também, né? A gente só ainda não vai divulgar já, a gente vai aguardar mais alguns dias, né, Clarissão, para contar aí, mas vai ser muito bom, hein? Vai ser uma promoção excelente, como foram todas as outras promoções, inclusive a nossa promoção Dia dos Namorados, né? Tivemos 30 mil cupons.
1: Pois é.
2: Realmente um número muito positivo para nós, né, da participação do cliente, né, não só do associado, mas do cliente também preencheu o cupom e demonstrou a vontade dele de ganhar essa viagem, ter esse momento especial com o par, né?
1: Meu querido Clérison, nós vamos ter um evento promovido pela CDL, que é o CDL de Ituporanga 2026. É um evento que vai trazer alguns feras aí para Ituporanga, né?
3: Exatamente. Bom dia, ouvinte da Rádio Sintonia. Bom dia, João. Bom dia, Elis. É um calendário que a CDL vem preparando ao longo do ano, não somente com as promoções, né, do Dia dos Namorados, Dia das Mães, Dia dos Pais. A gente, como diretoria, sempre se preocupou em trazer também o conhecimento para o nosso lojista, né? O desenvolvimento do nosso lojista, né? Pensar um pouco fora da bolha, né? Para que a gente possa também fortalecer cada vez mais o nosso comércio. Então, várias ações, tanto na nossa sede administrativa, tivemos recentemente também palestras, já tivemos treinamentos de inteligência artificial, treinamentos de marketing, enfim, vários assuntos. Só que o CDL Day, né, esse evento aí que a gente vem programando com bastante tempo e agora chegou o momento de nós lançarmos isso, né, para todo o público, ele é um evento grandioso, né, ele é um evento, um dia realmente que vai trazer um grande nome, né, a nível Brasil,

0: que é o Fabrício Carpinejar. Ele tem mais de 10 milhões de seguidores no Instagram, já mais de 50 livros publicados. A Elis teve a oportunidade de também acompanhar um momento com ele, uma palestra, né, recentemente. Então, ficou muito impressionada realmente com o número do público que assistiu a palestra e realmente aquele momento que todo mundo ficou em silêncio, porque ele tem uma facilidade, né, e uma didática muito legal de transmitir, né, e ele faz muito a gente refletir sobre o nosso tempo, né, sobre a nossa vida corrida que nós temos com os nossos afetos, né, aquela vida que a gente acorda de manhã acelerada, como conciliar isso tudo, uma grande reflexão. Então o CDL Day, ele vem, né, justamente para a gente oportunizar para toda a região e principalmente nosso associado para participar num dia ali com muito conhecimento, network e experiência, né, trocar experiência. Isso é que é o mais bacana de nós empresários, colaboradores, gestores, líderes. Nós como pessoas, né, a gente precisa se relacionar. Então esse é um grande momento e vai ser no dia 27 de agosto, né, está próximo aí, 27 de agosto, no Complexo Louvor, no centro de eventos.
1: É isso que eu ia questionar, porque geralmente quando se fala em evento para lojista, palestra, qualquer tipo de trabalho que a CDL faça para o lojista ou para os colaboradores, né, dos associados, é na sede da CDL aqui na margem esquerda. Até pela expectativa de reunir um grande público e pela agenda que tem neste dia 27, nada mais justo que fazer num local mais amplo e aconchegante, como é o caso do complexo, né?
2: Sim, a gente se preocupa também em entregar a estrutura, né? As pessoas precisam ter um conforto e ter acesso a um lugar também que condiz com a grandiosidade desse evento, né? Que vai ser do Fabrício Carpinejar. É um momento de realmente uma grande troca de conhecimentos, né? Eu vejo que ele tem muito, muito conhecimento, tem muito até pela experiência da vida dele, o que ele passou desde criança, né? Então, chegar onde ele chegou demonstra total o quanto ele superou, né? Quanto de superação ele teve na vida dele, e isso traz muito para nós, né? Para que a gente possa usar como exemplo, porque às vezes a gente passa por fases, momentos muito difíceis, e a gente acaba achando que tudo é o fim e que nada é possível passar, né? Mas ele traz muito uma fala que nos impressiona e que faz com que a gente se sinta mais forte para enfrentar as dificuldades, porque a gente sabe que tudo é possível. Quando a gente quer, quando a gente acredita, a gente consegue trazer essa mudança, né? Então, o complexo, eu vejo que é o lugar ideal para a gente trazer esse grande evento, porque não é só uma palestra, né? Um momento, é um marco, né? São 46 anos da CDL Tuporanga. Então a gente quer realmente que fique na história, que as pessoas lembrem deste dia e possam colocar em prática no seu dia a dia o que ele irá nos ensinar lá.
1: Esse evento do dia 27 começam agora os ingressos. Havendo o primeiro lote, né? E a gente sempre fala, compre, garanta, porque o primeiro lote deve se esgotar rapidamente, até pela história do Fabrício Carpinejar, né?
0: Exatamente, o primeiro lote já está disponível, né? Nós lançamos isso na semana passada. Muitos ingressos já foram vendidos pela plataforma digital. Então, você ouvinte que está aqui agora, nesse momento, escutando a gente, você pode entrar no simpla.com.br, que é uma plataforma de ingressos online, ou na própria bio do nosso Instagram, tem o link lá da CDL Tuporanga, né? Tem um link que vai te levar para essa plataforma e lá você vai, né, ver o lote, os valores e todo o descritivo do evento, né? Então, o primeiro lote, ele tem um número de ingressos limitados, né? Ele já tá se esgotando. Esse primeiro lote, ele tem a data até no dia 12 de julho, aí vai virar o lote, né? Ou então, pode ser que nem chegue até 12 de julho, porque tem o número de ingressos ali disponíveis nesse primeiro lote. E esse primeiro lote, ele tá sendo comercializado a R$ 129,90, tá? Para o público aberto. Você, lojista associado, isso é muito importante. Você, lojista associado, você tem benefício. O seu ingresso vai sair por apenas R$ 99 e ele pode ser adquirido diretamente no WhatsApp da CDL aqui na unidade de Ituporanga.
1: As demais pessoas têm que ir lá no site do
0: Simpla. Exatamente, exatamente.
1: Para adquirir. Repito, dia 27 de agosto, lá no Complexo do Louvor, aqui em Ituporanga. Elis, obrigado por ter vindo. Clerson também, sucesso. E a gente vai voltar a falar até lá sobre.

0: esse evento ainda, porque tem outras situações.
1: Estamos preparando mais.
0: É, mais coisas boas.
2: Tem surpresa boa aí.
1: Tem muita surpresa, né?
0: Que então, coisa
1: obrigado,
0: boa.
1: Obrigado, João. Obrigado, Sintonia, novamente pelo espaço, sempre a nossa parceira, né? E

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1: Adriano Coelho tá chegando por aí com o nosso Manhã da 94 na programação Sintonia. Agradecendo aí a sua companhia, a sua audiência, a amizade, a preferência. Hoje, programação ao vivo, diretaço também da Ideal Veículos, com a raia de ofertas aí da Ideal. Agradecer a toda a nossa audiência, ouvintes aí, né, mandando fotos, vídeos pra gente, relatando aí as temperaturas negativas, gelado em toda a nossa região, meu querido Adriano Coelho. Mas tá bem encasacadinho, tá bem agasalhado esse garoto. Nesta sexta-feira a gente volta cedinho com o nosso Bom Dia por aqui. Desejando boa quinta-feira pra todos. Eu volto também com as dicas do repórter da economia ainda hoje, aqui no nosso Manhã da 94.

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0: Adriano Coelho.
2: Estamos chegando, bora lá então. Hoje, 25 de junho de 2026, dia do imigrante. Manhã de alegria, felicidade, frio, música e informação, por que não? O Manhã da 94 já está no ar. Bom dia, equipe, bom dia, bom trabalho para todo o nosso timaço do rádio. Tem programação especial hoje. Eu conto mais durante a programação desta quinta-feira para você. Bom dia, especialmente para você, ouvinte ligado aqui com a gente no interior, na cidade, nos bairros, no trabalho, no descanso. Para quem no carro nos dá uma carona, no aplicativo, na internet também nos acompanha. Para você, ouvinte ligado ou ligado aqui, em qualquer lugar desse mundão, onde quer que você esteja, mas está na sintonia, com muito carinho.
3: Bom dia, sintonia.
2: É pra você, bom dia.
3: Bom dia.
2: Uma ótima quinta, então. Previsão do tempo, destaque dos portais de notícias, o alusão para o aniversariante, tem informação de economia, o melhor comércio anunciando aqui com a gente conta tudo no Manhã da 94. Ao som de Unique Solimões, já estamos no ar 8:01.

0: Manhã Gelada, bom dia! Segundo Ronaldo Coutinho, começamos com temperaturas até negativas na região, e é verdade, viu, Ronaldo? É, em grande parte da área pode ter geada, tivemos geada a noite hoje, a tarde hoje a temperatura vai ficar mais agradável, mas também não vai passar muito aí de 14 a 15 graus de máxima. Amanhã, sexta-feira, também vai ser frio com temperatura até negativa. A tarde também um pouco mais agradável, mas também ali na casa dos 15, 16 graus, viu? Até sábado, frio de manhã, talvez até abaixo de 7, 8 graus. À tarde, confortável, com pequena chance de chuva, tá bom? Domingo, chance de chuva aumenta, especialmente mais para tarde e noite, um pouquinho mais quente. Na segunda-feira, tem chance de chuva também, com temperatura caindo novamente na próxima semana. Segundo informa a gente, Ronaldo Coutinho, que atualiza sempre aqui no rádio as informações de tempo, temperatura e previsões sempre. Deixa eu dizer para você também que nós estamos neste momento, já tivemos temperatura mais ainda baixa, né? Mas neste momento nós estamos aí com 1 a 2 graus aqui em Ituporanga, ou seja, frio novamente nesta manhã, viu? 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
1: 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Casa das Tintas, Ituporanga. 8:07, daqui a pouquinho os destaques dos portais de notícias.

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1: 8:15.
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1: Muita informação lá no portal de notícias da Sintonia FM sobre o trabalho da polícia nas últimas horas, viu? Entre os destaques, a polícia prendeu dois suspeitos por tráfico de desmantelão em um ponto de venda de droga aqui em Tuporanga, que o João Sérgio também vai nos atualizar no rádio daqui a pouquinho. 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Na imprensa estadual, terremoto duplo transforma Venezuela em cenário de caos e deixa mais de 160 mortos. Também é destaque na imprensa nacional hoje, no Globo.com também fala da Venezuela, confirmando já até o momento 164 mortes, mais de 900 feridos após um terremoto. Destaque principal hoje da imprensa, inclusive nacional, também está no R7 falando dessa tragédia aí na Venezuela. Abalo foi sentido, inclusive no Brasil, em cidades do norte da América do Sul, inclusive também. É o impacto que chamou atenção no mundo inteiro ontem, né? Especialmente no nosso país, na nossa América do Sul. Às 8:16, ó, o João Sérgio está no estúdio e daqui a pouco traz pra gente também as manchetes policiais. Como mencionei, foi agitado o setor de segurança das últimas horas aqui na região. Você vai acompanhar tudo isso daqui a pouquinho. Agora, 8:17.

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1: 8h26.
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2: João Sérgio vai contar pra gente o que será notícia daqui a pouquinho, João, às 9, nos fatos policiais. E pelo que eu percebi na sua lauda aí, foi agitado o setor de segurança nas últimas horas na nossa região, né, meu querido? Bom dia.
8: Bom dia, meu querido Adriano. Muito agitado. Família se mete em confusão, mãe e padrastos são presos aqui no Alto Vale do Itajaí. Tivemos feminicídio na Serra Catarinense. Principal suspeito foi encontrado morto em sítio aqui em Agrolândia. PM apreende mais de 8 quilos de drogas durante ocorrência aqui em Santa Teresa, Aurora. 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Fala aí, Evandro.
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8: Polícia Militar e Polícia Civil prendem 2 homens suspeitos por tráfico de drogas e desmantelam ponto de venda em Ituporanga. Foragido por furto de veículo em Atalanta, é preso no Rio Grande do Sul. É hora de ouvir a Lúcia, direta no All Kids. Lúcia, bom dia, bom dia.
10: Bom

0: E agitado setor de segurança nas últimas horas.
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0: 9:27. Chiquito e Bordoneio e Corpo e Alma e a Coca com Fernê. Bora ouvir? Pode até dançar.
1: É Chiquito e Bordoneio.

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2: Faltando 18 para as 9 horas da manhã.

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3: 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É, abraço pro Sérgio. Ô, Sérgio Batista, abraço, gente boa. Tu viu ele? Tava ali, João.
6: Vi.
3: Já deu um tchauzinho pra gente, veio aqui visitar a gente.

0: tá, um abraço pessoal do posto Machadinho também.
1: Acho que a do frio hoje ele veio mais tarde.
0: É.
1: Geralmente tá, ele vem de madrugada aí tá, batendo vidro.
0: Tá geladinho. Um abraço, Sérgio. Tudo de bom. O João já tá aqui pra atualizar a gente. Fatos policiais, as últimas horas do setor de segurança foram agitadas, né, João?
1: É. Bem complicado. 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
1: Valeu, e agora é hora de dar um pulinho ali no frigorífico Perimbó para ouvir a Keila. Fala aí, Keila.
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1: Agora são 8h57. A Polícia Civil prendeu em flagrante um homem de 24 anos pelo crime de tráfico de drogas na tarde de ontem, Laurentino. A ação foi realizada por policiais civis da Delegacia de Polícia do município. E a Polícia Militar prendeu dois homens na manhã de ontem em Rio do Sul durante uma ocorrência envolvendo o furto de cabos de cobre utilizados em um sistema de irrigação.

Agrícola. A ação foi registrada por volta de 9:15 da manhã no bairro Barra do Trombudo. E a Polícia Civil prendeu na tarde de ontem duas pessoas.

0: Pasto. A investigação é conduzida pela Delegacia de Polícia de José Boatê com apoio da Polícia Civil de Mirama. Conforme as investigações repassadas pela corporação, os dois são suspeitos de envolvimento em crimes de maus tratos e posterior homicídio contra a criança. É, esse fato a gente noticiou aqui, é aquela criança que deu entrada no hospital de Mirama e de Mirama foi para um hospital em Blumenau e de Blumenau para Jaraguá do Sul e infelizmente a criança morreu. A mãe alega de que a criança teria caído no banheiro, mas a criança deu entrada no hospital até com traumatismo craniano. Bem complicada a situação aí. E um homem de 30 anos, foragido da justiça catarinense, foi preso na manhã de ontem no município de Guarani das Missões, no Rio Grande do Sul. A prisão ocorreu durante uma ação conjunta entre as polícias civil de Santa Catarina e do Rio Grande do Sul. O homem responde pelo crime de furto de veículo registrado no dia 25 de outubro, em outubro de 2025, ali em Atalanta. Na época, ele chegou a ser preso em flagrante, mas recebeu liberdade provisória mediante o cumprimento de medidas cautelares. E segundo a Polícia Civil, o investigado descumpriu as obrigações impostas pela justiça e desapareceu. Diante da situação, a segunda vara da comarca de Tuporanga decretou a prisão preventiva do homem, que agora está preso e à disposição da justiça. 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
0: 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Ô Dionísio, bom dia.
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1: Agora 9:03. E a Polícia Civil e a Polícia Militar prenderam dois suspeitos investigados por tráfico de drogas e associação para o tráfico na tarde de ontem, aqui em Ituporanga. A ação foi realizada pela Delegacia de Investigação Criminal ADIC de Ituporanga, em conjunto com a Agência de Inteligência da Polícia Militar. A ocorrência teve início após denúncia de moradores sobre uma intensa movimentação ligada ao comércio de entorpecentes em uma residência no bairro Nossa Senhora de Fátima. Com base nas informações, as forças de segurança passaram a monitorar o local. Por volta de 4:20 da tarde, uma guarnição da Polícia Militar abordou um veículo Onix branco, que era suspeito de ser utilizado para entrega de drogas na modalidade conhecida como teleentrega. Segundo a polícia, o condutor desobedeceu a ordem de parada e tentou fugir, mas foi abordado em seguida junto com outro homem que estava no carona. Durante a abordagem, os policiais localizaram uma quantidade de maconha embalada e pronta para venda. Diante da situação de flagrante, as equipes realizaram buscas na residência dos abordados. No imóvel, os policiais encontraram outras três pessoas e apreenderam aproximadamente 200 gramas de cocaína e 300 gramas de maconha, além de balanças de precisão, dinheiro em espécie e material utilizado para o preparo, fracionamento e comercialização de entorpecentes. Também foram localizados apetrechos usados para o cultivo, manejo e secagem da droga, além de pés de maconha cultivados no local. Conforme a investigação, a estrutura encontrada indicava uma organização voltada à produção e distribuição de drogas. Diante dos fatos, os suspeitos foram presos pelos crimes de tráfico de drogas, associação para o tráfico. Eles foram encaminhados à delegacia de polícia, onde foram realizados os procedimentos cabíveis. E quatro caminhões de combate a incêndio foram entregues ontem, quarta-feira, para os quartéis do Corpo de Bombeiros Militar do Alto Vale do Itajaí. As viaturas estão sendo destinadas para Rio do Sul, Trombudo Central e aqui para Ituporanga. E a Polícia Militar apreendeu mais de 8 quilos de drogas durante uma ocorrência de tráfico de drogas, associação criminosa, registrada por volta das 7 da noite desta quarta-feira em Santa Teresa Aurora. A ação começou durante rondas quando uma guarnição abordou um veículo GM Corsa com dois ocupantes. Durante a busca pessoal e veicular, os policiais encontraram certa quantidade de maconha. Ao ser questionado, o condutor informou que faria a entrega da droga e relatou que havia mais entorpecentes em uma residência. Diante das informações, foram acionadas a Agência de Inteligência de Rio do Sul e também a de Ituporanga, além das guarnições operacionais de Ituporanga e Aurora. As equipes se deslocaram até o endereço repassado também em Aurora. Na residência, os policiais encontraram outras duas pessoas. Durante a busca no imóvel, foram apreendidos 7 quilos de maconha, 1,4 kg de cocaína, duas munições calibre 32, uma balança de precisão, dinheiro em espécie e um pé de maconha. A ocorrência envolveu os crimes de tráfico de drogas, associação criminosa e posse irregular de munição de uso permitido. Diante dos fatos, os envolvidos foram conduzidos à delegacia de polícia para os trâmites legais. E olha, o principal suspeito pelo feminicídio de Adriana Aparecida dos Santos, de 37 anos, foi encontrado morto.

0: manhã desta quarta-feira em um sítio no interior de Agrolândia. O homem era companheiro da vítima e era procurado pelas autoridades após o crime registrado em Lages. Segundo a Polícia Civil, o corpo foi localizado por um vizinho que havia ido até a propriedade para realizar um trabalho no local. A polícia foi acionada e confirmou a identificação do homem. A Adriana foi morta na segunda-feira, dia 22, em Lages. O caso causou comoção na comunidade e mobilizou as forças de segurança. A tendência, conforme a Polícia Civil, é que a morte do suspeito seja apurada no mesmo inquérito que investiga o feminicídio. A causa da morte de Adriana ainda depende da conclusão dos procedimentos periciais. No entanto, conforme as informações preliminares, as lesões encontradas no corpo da vítima indicam possível estrangulamento. Adriana Aparecida dos Santos era mãe de dois filhos. Nas redes sociais, familiares e amigos lamentaram a morte e destacaram os sonhos e projetos que ela ainda pretendia realizar. O caso segue sob investigação da Polícia Civil. Adriano, é isso. Estes foram os fatos que chamaram a atenção e, diga-se de passagem, muitos.
1: E marcantes, né? Marcantes. Fatos tristes, né? Lamentáveis. E um bom trabalho também da polícia, né? No setor investigativo e também de apreensões.
0: Polícia Militar, Polícia Civil aí fazendo trabalho extraordinário no Vale do Itajaí.
1: Realmente. Obrigado, João. Ouvimos com João Sérgio a edição desta quinta-feira, 25 de junho, dos fatos policiais.
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1: 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Abração e bom dia ao Sionei Brito, mandando para o pai o Valdemar Brito e a mãe Fanny Brito da Barragem Sul. Abraço pra eles, tudo de bom. Sérgio Batista tá ligadinho na sintonia, já nos visitou de manhã cedo, abraço. Pessoal do posto Machadinho também. Adriana e Sebastião do bairro Santo Antônio, tomando chimarrãozinho do ladinho do fogão a lenha, que é bom num friozão desse. Ô, oh, beleza. Abraço, tudo de bom, obrigado pela companhia.
3: Sucesso, Jean Giovanni, Bruno Marrone.
4: Nós. Nice.

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0: o Kaique a cantar na hora que eu coloquei no ar, ele parou-se, Jaguarinha. 9:30 da manhã em ponto. 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
2: Combinado.
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2: Até já. 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Abraço, Rodrigo Marciani. Se for...

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0: 9:38.
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3: 17 para as 10, meu querido Diogão. É hora de partir para o comércio. 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
4: Alô, Adriano, bom dia, meu querido, bom dia, boa quinta-feira aí pra toda a nossa audiência. 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Timidamente o sol tá querendo aparecer já aqui na nossa terra da cebola. 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

0: brinda aí! Menos é mais! Bom dia, Gisele Mari, Analto Garrafão em Buia! Os amigos Sidney Zeni Machado, de Rio Engano, para o Pet Azili de Águas Cristalinas, ligadinhos na sintonia! Bom dia, Terezinha Krause, alô pra família, amigos e ouvintes! Alô, Sonir Hassi, Bela Vista, Alice Coelho, Benjamin, Brenda, lá de Vidal Ramos, Hamilton Hassi, da Bela Vista, todo mundo ligadinho aqui! A mãe Franciane está em Baque, o pai Edson Constantino, parabéns para o filho, o Iago Constantino, um aninho, Josué, o Iago tá fazendo hoje, parabéns, saúde e toda a felicidade do mundo.
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3: Combinado. Bora com Paramodelo.

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1: 9h58.
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2: A procura por agasalhos e roupas de inverno aumentou no Bazar Beneficente das Voluntárias Bom Jesus, em Ituporanga, com a chegada das baixas temperaturas. O bazar funciona aos fundos do Hospital Bom Jesus e oferece produtos novos e usados com preços acessíveis. Entre os itens disponíveis estão roupas adultas e infantis, calçados, bolsas, roupas de cama, cortinas, meias, toalhas e outros artigos. Os valores variam em média de R$2 a R$30. Algumas peças especiais podem chegar a R$80. As peças comercializadas são recebidas por meio de doações da comunidade e de lojas parceiras. Após a entrega, os itens passam por triagem, organização e separação feita pelas voluntárias. O atendimento ocorre de segunda a quinta-feira, da 1h30 às 5 da tarde. O Repórter Sintonia volta às 11 horas da manhã. 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
4: Repórter da economia, às 10h03, é Diogão e é Vem que é Barato, meu querido.
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6: Ô Michel, não vai ficar com a

0: não é que jogar um truco com os amigos ficou sem graça, tomar uma cervejinha tá ruim. O negócio é que
1: vocês não viu minha mulher braba, dona onça que eu tenho em casa.
2: A dona onça, PH e Michel. Bom dia, Adriano. Alô, Nono Artesanatos, com pneus de Vidal Ramos ouvindo a rádio. Abraço aí, parabéns pelo trabalho, viu? Tudo bom, boa quinta-feira. Bom dia, Arno Online, pra família, pros netinhos, o Joaquim e o Otávio, pra equipe Sintonia.
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2: Abração. É hora de voltar no Estúdio Móvel Sintonia. Você viu que a vinheta rolou? 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
2: Coisa boa. Valeu, um abraço. Tá coneteiro em 6-2 aí, hein? 10:15 da manhã. Gustavo Lima e Traia Véia.

0: Que show, hein? Gustavo Lima e Trai a Véia Equivocada. 10h19. 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
3: Abraço Elisete Mitch Marvec da Bela Vista para a irmã de coração, a Simone da Silva. Simone, de aniversário hoje, parabéns, felicidades, tudo de bom pra você. Antes de dar o play aqui no Zé Neto Cristiano pra cantar, meu amigo Zecão mandou informação hoje à tarde, aí possivelmente a partir das 2 da tarde, na SC350 em Aurora, bem na saída da cidade, vai acontecer um trabalho de máquinas e equipamentos da empresa que está fazendo a recuperação da SC350 e vai causar um certo transtorno para quem transitar, vai ter que ter desvio e tudo mais. Então quem vai transitar hoje à tarde vai ter que ir sem pressa e com muita atenção, apesar de sinalizarem bem a rodovia, né? Mas já pode saber que hoje à tarde vai ter um trabalho. Eles vão ter que retirar uma boa parte da pista, né? Para melhorias ali bem na, na saída, se chama saída, né? Que é para quem tá indo sentido Poranga Rio do Sul, é a primeira, o primeiro acesso à Aurora, mas é ali é a SAI, né? Porque a entrada é lá na frente para quem tá indo daqui para lá. Então vai ter um trabalho e hoje à tarde vai realmente provocar um pouquinho de transtorno para quem transitar na 350.
6: Bora, Rio!

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saída da cavalgada e da trilha. 9 horas saída dos motoqueiros, na verdade, né? Sai às 8 da cavalgada e às 9 a trilha dos motoqueiros. 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Tanto para cavaleiro quanto motoqueiro vai ter presente. 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

0: Neto. Bom dia.
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0: Bom dia, Célia Câmeres de Souza. Parabéns para a Nora, a Mara de Souza, que faz aniversário hoje. Pro Neto, que estará de aniversário amanhã. Para eles, felicidades. Bora lá com... Cheloquedo.

0: linda! Na sintonia ouvimos Cheloquedo, faltando 10 para as 11.
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0: Combinado, combinado! Faltando 6 para as 11. Alusão, quem tá ouvindo a gente é o Thiago lá da Vila Nova. Alô, Thiago, bom dia, meu querido. Tá ouvindo sempre, nos acompanhando aqui. A Leila, o Sidney e o Cauê mandando parabéns para o vizinho, o Lindorci de Araújo e a Simone da Silva, também para a madrinha Odete Fernandes. Todos esses três estão de aniversário hoje, hein? Para eles, toda a felicidade do mundo! 5 para as 11, SPC.

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2: O município de Presidente Nereu conquistou o primeiro lugar entre os municípios da AMAVE no ranking da qualidade da informação contábil e fiscal 2026, elaborado pelo Tesouro Nacional. O levantamento avalia o desempenho dos municípios brasileiros na aplicação de conceitos contábeis e fiscais e na qualidade do envio de dados ao Tesouro Nacional. Presidente Nereu recebeu nota A e ficou na posição 184 nacional entre os mais de 5.500 municípios brasileiros. Segundo a Prefeitura, o resultado representa o compromisso da administração municipal com a transparência, a responsabilidade e boa gestão pública. O reconhecimento também reforça a importância da qualidade das informações públicas e da confiabilidade dos dados contábeis e fiscais enviados aos órgãos oficiais. Logo mais ao meio-dia, você vai acompanhar o Jornal da Sintonia com as principais notícias da nossa região. Fique ligado!
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3: Muito bem, bom dia, boa quinta-feira. Já tem mais Estúdio Móvel Sintonia de hoje. Rick Martin, Luan Santana.

0: rápido do dia, porque o almoço já quase, quase tá servido, hein? 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
0: Vamos voltar ao Estúdio Móvel Sintonia, mas deixa eu mandar bom dia aqui! Adriano, parabéns para a sobrinha afilhada Renata Bart Haussmann, filha da Clarice do Salésio. Felicidades. É a madrinha, a Luciene Bart, que tá mandando beijão. Sucesso da madrinha com muito carinho. Felicidades pra ela. Tudo de bom. Bom dia, Zilda Pires, da Bela Vista. Parabéns pro primo, o Lindocir. Hoje tá de aniversário. Um alusão pra ele, de toda a família, o carinho. Parabéns. 11:10.
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0: É pra gente!
1: Gosto de falar com você,
2: né? 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
0: combinado. Josué, abraço, Rodrigo. Vem pra cá, bora! Amado Batista e Gustavo Lima.
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0: 11:15 da manhã.

0: Eduardo Batista e Gustavo Lima. Bom dia.
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0: Bom dia para Três Barras, que prepara a grande festa no finalzão de semana e mandou para cá cartela do bingo da comunidade para jogar sexta-feira, o bingão, e também bloco da ação entre amigos. Eu vou dar de presente o bloco da ação entre amigos e a cartela do bingão para quem sexta-feira quer ir a Três Barras curtir a festa. Manda mensagem no WhatsApp da rádio e participa do sorteio. Daqui a pouquinho eu anuncio o sorteio para quem quer ir sexta-feira a Três Barras para o bingão durante a festa, tá bom? Formação, sorteio, boa música. 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

0: Bom dia, Daniel Vitor dos Santos, de Chapadão Figueiredo, Chapadão do Lajado. Ele ganhou o bloco da rifa e a cartela do bingo da comunidade Três Barras, tá bom? Daniel Vitor dos Santos, parabéns! Tá na hora de voltarmos, Estúdio Móvel Sintonia, hoje é dia sim, é dia ideal.
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0: Retornando, Josué Eger.
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2: Combinado, já já mais Estúdio Móvel. O bloco final, inclusive. 11:31, trio Parada Dura.

0: dura. Aceita que dói menos. Bom dia, Alto Ringano, Zeni Câmeras Machado, pro marido Sidney, pra dona Alce Paul Câmeras, pra toda a família, pros amigos, pra amiga Gisele Marian, de aniversário, é? Ah, não, tá ouvindo lá em Garrafão. Abraço pra Gisele, né? É nossa grande amiga e ouvinte. Bom dia!
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0: 26 pro meio-dia.
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1: Você tá acompanhando também o Estúdio Móvel Sintonia. Nós vamos voltar.
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2: Valeu, Josué, abraço, Rodrigo Marciane, todo o timaço aí, show de bola. Bom dia, Marilé Creuche de Demoras, Alfredo Wagner nos acompanhando. Alusão para os filhos Matheus e Matias, para todo mundo ouvindo o rádio também. Que beleza!

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6: Hora de dizer tchau, como diriam os Teletubbies. Um abraço a todos, obrigado pelo carinho, companhia e audiência. Amanhã a gente volta aqui pro rádio a partir das 8 da manhã, se Deus quiser. Pra fechar tem Humberto e Ronaldo, tem Bruno e Marrone.
1: Adriano

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1: Olá, muito boa tarde. Agora é meio-dia em ponto.
2: Boa tarde, a temperatura em Ituporanga é de 11 graus.
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0: Hoje é quinta-feira, 25 de junho de 2026. E você confere agora os manchetes do Jornal da Sintonia.
1: Terremotos deixam mais de 160 mortos na Venezuela.
0: Ovelha dá luz a trigêmeos em parto raro em rancho queimado.
1: SC-350 terá interdição temporária na saída de Aurora para reparos na pista.
0: Ministério Público de Santa Catarina denuncia empresários e agentes públicos em Rio do Sul.
1: Alfredo Wagner pode receber novas torres de celular no interior.
0: Junho Verde. APPs protegem rios, nascentes e regulam o meio ambiente.
1: Alto Vale recebe 4 caminhões de combate a incêndio para o Corpo de Bombeiros Militar.
0: Câmara de Bom Retiro homenageia Agenor Scarabellotti e aprova moções de aplauso.
1: Casan instala novo reservatório de água em Agrolândia.
0: Prefeitura de Vidal Ramos oficializa a entrega de novo veículo 0 quilômetro para abrigo Albertina Berkenbrock.
1: Obras de asfaltamento começam na rua Tenente Jacó Felipe, em Ituporanga.
0: Ituporanga recebe prêmio e realiza palestra no Summit Cidades.
1: Confira também os comentários de Alexandre Garcia e Prisco Paraíso.
0: Além do caderno de esportes, cotação agrícola e a previsão do tempo.
1: Já no Ronda Policial,
0: feminicídio na Serra Catarinense. O principal suspeito é encontrado morto em sítio de Agrolândia.
1: PM apreende mais de 8 quilos de drogas durante ocorrência em Santa Teresa, Aurora.
0: Polícias prendem 2 suspeitos por tráfico e desmantelam ponto de venda de drogas em Ituporanga.
1: Foragido por furto de veículo em Atalanta é preso no Rio Grande do Sul.
0: Essas e outras notícias a partir de agora.
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1: Meio-dia e três.
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1: A Venezuela segue nesta quinta-feira, dia 23, em busca de vítimas dos terremotos que atingiram o país na noite de quarta-feira.
2: Até amanhã desta quinta-feira, as autoridades confirmavam 164 mortes e 971 feridos. Mais de 500 equipes de emergência trabalham nas buscas por sobreviventes em meio aos escombros.
1: Segundo o governo venezuelano, dois terremotos de magnitude 7,2 e 7,5 atingiram o país, com pelo menos 20 réplicas registradas nas horas seguintes.
2: Prédios e casas desabaram em Caracas e em outras cidades. O aeroporto internacional Simón Bolívar, principal terminal aéreo do país, também foi fechado após danos na estrutura.
1: A presidente interina da Venezuela, Delcy Rodríguez, decretou estado de emergência, suspendeu aulas e serviços não essenciais e mobilizou equipes de resgate, segurança e assistência civil.
2: Países como Brasil, Estados Unidos, México, Turquia e Portugal se solidarizaram e se colocaram à disposição para enviar ajuda humanitária, equipes médicas e especialistas em resgate.
1: De acordo com o Itamaraty, até o momento não há informação de brasileiros entre as vítimas.
2: Os tremores também foram sentidos em cidades do norte do Brasil, como Manaus, Belém, Boa Vista e Macapá. Segundo especialistas, apesar do susto, não há risco de danos em território brasileiro por causa da distância.
1: A Venezuela fica em uma área de atividade sísmica, no encontro entre as placas tectônicas do Caribe e da América do Sul.
2: Celular encontrado em presídio levanta alerta sobre avanço do crime organizado. Confira os detalhes no comentário de hoje de Alexandre Garcia.
3: Eu estou muito curioso sobre dois fatos envolvendo o pai de Vorkar, Henrique Vorkar. Ele está preso na penitenciária Nelson, Hungria, em Contagem, perto de Belo Horizonte. E encontraram um celular na cela dele. Como é que entrou o celular lá? Obviamente, alguém foi comprado por ele e botou um celular lá, porque, como a gente sabe, aquela turma que ele chefiava tinha até policiais federais. Gente que recebia muito dinheiro para trabalhar para ele e para intimidar pessoas que não concordavam com os rumos adotados pela família. Essa é uma questão. A outra é que a mãe de Vorkar tinha feito um registro na Polícia Civil de que fora vítima de um roubo de um relógio no valor de 1 milhão. Eu achei estranho porque o Henrique Vorkar

0: foi alvo de busca e apreensão e deixaram para trás um relógio de R$1 milhão. Essa busca de apreensão leva os recursos que a pessoa tem para avaliar se ele tinha uma vida de rendas legais que justificassem aqueles recursos. E agora prenderam o ladrão porque a namorada do ladrão denunciou, ele foi preso. Também parece estranho, alguma coisa aí não está se encaixando. Por falar em roubos e crimes e polícia, eu vejo, né? Lá no Rio de Janeiro agora está chegando para a Zona Sul, já chegou há algum tempo, tá lá em Botafogo. Botafogo era o lugar das embaixadas, imagina. Hoje é lugar dos consulados. Por exemplo, o consulado de Portugal, ex-embaixada, é um palácio maravilhoso. E na rua São Clemente, o sujeito tava no ônibus e leva um tiro de fuzil, rodando na rua São Clemente. E lá no Mirante Dona Marta, as pessoas ficaram cercadas por balas de toda parte, no enfrentamento entre a polícia e os traficantes de lá. Ficaram encolhidas lá, esperando que parasse o tiroteio. As pessoas que eu digo eram turistas.
1: Alexandre Garcia também comenta que no passado a legislação sobre armas era menos rígida para cidadãos comuns, enquanto hoje, segundo ele, o rigor recai mais sobre pessoas do bem do que sobre criminosos. Ele ainda critica a falta de controle nas fronteiras brasileiras e cita o avanço do narcotráfico na Amazônia, mencionando a atuação de facções criminosas em rotas de acesso ao país. 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
3: O dólar comercial fechou a manhã de hoje em alta. Está cotado nesse momento para compra e venda em R$5,21.
1: Já o euro está cotado agora para compra e venda em R$5,92.
3: E a poupança com vencimento hoje tem rendimento de 0,67%.
1: Meio-dia e 8.
2: As notícias do estado catarinense.
3: Um nascimento raro chamou a atenção em uma propriedade de Rancho Queimado, na Grande Florianópolis.
1: Uma ovelha deu à luz a 3 cordeiros de uma só vez no dia 16 de junho.
3: O caso é considerado incomum na ovinocultura e, segundo a Embrapa, ocorre em cerca de 1% dos partos. Os filhotes são 2 fêmeas e 1 macho.
1: De acordo com o tutor e veterinário Leonardo Colfer, a ovelha foi encontrada agitada e cansada durante a manhã, quando ele percebeu que o animal estava em trabalho de parto.
3: Após o nascimento dos 2 primeiros cordeiros, um exame confirmou a presença de um terceiro filhote.
1: A ovelha é da raça Ostfriesen, de origem alemã, conhecida pela alta produção de leite e pela capacidade reprodutiva.
3: Segundo o veterinário, os 3 cordeiros nasceram menores e mais frágeis por terem dividido espaço e nutrientes durante a gestação.
1: Apesar disso, os animais estão saudáveis e se desenvolvendo bem.
3: Eles recebem complemento na mamadeira para ajudar no crescimento e também aliviar o desgaste da mãe após o parto.
1: As 2 fêmeas devem permanecer na propriedade como futuras matrizes, enquanto o macho poderá ser destinado à reprodução em outra propriedade leiteira.
3: Meio-dia e 9. A pré-candidatura de Antídio Lunelli ao Senado altera planos do PT em Santa Catarina. Os detalhes você acompanha agora em um trecho do comentário de Prisco Paraíso.
4: O PT ainda não assimilou o golpe da pré-candidatura do deputado e empresário Antídio Lunelli ao Senado da República. Contava que o 15 não estaria nas urnas de 2026. E com isso, Décio Lima, o principal candidato do bloco de esquerda ao Senado, poderia beliscar o segundo voto direcionado pelos eleitores MDBistas. O primeiro, quem sabe, para Esperidião Amin, e o segundo para Décio. Ou até mesmo o primeiro para Décio, considerando o histórico de rivalidade entre o ex-governador e o MDB. Pois muito bem, com a presença de Antídio Lunelli dobrando com Esperidião Amin, evidentemente que ele é o maior favorecido, beneficiado porque pode estabelecer uma linkagem do ex-governador com aqueles MDBistas mais moderados, mais de centro. E com a presença de Antídio, isso enfraquece a expectativa de Décio Lima. Não por acaso, ele tem, nas entrevistas concedidas nos últimos dias, enaltecido várias figuras MDBistas. De modo que é o PT enfrentando uma situação

0: que favorece justamente aquele que o PT disputa a vaga, que é o Espelho de Homem. Claro, temos aí os dois nomes do PL, momentaneamente favoritos, Carol Detone e Carlos Bolsonaro. Mas, considerando os mistérios do segundo voto, não está descartada a possibilidade de Espelho de Homem beliscar a segunda vaga, ou até mesmo no equilíbrio das candidaturas conservadoras, incluído aí a de Antídio Lunelli, que é um azarão e também corre por fora, tem a possibilidade de Décio Lima surpreender. Isso é ainda uma possibilidade, mas seria maior se Antídio Lunelli não tivesse topado disputar o Senado da República.
1: Prisco Paraíso também lembra que a relação entre PT e MDB em Santa Catarina teve um momento de aproximação no início do governo Luiz Henrique da Silveira em 2003, quando o MDB ajudou a eleger Volney Morastone para a presidência da Assembleia Legislativa. Segundo ele, essa tentativa de aliança não avançou por resistências internas no próprio PT, o que levou Luiz Henrique a se aproximar do então PFL para a disputa de 2006. 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
2: Nós vamos a um breve intervalo comercial e daqui a pouco você acompanha no Jornal da Sintonia.
1: Alfredo Wagner pode receber novas torres de celular no interior.
2: Junho Verde. APPs protegem rios, nascentes e regulam o meio ambiente.
1: E Alto Vale recebe 4 caminhões de combate a incêndio para o Corpo de Bombeiro Militar.

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4: Meio-dia 14.
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6: Atenção, motoristas, a empresa responsável pela revitalização da SC-350 em Aurora deve realizar uma interdição temporária da rodovia na tarde desta quinta-feira.
4: Os trabalhos estão previstos para começar por volta das 14h na saída do município de Aurora.
6: Segundo informações repassadas pela equipe da obra, o trecho será fechado para realização de reparos na pista com uso de escavadeira.
4: A intervenção será feita para a retirada de um ponto danificado no asfalto, conhecido como borrachudo, que compromete as condições da rodovia.
6: O local deverá estar sinalizado durante os trabalhos.
4: A orientação é que os motoristas redobrem a atenção ao passar pela região e, se possível, programem rotas alternativas durante o período de interdição.
6: A liberação do tráfego deve ocorrer após a conclusão dos serviços.
4: E o Ministério Público de Santa Catarina denunciou empresários do ramo de coleta e transporte de lixo, agentes públicos ligados ao município de Rio do Sul e uma advogada no âmbito da Operação DNA do Crime. A investigação é um desdobramento da Operação Mensageiro.
6: A denúncia foi oferecida pela Subprocuradoria-Geral da Justiça para assuntos jurídicos. Após o encaminhamento do MPSC, a 5ª Câmara Criminal do Tribunal de Justiça de Santa Catarina determinou a notificação dos denunciados para apresentação de defesa.
4: A Operação DNA do Crime foi deflagrada no dia 2 de junho de 2026 e apura suspeitas de organização criminosa, fraude à licitação.

0: e lavagem de dinheiro.
1: Segundo o Ministério Público, os empresários denunciados atuam na área de coleta e transporte de lixo e já figuram como réus em outras 3 ações penais ajuizadas pelo Ministério Público.
0: Além deles, também foram denunciadas pessoas próximas ao grupo, incluindo funcionários e familiares. Conforme a denúncia, agentes públicos vinculados à Prefeitura de Rio do Sul também teriam participação nos crimes investigados.
1: O Ministério Público afirma que o grupo teria promovido e integrado uma organização criminosa voltada à prática de fraudes em licitações e lavagem de dinheiro.
0: No dia da deflagração da Operação DNA do Crime, o Ministério Público de Santa Catarina apurou que uma advogada teria repassado informações sigilosas da operação a uma das investigadas.
1: De acordo com o MP, a advogada havia recebido legalmente dados sigilosos por atuar junto à Comissão de Prerrogativas da Ordem dos Advogados do Brasil.
0: No entanto, ela é acusada de vazar essas informações, o que teria permitido que uma das investigadas tentasse se esquivar da ação das autoridades.
1: Por essa conduta, a advogada foi presa em flagrante no dia da operação e posteriormente denunciada pelo crime de impedir e embaraçar a investigação envolvendo organização criminosa.
0: A Operação DNA do Crime é considerada uma derivação por conexão da 6ª fase da Operação Mensageiro. A investigação mira suspeitas de lavagem de dinheiro praticada por um grupo de empresários que já possui condenações e ações penais em andamento por crimes de corrupção e fraude licitatória.
1: O nome da operação foi escolhido porque, segundo o Ministério Público, o grupo investigado seria formado principalmente por integrantes de uma mesma família.
0: Ainda conforme o Ministério Público, o núcleo familiar incluiria irmãs, filhos, cunhados e noras da apontada líder do grupo, que seria responsável por planejar e articular a operação de lavagem de capitais.
1: Com a decisão da relatora na 5ª Câmara Criminal do TJ, os denunciados serão notificados para apresentar defesa.
0: Somente após essa etapa, caberá ao Tribunal de Justiça analisar o recebimento ou não da denúncia e o eventual prosseguimento da ação penal.
1: Olha, a Prefeitura de Alfredo Wagner analisa a viabilidade para a instalação de 2 novas torres de telefonia celular no interior do município.
0: As estruturas estão previstas para São Leonardo e Catuíra.
1: O prefeito Gilmar Sani também comenta investimentos da Celesc na rede de energia. E o secretário de Saúde, Fábio Dorigon, fala sobre a compra de um novo veículo para o transporte de pacientes.
0: Os detalhes agora com Jonas Alves.
2: Boletim informativo da Prefeitura de Alfredo Wagner. E o município de Alfredo Wagner recebeu pedido de viabilidade para instalação de 2 novas torres de telefonia celular no interior do município. Segundo o prefeito Gilmar Sani, as estruturas estão previstas para São Leonardo e Catuíra.
3: Então, Jonas, sim, pedido dos moradores, a gente vê a dificuldade enquanto telefonia celular no nosso município. Eles mandaram já para a administração pública aqui para a gente fazer 2 torres. Né? Uma em São Leonardo e uma aqui na Catuíra. Eles mandaram pedido de viabilidade, a gente já está liberando a viabilidade para essas torres, para atender toda a demanda aqui no nosso município. Tenho certeza, o pessoal já cobrava de nós, fazia o pedido, e agora eles atenderam. Então já estou despachando também essa viabilidade, aí vai dar tudo certo.
2: O prefeito também comentou obras da Celesc em Alfredo Wagner. Conforme Gilmar Sani, os investimentos passam dos 20 milhões em melhorias e reforços da rede de energia das comunidades do município.
3: Isso, Jonas, eu quero falar para a comunidade, o povo de Alfredo Wagner estiver ouvindo a Rádio Sintonia, é muito importante esse momento, porque a gente conseguiu muito investimento junto com a Celesc no município de Alfredo Wagner. A gente sabe que tinha muita demanda, mas já está sendo investido em média mais de 20 milhões em Alfredo Wagner quanto rede de energia para nós aqui da Celesc. Então, quem passa aqui na SC, que vai por Poranga, já sabe que as obras estão acontecendo. Aqui passando Santa Bárbara, Queimado, Rio Engano, tem várias comunidades que eles estão fazendo melhoramento e reforçando essa nossa rede. Então, quero fazer um agradecimento junto à Celesc, ao governo do estado, que vem ajudando na nossa demanda. O município está crescendo, a gente sabe que temos demanda de energia e vai dar tudo certo e a gente está acompanhando essas obras.
2: Na área da saúde, o secretário Fábio Dorigon informou que o município deve adquirir uma nova SPIM para o transporte de pacientes. O veículo terá investimento de 150 mil, com ordem de pagamento pelo governo do estado.
3: É isso aí, Jonas. É mais uma spin que a gente vai comprar, né? O valor de 150 mil reais. Uhum. Já está com ordem de pagamento no governo do estado.

0: Né? E é mais um carro para a gente renovar a nossa frota de veículos.
1: Segundo o secretário, Alfredo Wagner transporta em média 65 pacientes por dia. Fábio Dorigon também falou sobre a UBS do Passo da Limeira, que segue em obras e deve receber novos móveis.
0: A nossa média, Jonas, diária é de 65 pessoas. A nossa média diária é de 65 pessoas. É isso, Jonas. A gente já ganhou alguma coisa do governo federal. E também agora através do deputado Marcos Vieira, ele destinou 100 mil reais para nós, que já também já está com ordem de pagamento, para a gente comprar mais mobiliário para o UBS Nova. Dobrar ou até triplicar a capacidade daquele posto que a gente tem lá hoje.
1: A gente conversou com o prefeito do município de Alfredo Wagner, Gilmar Sani, e também com o secretário de saúde e vice-prefeito, Fábio Dorigon. Com mais um boletim informativo aqui da capital das nascentes para a sintonia, Jonas Alves.
2: Quatro caminhões de combate a incêndio foram entregues nesta quarta-feira, 24 de junho, para quartéis do Corpo de Bombeiros Militar no Alto Vale do Itajaí. As viaturas serão destinadas aos municípios de Rio do Sul, Trombudo Central e Ituporanga. Os veículos fazem parte de um investimento do governo de Santa Catarina, que entregou 56 caminhões ao Corpo de Bombeiros Militar em todo o estado na tarde desta quarta-feira. A ação busca reforçar a estrutura operacional da corporação e ampliar a capacidade de resposta em ocorrências de incêndio e atendimento à população. No Alto Vale, os caminhões irão fortalecer o trabalho das equipes em municípios estratégicos da região. Com os novos veículos, os bombeiros passam a contar com mais recursos para atuação em emergências, especialmente em situações que exigem deslocamento rápido e grande capacidade de combate às chamas.
3: No dia 1º de julho, vai ser realizado um treinamento voltado aos bombeiros militares dos quartéis que vão receber as novas viaturas. A capacitação será conduzida pela equipe técnica da empresa fornecedora, que vai repassar orientações sobre o funcionamento e a operação dos caminhões.
2: Após o treinamento, os veículos ficarão aptos para uso pelas guarnições, reforçando o atendimento ao Corpo de Bombeiros Militar no Alto Vale do Itajaí. A campanha Junho Verde de conscientização sobre o meio ambiente se estende durante todo esse mês. Por isso, conversamos com a diretora de meio ambiente de Ituporanga sobre as áreas de preservação permanente, suas funções, erros mais comuns e outros assuntos. Confira com Berta Tizen.
4: Hoje a gente recebe a Maiara Freitas, diretora do Departamento de Meio Ambiente aqui de Ituporanga, para a gente falar sobre as APPs, as áreas de preservação permanente. Estamos no Junho Verde, de conscientização sobre o meio ambiente e tudo mais, e as APPs são muito importantes. Quem fala para a gente o que é, né, o que são as áreas de preservação permanente é a Maiara.
5: Então, APPs são áreas de preservação permanente. Então, são áreas protegidas por lei e elas podem ser tanto em propriedade rural quanto em propriedade urbana, né? Então, elas possuem função ambiental e elas são muito importantes para a sociedade.
4: É só beira de rio, nascentes, encostas também são preservadas?
5: São também, né? Mas a gente tem principalmente ao longo de rios, que nem você comentou, nascentes, córregos, lagos, encostas. A gente também tem os topos de morro. Então, todos esses locais são considerados áreas de APP.
4: Quando se fala em construir, em mexer realmente, né, numa APP, cada caso é um caso. Então, isso tudo também exige uma análise.
5: Exatamente, Berta. Então, é muito importante que seja consultado a lei, né? A gente tem o Código Florestal, que é a Lei 12.651 de 2012. E a gente também tem uma lei complementar municipal, que é de área consolidada. Então, quando vocês querem fazer alguma interferência próximo a essas áreas, é importante garantir que vocês não estão invadindo a APP, né? Que vocês não estão fazendo algum serviço em cima dessas áreas, porque caso estejam, a gente sabe que é crime, é cabível punição.
4: Estamos em uma região muito agrícola. Pro produtor rural, tem algumas especificações?
5: A gente tem uma diferenciação de área rural e urbana, porque a gente tem essa lei complementar no município, que é de área consolidada. Mas tá tudo na lei, então, caso tenham dúvidas, vocês podem consultar.
4: Quais são os erros mais comuns, assim, que as pessoas acabam cometendo por, muitas vezes, por não saber realmente como tratar, né, uma APP?
5: Os principais erros são corte de árvores, né, da vegetação, construção também, porque a APP, ela pode ter vegetação ou não, então não é porque não tem a vegetação em cima que você pode construir. A gente também tem desvio de cursos de água também, que é comum, né? E que também são crimes ambientais, são erros e que são cabíveis de punição.
4: Quando a pessoa vê que fez errado,

0: Tem como regularizar?
1: Tem como, e dependendo da situação, tem como regularizar. É importante procurar um técnico para que faça o projeto, para que faça uma defesa. E aí o órgão competente, nosso fiscal, nosso analista, irão analisar a situação. Então, cada situação é uma. Não tem casos que realmente só tenha multa cabível, às vezes, né, destruir alguma construção que está no local errado. Em todos os casos, a gente é importante reparar o dano ambiental, por lei.
0: Maiara, quem é que trabalha com as APPs, tanto nessa parte de técnicos, quanto na parte de denúncias, isso tudo acontece, né? Quem é que trabalha? Quais são os órgãos que estão envolvidos?
1: Então, a gente tem o órgão municipal, né, que é o Departamento de Meio Ambiente. A gente também aqui tem da região da MAV, que é a CISAMAV. E aí a gente tem o órgão estadual, que é o IME. Então, todos os três órgãos recebem denúncias, né? Caso tenha alguma irregularidade, alguma possível irregularidade, né? Os técnicos que vão avaliar se tem ou não. E todos aceitam as denúncias.
0: E em ano de El Niño, a gente sabe que as APPs, elas são fundamentais, né? Quando se fala de preservação realmente do meio ambiente e de cuidado que é nosso, então as APPs, elas são primordiais nesse caso.
1: Exatamente, Berta. Então, as APPs, elas são importantes porque elas cuidam dos nossos recursos hídricos, né, da água. Elas também protegem, né, as encostas de rios, então previnem deslizamentos e também até enchente. E também tem a questão toda regulatória do ambiente, né, de temperatura.
2: A entrega de um veículo zero quilômetro para o abrigo Albertina Bergenbrock é um dos destaques dessa semana em Vidal Ramos.
3: O prefeito Laércio da Cruz também aborda os preparativos para a festa junina da melhor idade, que acontece no dia 3 de julho. O andamento de obras em diferentes comunidades e as oportunidades oferecidas pelo Refis para regularização de débitos com o município.
2: Ouça na reportagem de Estela Becker.
4: Boa tarde a todos os ouvintes da Rádio Sintonia. Hoje, quinta-feira, estamos no município de Vidal Ramos. Conosco está o prefeito Laércio da Cruz, que vai trazer as informações. A gente inicia o boletim já falando sobre obras, prefeito. Seja bem-vindo.
5: Como é de costume, né, a Secretaria de Obras sempre está fazendo as manutenções das estradas, prestando os serviços diretamente aos agricultores no que refere-se às contrapartidas, né? É o serviço particular. Essa semana é uma semana mais curta porque choveu segunda-feira, então os trabalhos demoram um pouco mais para ser executados, mas estamos na comunidade de Águas Frias, onde já começamos a fazer ontem a manutenção, começamos da Igreja Católica para cima, né? Até na divisa com o presidente Nereu, já estamos patrolando, limpando, colocando macadame. Assim a gente vai fazer em direção ao Coqueiral e depois das Águas Frias também em direção ao Rio das Pacas, principalmente os trechos que tem um pouco mais de buraco. Existe uma grande quantidade de macadame na estrada ainda, então a gente faz essa manutenção preventiva, né? Mesmo que a gente também já antecipa se vem as chuvas, daí é mais fácil depois ir fazendo as manutenções sem precisar mexer muito na base da estrada. E isso a gente vai também fazer até em direção ali também nas Antas Gordas, né? Rio das Pacas e Antas Gordas. Então, comunidade, a gente sempre fala, né? A gente está sempre prestigiando todas as comunidades, não dá de fazer todas as comunidades de uma vez só, e essa organização que a gente tem contemplado por comunidade. Próxima comunidade, a gente tem aí fazer o Morro da Curticeira, né? E também depois a gente vai para fazer algumas tifas, estrada geral das comunidades ali de Chapadão Fartura, Fartura Cinema e também em direção Indaiazinho, Tima, fazer aquela manutenção de praxe. E falando em contrapartida de trabalhos chamados o particular, que na verdade é feito conforme a nossa legislação municipal, isso faz com que muitos agricultores deixam de pagar o boleto.

0: Então, fizemos um refis, que é uma forma de dar desconto para os agricultores que se encontram inadimplente. Então, independente da época que o serviço foi prestado, se foi dessa administração, foi administração passada, se eventualmente está em protesto, os nossos agricultores podem procurar a Secretaria ali de Tributação, que tem o direito de pagar com o valor original. Explico bem rapidinho. Se um serviço foi prestado no valor de R$200, que é 2 horas, se pagar em 30 dias, era R$200. Depois dos 30 dias, já está em 400. Com a multa e mais o juro, daqui um pouco já está em 500. Esse agricultor tem o direito agora de pagar o valor original de R$200. Então a gente pede para o pessoal fazer, que isso aí acaba repercutindo, daí que deixa de ganhar o frete de calcário, tem a própria prestação do serviço, certo? Então a gente realmente pede para o pessoal regularizar, que é bom para todo mundo.
1: Prefeito Laércio, essa semana o município de Vidal Ramos então fez a entrega oficial de um carro 0 quilômetro para o LAR Albertina Birkenbrock, aqui do município, uma sessão de uso, né? Para que realmente também a instituição possa oferecer um serviço de qualidade lá para as crianças e adolescentes.
0: Sim, agora efetivamente houve a transferência para o abrigo Albertina Birkenbrock através de uma sessão de uso. Esse veículo ele foi adquirido através de um convênio simplificado do governo do estado, direcionado pelo deputado Pepe Colasso. E aqui, por influência das nossas lideranças, especialmente o Marlo, que é o presidente da Câmara. Então, fizemos um ato de assinatura do termo de cessão e também a entrega efetiva do veículo para o abrigo, um abrigo que também ele contempla todos os municípios da comarca. O município de Vidal Ramos é a sede, mas todos os municípios da comarca, eles têm obrigação de fazer a manutenção. E é lógico, o município sede acaba tendo mais atribuições, e o município é parceiro do abrigo, então a gente fez que isso também tem uma demanda muito grande, por exemplo, dos abrigados, de levar para centro de saúde, fazer todo um trabalho, assistente social, psicólogo, então é bastante serviço. Então a gente fica contente em poder participar desse.
2: A Casan está instalando um novo reservatório de água em Agrolândia. O investimento é de aproximadamente R$1.300.000.
3: A estrutura terá capacidade para armazenar 200 mil litros de água.
2: Com a instalação, a reserva total do município vai passar de 625 mil para 825 mil litros, o que representa um aumento de 32%.
3: Segundo a Casan, toda a população será beneficiada com a melhoria no sistema de abastecimento.
2: O reservatório está sendo instalado no bairro São João, em um ponto considerado elevado e estratégico.
3: De acordo com o chefe da Casan em Agrolândia, Felipe Schmidt, a localização permitirá manobras operacionais para garantir mais estabilidade e autonomia no fornecimento de água, especialmente para moradores das imediações e das regiões mais baixas.
2: A expectativa é que o novo reservatório entre em operação antes do próximo verão.
3: A companhia informou ainda que os investimentos no município incluem melhorias nas redes, na estação de tratamento e nos reservatórios, com foco na qualidade e segurança do abastecimento.
2: A Câmara de Vereadores de Bom Retiro aprovou na última sessão uma série de moções de aplauso em reconhecimento a pessoas e instituições do município.
3: Entre as homenagens está a concedida a Agenor Scarabellotti pela trajetória ligada à agrofloresta, à preservação de sementes e ao trabalho com enxertia de araucárias.
2: A sessão também reconheceu o trabalho das equipes de resgate que atuam na BR-282 e o programa de castração de cães e gatos realizado no município.
3: Confira com Jonas Alves.
4: Na última sessão da Câmara de

0: Vereadores de Bom Retiro, os parlamentares receberam a presidente da Associação dos Artesãos, Laís Oliveira do Nascimento, que apresentou o trabalho desenvolvido pela entidade no município. Quem nos conta mais é o presidente da casa, vereador Donizete Anísio de Lins.
1: Trazendo aqui a pauta da última sessão ordinária de segunda-feira, dia 22 de junho, recebemos nessa ocasião a senhora Laís Oliveira do Nascimento, presidente da Associação dos Artesãos de Bom Retiro, que falou um pouco sobre o trabalho desenvolvido pela associação e seus relevantes trabalhos realizados em prol da nossa comunidade bom-retirense.
0: A sessão também contou com a aprovação de uma moção de aplausos à corporação do Corpo de Bombeiros Militar e também a equipe do SAMU e a aeronave Águia da Polícia Militar pelos atendimentos prestados em ocorrências na BR-282.
1: Tivemos nesta sessão uma moção de aplausos de autoria do vereador Kleber dos Passos, trazendo essa moção aí a toda a corporação dos bombeiros militares da nossa cidade de Bom Retiro, bem como também a equipe do SAMU e também as aeronaves Águia da Polícia Militar pelos relevantes serviços prestados em socorro às vítimas de acidentes na BR-282, especialmente, que corta aqui o nosso município. O vereador destacou então o profissionalismo, a coragem e a dedicação destes profissionais no atendimento e salvamento das vítimas.
0: Outra moção de aplausos homenageou a senhora Genora Scala Belotti em reconhecimento à atuação na agrofloresta, conservação de sementes e trabalho com enxertia de araucárias.
1: Tivemos também uma moção de autoria do vereador Diego Domingues Nunes, enviando aí aplausos ao senhor Agenor Scarabelotti em reconhecimento à sua importante trajetória como um dos pioneiros na agrofloresta em Bom Retiro e também região, destacando-se como guardião de sementes e referência no trabalho de enxertia em araucárias.
0: Os vereadores também aprovaram a moção de aplausos à Secretaria Municipal de Agricultura e à SIDASC pelo trabalho realizado durante o programa de castração de cães e gatos, que atendeu 187 animais em Bom Retiro.
1: Tivemos ainda uma moção de autoria do vereador Eduardo Nekio, enviando aí aplausos à Secretaria Municipal da Agricultura e à SIDASC em reconhecimento pelo relevante trabalho desenvolvido por meio do programa de castração de cães e gatos realizados na última semana, onde tivemos ali um total de 187 animais castrados.
0: Durante a sessão, ainda foram apresentadas indicações relacionadas à instalação de placas de identificação, melhorias na iluminação pública e realização de um mutirão de limpeza em ruas da cidade.
1: O vereador Guilherme da Silva trouxe três indicações, solicitando ao Poder Executivo a colocação de placa de identificação na rua Idelberto Basildes de Oliveira, bem como a instalação de iluminação pública na referida via. Uma outra indicação também do vereador Guilherme da Silva solicita ao Poder Executivo a manutenção da iluminação do trevo da BR-282 na localidade de Santa Clara. E por fim, a última indicação do vereador Guilherme solicita ao Poder Executivo a realização de um mutirão de limpeza nas ruas da cidade, bem como pintura dos meio-fios e das faixas de pedestre. Na palavra livre, fizeram uso da palavra os vereadores Josemar da Silva, Diego Domingues Nunes, Eduardo Nekio e Guilherme da Silva, cujo teor está arquivado digitalmente nas redes sociais da Câmara de Vereadores. Uma excelente semana.
0: A gente conversou com Donizete Anísio de Lins, presidente da Câmara de Vereadores do município de Bom Retiro. Com mais um momento legislativo de Bom Retiro para a Sintonia, Jonas Alves.
2: Meio-dia e 40. A Defesa Civil de Santa Catarina detalhou o andamento das obras de recuperação da barragem norte em José Boatê, principal estrutura de contenção de cheias do Vale do Itajaí.

0: Segundo o secretário de Estado da Proteção e Defesa Civil, Fabiano de Souza, parte dos trabalhos não pode ser vista por quem passa pelo local porque ocorre dentro da estrutura da barragem.
1: A prioridade neste momento é recuperar o mecanismo de operação das comportas, principalmente uma comporta que está travada há mais de 20 anos.
0: O trabalho mais urgente é a desobstrução do êmbolo da comporta. Depois disso, deverá ser feita a recomposição da casa de máquinas que foi destruída.
1: Até a construção da nova casa de comando, a operação da barragem precisa ser feita com equipamento externo.
0: Máquinas também foram registradas no local, mas, segundo a Defesa Civil, atuam em um serviço complementar de limpeza dos crivos de captação de água para baixar o nível do reservatório.
1: A Defesa Civil avalia que o conserto da comporta pode ser concluído até o fim de julho, mas ressalta que não é possível garantir prazo exato devido à complexidade da obra.
0: A recomposição do maquinário deve levar mais tempo. A expectativa é que as etapas principais sejam encaminhadas antes do período de maior volume de chuvas previsto para a primavera.
1: Bom, e a Câmara de Vereadores de Atalanta pede reforço policial.
0: O presidente do Legislativo cobra ainda a implantação do Parque Industrial e também convida a comunidade para a tradicional festa de São Pedro em Dona Luísa.
1: As informações com Vanessa Montebeller.
2: Durante entrevista à Rádio Sintonia, o presidente da Câmara de Vereadores de Atalanta, Vanderlei Ferreira, destacou uma moção de apelo por reforço no efetivo da Polícia Militar no município. Segundo ele, a estrutura atual é insuficiente para atender a Atalanta e a Agrolândia ao mesmo tempo em determinadas situações.
3: A gente fez uma moção pedindo aos órgãos competentes da Polícia Militar que o nosso efetivo está bem defasado na nossa comunidade. Teve um sinistro com meu filho, a qual cheguei lá, daí eu perguntei para o policial que estava lá. Eu disse, mas você aqui? Ele disse, eu atendo a Agrolândia e a Atalanta. Eu disse, mas e se acontecer alguma coisa lá na Serra dos Alves e no Ribeirão? Eles vão ter que escolher entre qual das duas comunidades atender. Esses só são dois policiais. Se houver um caso Maria da Penha, os dois têm que ir ao fórum. Daí as duas cidades ficam sem ninguém. Então, claro que eu vou cobrar quanto mais policiais para defender a nossa comunidade, que vai chegar um assaltante, vai fazer o quê? Vai jogar uma pedra, um buquê de flor? Não tem o que nós fazemos, nós precisamos de soluções para a nossa comunidade, a solução é mais policiamento, nós precisamos de mais pessoas na rua, que a bandidagem está aí, ela só está esperando nós dar a primeira oportunidade para eles realmente fazer o mal pra gente.
2: Vanderlei também citou a cobrança pela implantação do Parque Industrial de Atalanta. Segundo ele, a obra foi promessa de campanha e é aguardada por empresários e pela comunidade. O presidente da Câmara afirmou que o município precisa de novos investimentos para gerar emprego e fortalecer a economia local.
3: Já são um ano e meio que está na espera. Tem um empresário que está cobrando, né, da gente justamente que eu sou o vereador a qual ele acreditou o voto. Então, assim, eu vou cobrar porque foi uma promessa política. Foi uma promessa que está no Facebook. Está lá o Sapo, está lá o Zunei, está lá o ex-prefeito dizendo que a obra estava quase pronto um ano e meio. Eu acho que não estava nada pronto. Então, assim, nós precisamos do parque industrial. Nós precisamos trazer empregos para o nosso município. Nosso município é pequeno. Quanto mais empresas vier, melhor é. Mas até agora não saiu nada do papel.
2: Na área comunitária, Vanderlei Ferreira convidou a população de Atalanta e região para a tradicional festa de São Pedro na comunidade de Dona Luísa. A programação acontece na sexta-feira, no sábado, no domingo e também na segunda-feira, dia do padroeiro.
3: Na sexta-feira vai ter vendas de... quinta e sexta tem vendas de padaria, no sábado tem bingo, tem filé, né? Então, domingo também da mesma forma tem o almoço tradicional, tem o bingo, tem a tarde dançante, que é muito importante também para nossa comunidade, né? Então, assim, na segunda-feira quase não se faz festa, mas na segunda-feira vai ter a Santa Missa e vai ter o almoço em comemoração do padroeiro, que é no dia, é na segunda. Então, assim, se todos puder participar, a gente agradece também, tem uma ação entre amigos, que a gente também ajudou também, né? Toda a comunidade atalantense também ajuda. Então, assim, na segunda-feira, o almoço também é bem barato, R$25 foi passado para mim, né? Então, assim, com certeza, se a gente puder, a gente vai estar lá presente. Mas, assim, agradeço a todos os atalantenses que pudessem participar e das regiões também vizinhas, né?
2: Com informações de Atalanta para a Sintonia, repórter Vanessa Montebello.
0: Obras de asfaltamento começam na rua Tenente Jacó Felipe, em Ituporanga.
1: A primeira etapa envolve a drenagem e tubulação. O trânsito terá bloqueios parciais e orientação do Demutran.
0: Confira com Gia Carlos.
4: Na manhã desta quinta-feira começa as obras de asfaltamento aqui da rua Tenente Jacó Felipe em Ituporanga. Nesse primeiro momento está sendo feito um trabalho aqui na rua 7 de setembro. A via nesse momento está bloqueada também. Para a gente entender como é que vai funcionar o andamento dessas obras, a gente conversa com o

0: prefeito Leandro Maia, também secretário de urbanismo aqui do município, vice-prefeito. Então, começa as obras aqui e a partir desse momento, então, as obras não param, é isso? Bom dia.
1: Bom dia. Bom dia, amigos ouvintes da Rádio Sintonia. É isso mesmo, começou pela parte da tubulação aqui na rua 7 de setembro, né? E, junto à tenente Jacó Felipe e nesse primeiro passo aí vai ser a parte da drenagem, né? Da tubulação e hoje iniciando, amanhã continua na tenente Jacó Felipe, onde vai funcionar meia pista, né? A gente vai estar auxiliando aí através do Demutran, o trânsito também, já pedi a compreensão de todos aí que vai começar a parte, vai começar mais devagar agora, mas a partir do decorrer da semana e semana que vem vai ter mais movimentações de máquina, então pedi a compreensão de todos. Então a gente vai estar fazendo deixando meia pista funcionando, depois quando partir pra parte da terraplanagem, a gente vai fazer de uma esquina até na outra, bloqueando a via e deixando as demais áreas abertas, né? Então a gente vai estar auxiliando aí através da Rádio Sintonia, o Demutran vai estar auxiliando aí também, vai dar transtorno, mas é uma obra importante, uma obra muito esperada para o município de Ituporanga, para os tuporanguenses, para o comércio de Ituporanga, né? E a empresa aí tem 6 meses o prazo de execução, mas já falaram que querem terminar bem antes, mas a gente vai estar auxiliando aí, informando através dos veículos de comunicações, conforme vai variando aí o trânsito.
2: Meio-dia e 47.
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4: Quartas de final do Campeonato Municipal de Futebol Society movimentam o Rancho do Esporte nesta quinta-feira.
2: Eronildo de Oliveira traz os detalhes. Boa tarde, Eero.
5: Muito boa tarde, ouvintes do Jornal da Sintonia desta quinta-feira gelada, uma ótima quinta-feira para você. Vamos falar de futebol aqui no Jornal da Sintonia. Tivemos ontem, quarta-feira, mais uma rodada aí da Copa do Mundo. Bósnia e Herzegovina 3, Catar 1, Suíça 2, Canadá 1. Tivemos ainda África do Sul 1, Coreia do Sul 0. Tchecoslováquia, República Tcheca 0-3 para a equipe do México, confirmando o primeiro lugar. E o Brasil venceu a Escócia por 3-0, uma boa atuação da equipe, o Vini Júnior sendo o protagonista do jogo, fazendo 2 gols, na verdade 3, né? Que o árbitro mexicano conseguiu ver falta naquele, na verdade ele não viu falta antes, mas depois foi no VAR, ele mudou de ideia. Deve ter alguma coisa que faz quem vai no monitor olhar o VAR mudar de ideia. O Brasil venceu por 3-0, ficou em primeiro lugar, jogará na próxima segunda-feira, 2 horas da tarde, horário de Brasília, lá em Houston, nos Estados Unidos, 12:00, 12 horas, lá nos States. Hoje conheceremos o adversário do Brasil na segunda-feira, às 2 da tarde, teremos hoje Equador e Alemanha, às 5 da tarde, Tunísia e Holanda, às 8 da noite, Japão e Suécia, aqui sairá o nosso adversário, às 8 da noite, e Paraguai e Austrália são jogos aí da Copa do Mundo nesta quinta-feira. No nosso esporte amador, teremos no próximo sábado as finais do campeonato lá na cidade de Atalanta, mais precisamente na comunidade de Ribeirão Matilde, disputando o terceiro lugar no feminino, Panteras do Vale enfrentando Nolink, na sequência disputando o terceiro lugar da segunda divisão, Oficina LS enfrentando Construa Amarelo, disputando o terceiro lugar da primeira divisão, Jucabe enfrentando Caçador Futsal, no feminino, Fênix, aqui de Ituporanga, enfrentará a equipe da Panelinha lá da cidade de Atalanta, a decisão no feminino. Na segunda divisão, a decisão será entre o Colorado contra a equipe da SDR Futsal, e decidindo o título na categoria, na primeira divisão, o Nova Era Futsal enfrentando o Ribeirão Futsal, time da casa aí, amanhã. Então, no sábado, amanhã só sexta ainda, no sábado, as finais lá em Ribeirão Matilde, Atalanta. Hoje, quinta-feira, teremos lá no, a galera é às quartas de final, lá no Rancho do Beisola, Rancho do Esporte, Grande Beisola, teremos às 7 da noite de hoje, Cebolinhas enfrentando Lajado Águas Negras, na sequência Itutex Zacarias enfrentando Cachaça Futebol Clube, Cebolas, Hermes e Recel enfrentando VSN Futebol Clube, e fecha a rodada por volta das 9:30 da noite, Verdaço Alto Vale enfrentando o Desportivo nas quartas de final do Campeonato Municipal de Futebol Social.

0: site lá no Rancho do Esporte, galera convidada para acompanhar e prestigiar. A Areme jogará no próximo sábado contra a Advesc de São Cristóvão do Sul, lá no Parque da Cebola, no Cerro Negro, às 15h30 no dia 27, sábado. E ainda também teremos as quartas de final, jogos de volta da Liga Rio Sulense de Futebol, lá em Aurora. Teremos a equipe do Pardal de Aurora, enfrentando o time do nosso amigo o Marinho, enfrentando o Taboão lá da cidade de Rio do Sul. Lembrando que se empatar irá para os pênaltis, que teve um empate na primeira partida. Da mesma forma, lá em Ribeirão Pacas, Aurora, Sociedade Esportiva 25 de julho, FM de Aurora estará enfrentando a Areme DME Ituporanga na outra partida aí, jogos de volta aí das quartas de final na cidade de Aurora, mais precisamente na comunidade de Ribeirão Pacas. Para o Jornal da Sintonia, feliz da vida com a vitória do Brasil, Zilzil, Eronildo de Oliveira. Vamos, Brasil!
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3: Olá, muito boa tarde. Estou chegando no Jornal da Sintonia com informações de segurança pública e os fatos que chamaram a atenção nas últimas horas. Bem movimentado aqui na região da Cebola e no Alto Vale do Itajaí. A Polícia Civil prendeu em flagrante um homem de 24 anos pelo crime de tráfico de drogas na tarde de ontem em Laurentino. A ação foi realizada por policiais civis da Delegacia de Polícia do município. Na abordagem, os policiais encontraram com um dos envolvidos aproximadamente 25 gramas de cocaína e um aparelho de celular. Com outro suspeito, foram localizados dinheiro, um telefone celular e uma porção de maconha fracionada e pronta para comercialização. A Polícia Militar prendeu dois homens na manhã desta quarta-feira em Rio do Sul durante uma ocorrência envolvendo furto de cabos de cobre utilizado em um sistema de irrigação. A ação foi por volta de 9h15 no bairro Barra do Trombudo. E a Polícia Civil prendeu na tarde desta quarta-feira duas pessoas investigadas em um inquérito que apura a morte de uma criança de 2 anos de idade em José Boaté. Os mandados de prisão preventiva foram cumpridos contra a mãe biológica da criança e o padrasto. A investigação é conduzida pela Delegacia de Polícia de José Boaté, com o apoio da Polícia Civil de Ibirama. Conforme as informações repassadas pela corporação, os dois são suspeitos do envolvimento em crimes de maus tratos e posterior homicídio contra a criança. Essa criança deu entrada no Hospital Dr. Valdemiro Colaúti de Ibirama. Devido à gravidade, foi transferida para Blumenau e em seguida transferida para Jaraguá do Sul, onde acabou vindo a óbito. E um homem de 30 anos foragido da justiça foi preso na manhã desta quarta-feira em Guarani das Missões, a Rio Grande do Sul. A prisão ocorreu durante uma ação conjunta entre as polícias civis de Santa Catarina e do Rio Grande do Sul. O homem responde pelo crime de furto do veículo registrado em outubro de 2025 aqui em Atalanta. Na época, ele chegou a ser preso em flagrante, mas recebeu liberdade provisória mediante o cumprimento de medidas cautelares nas quais ele descumpriu e fugiu. E ontem foi localizado e preso e agora está à disposição da justiça. E as polícias civil e militar prenderam dois suspeitos investigados por tráfico de drogas e associação para o tráfico na tarde desta quarta-feira aqui em Ituporanga. A ação foi realizada pela Delegacia de Investigação Criminal ADIC de Ituporanga em conjunto com a Agência de Inteligência da Polícia Militar. A ocorrência teve início após denúncias de moradores sobre intensa movimentação ligada ao comércio de entorpecentes doentes em uma residência no bairro Nossa Senhora de Fátima. Com base nas informações, as forças de segurança passaram a monitorar o local. Por volta de 4:20 da

0: tarde de ontem, uma guarnição da Polícia Militar abordou um veículo Onix branco, que era suspeito de ser utilizado para entrega de drogas na modalidade conhecida como teleentrega. Segundo a polícia, o condutor desobedeceu ordem de parada e tentou fugir, mas foi abordado em seguida, junto com outro homem que estava no carona. Durante a abordagem, os policiais localizaram uma quantidade de maconha embalada e pronta para a venda. Diante da situação de flagrante, as equipes realizaram buscas nas residências dos abordados. No imóvel, os policiais encontraram outras três pessoas e apreenderam aproximadamente 200 gramas de cocaína, 300 gramas de maconha, além de balança de precisão, dinheiro em espécie e materiais utilizados para o preparo, fracionamento e comercialização de entorpecentes. Também foram localizados apetrechos usados para o cultivo, manejo e secagem da droga, além de pé de maconha cultivado no local. Conforme a investigação, a estrutura encontrada indicava uma organização voltada à produção e distribuição de drogas. Diante dos fatos, os suspeitos foram presos pelos crimes de tráfico de drogas, associação para o tráfico, e eles foram encaminhados para a delegacia para os procedimentos. A Polícia Militar apreendeu mais de 8 quilos de drogas durante uma ocorrência de tráfico de drogas e associação criminosa registrada por volta de 7 da noite de ontem em Santa Teresa Aurora. A ação começou durante rondas quando uma guarnição abordou um veículo GM Corsa com dois ocupantes. Durante a busca pessoal e veicular, os policiais encontraram certa quantidade de maconha. Ao ser questionado, o condutor informou que faria a entrega da droga e relatou que havia mais entorpecentes em uma residência. Diante das informações, foram acionadas as agências de inteligência de Rio do Sul e Tuporanga, além das guarnições operacionais de Tuporanga e Aurora. As equipes se deslocaram até o endereço repassado também em Aurora. Na residência, os policiais encontraram outras duas pessoas. Durante as buscas no imóvel, foram apreendidos 7 quilos de maconha, 1,4 kg de cocaína, duas munições calibre 32, uma balança de precisão, dinheiro em espécie e um pé de maconha. A ocorrência envolveu os crimes de tráfico de drogas, associação criminosa e posse irregular de munição de uso permitido. E o principal suspeito pelo feminicídio de Adriana Aparecida dos Santos, de 37 anos, foi encontrado morto na manhã desta quarta-feira em um sítio no interior de Agrolândia. O homem era companheiro da vítima e era procurado pelas autoridades após o crime registrado em Lages. Segundo a Polícia Civil, o corpo foi localizado por um vizinho que havia ido até a propriedade para realizar um trabalho no local. A polícia foi acionada e confirmou a identidade do homem. Adriana foi morta na segunda-feira, dia 22 de junho, em Lages. Com informações para o Jornal da Sintonia, João Sérgio.
1: As cotações pagas ao produtor rural.
2: As informações da cotação agrícola são baseadas na pesquisa de mercado da Cravil e Epagri-Sepa. Arroz irrigado em casca, saca com 50 quilos, R$ 52,00. Trigo tipo 1, saca com 60 quilos, R$ 60,00. Trigo para ração animal, R$ 51,00, a saca com 60 quilos. Sorgo, a saca com 60 quilos, R$ 54,00. Milho seco, de R$ 56,00 a R$ 59,00, a saca com 60 quilos. Feijão preto, de R$ 170,00 a R$ 220,00, a saca com 60 quilos. Soja em grão, saca com 60 quilos, R$ 116,00. Brócolis, de R$ 3,00 a R$ 4,00 o maço. Repolho verde médio, de R$ 2,00 a R$ 3,00 a unidade. Couve-flor grande, a dúzia, R$ 36,00. Tilápia para abate, R$ 9,00. Litro do leite, de R$ 2,50 a R$ 2,70. Leitão de 22 quilos, R$ 11,40. Suíno vivo produtores independentes, de R$ 5 a R$ 5,40 o quilo. Suíno vivo produtores integrados, R$ 5,90 o quilo. Boi gordo arroba, de R$ 350 a R$ 379. Vaca gorda arroba, de R$ 337,50 a R$ 345. Lembrando que todas as informações

0: informações da cotação agrícola você pode conferir em nosso site sintonia.fm.br.
1: 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Notícias do governo de Santa Catarina. 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
3: Direto da empresa Climaterra em São Joaquim, Ronaldo Coutinho traz informações da previsão do tempo. Boa tarde, Ronaldo.
4: Boa tarde. O tempo segue bom, amanheceu entre 2 negativos e 1 positivo na região e à tarde pode chegar ou passar dos 15 graus. 15, 16, um pouco mais, um pouco menos. Na sexta também pode ter algum pontual negativo e à tarde uns 15, 17 graus. Mantém o tempo bom. Algum nevoeiro e onde não tiver tem geada. Mantém a perspectiva de tempo mais para bom no sábado, ainda frio de manhã, esquenta um pouco à tarde, com pequena chance de chuva. Aumenta a possibilidade de chuva no domingo. Hoje tivemos 9 abaixo de zero em Bom Jardim e passou um pouquinho de 30 cidades com mínimas acima, abaixo de 2 negativo. E mais de uma centena abaixo de zero. Mais um dia frio. Em Floripa deu 2 e 2. Criciúma deu negativo pelo segundo dia. Então o frio está forte. Da Climaterra, Ronaldo Coutinho.
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2: 1:03, termina aqui o Jornal da Sintonia.
3: Na edição de hoje, você ouviu.
2: SC-350 terá interdição temporária na saída de Aurora para reparos na pista.
3: Ministério Público de Santa Catarina denuncia empresários e agentes públicos em Rio do Sul.
2: Alfredo Wagner pode receber novas torres de celular no interior.
3: Junho Verde e APPs protegem rios, nascentes e regulam o meio ambiente.
2: Alto Vale recebe 4 caminhões de combate a incêndio para o Corpo de Bombeiros.
3: Câmara de Bom Retiro homenageia Agenor Scarabellotti e aprova moções de aplauso.
2: Casan instala novo reservatório de água em Agrolândia.
3: Prefeitura de Vidal Ramos oficializa a entrega de novo veículo 0 quilômetro para abrigo Albertina Bergenbrock.
2: Todas as reportagens na íntegra você acompanha no sintonia.fm.br e também aí nas nossas redes sociais, inclusive no nosso Instagram exclusivo de notícias, @sintonia.notícias.
3: Para você, uma boa tarde e muito obrigada pela audiência.
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1: Boa tarde, amigo ouvinte. Hoje, quinta-feira, queremos ouvir um lindo hino de louvor ao nosso Deus, um hino que nos traz segurança e paz ao coração. Vamos louvar a Deus cantando o hino Que Segurança Sou de Jesus. Lembramos que hoje à noite, às 19h30, temos ensaio do grupo de canto em Ituporanga. Tenham todos uma boa tarde e fiquem com Deus.

0: 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Comando Sintonia. Erlon Carlos.
1: Alô, gente, boa tarde. Alô, Ituporanga, boa tarde, Alto Vale do Itajaí. Um abraço a você ligado em qualquer lugar do mundo, aí na internet, na grande rede. Nós estamos chegando. A partir de agora aqui tem Comando Sintonia com música, com informação, com alegria pra você até às 5 da tarde.
0: Comando Sintonia.
1: E nós já estamos vivendo a quinta-feira, hoje, 25 de junho de 2026, segundo o calendário, faltando 189 dias para acabar o ano, 176 já passaram, lua crescente, 83%, 83,5% da lua visível no céu. Hoje é dia do cotonete. Cotonete, na verdade, é uma marca, né? São hastes flexíveis, que se diz. E você que tem o hábito de usar o cotonete, sabia que tem que cuidar aí, tem gente ficando até surda com isso. O cara enfia lá as hastes, né, flexíveis, o famoso cotonete, lá dentro da orelha, do ouvido, lá no fundo, né, pra caçar aquela cera que lá em interior ela serve como proteção. E aí você fica cutucando, daqui a pouco tem problema de surdez, já foi dito isso, é pra limpar as dobrinhas, né, por fora e tal, mas não ficar enfiando lá dentro da orelha o cotonete, isso não é bom, né, as hastes flexíveis com aquela pontinha de algodão, mas é gostoso, né, dá uma coceirinha ali, gente, é bom, né, é estranho, mas é bom. Mas cuidado com isso, hoje é dia do bagre, dos smurfs, do quilo, do marinheiro, é dia do imigrante. E acontecia nessa data a independência da Eslovênia, também independência de Moçambique.

0: Moçambique, tudo isso é comemorado hoje.
1: Você sabia?
2: Você sabia?
1: Você sabia?
0: E agora ficou sabendo. E será que vai chover? Será que vai dar sol?
3: Será que vai dar sol?
0: Olha, tem um sol lindo, céu de brigadeiro, temperatura em 13 graus, tarde fria ainda de inverno. Claro, no sol tá gostoso, até fica quente, né? Mas na sombra, sensação térmica é até de mais frio que 13 graus. E a umidade relativa do ar tá marcando, sabe quanto? 52%. Então, hoje, amanhã, sábado, não tem previsão de chuva. O Coutinho atualiza as informações pra gente logo mais dentro do Estúdio S, tá? Agora, 13 graus. Até às 5 da tarde nós vamos juntos aqui com o Comando Sintonia, na direção geral da nossa querida
4: Ana.
0: Ana Cristina Maciel, a nossa
4: Ana.
0: Comandante. A comunicação é aqui do seu amigão
1: Erlon Carlos.
0: E olha, nascemos sem trazer nada, morremos sem levar nada, e no intervalo entre a vida e a morte, brigamos por aquilo que não trouxemos e não levaremos. Pense nisso e viva mais, ame mais, agradeça mais, perdoe sempre e seja mais feliz. E que a sua quinta-feira, 25 de junho, seja maravilhosa, legal. Tiver algum problema aí, né? Mata no peito, como diz aquela música, sacode a poeira e dê a volta por cima, tá bom? Estaremos aqui te fazendo companhia, agradecendo desde já a sua mensagem, a sua participação. Bora pra frente com as nossas boas vibrações que já estão no ar.

0: Mississippi a gente ouviu e é hora de rirmos de novo, hein? Chegando aí o repeteco da piada do dia. Vale a pena rir de novo com eles, tio e sobrinho.
1: E como é que anda as pescarias?
2: Tivemos esse dia no Pantanal dando uma pescada lá.
1: Ah, lá tem uns rios graúdos, né?
2: E aí o tio, o nono.
1: Aham.
2: Sentado na beira lá pescando. De repente uma sucuri de uns 20 metros me vinha vindo assim e veio na direção.
1: Metro nossa. Quadrado ou cúbico?
2: cúbico e de comprimento. Pensa o tamanho da cobra. Quando ela chegou em frente que eu tava assim, eu tava sentado num banco de madeira, passei a mão naquele banco e taquei nela, ela engoliu o banco.
1: Eita!
2: E veio pra banda do tio, o tio tinha um saco de laranja, atirou nela, ela engoliu também e vinha vindo. E o nono tava com um canivetão fazendo um paieiro lá. Quando ela chegou pra pegar o nono, ela tacou a canivete nela e veio contra nós e nós ó por aqui. E o nono, coitado, não podia correr. A cobra engoliu ele e voltou pra água. Fomos lá no agropecuário, peguemos um veterinário lá que sabia lidar, tinha uma lancha, fomos atrás. A cobra tava subindo num barranco lá, ele pegou o laço e laçou ela, porque senão daí como é que laçou?
1: Pelo chifre?
2: Laçou pelas pernas, deu um tumbo nela.
1: Quer dar um laxante pra ela?
2: Não, nós ia abrir a cobra. Quando ele cortou ela assim, você não sabe o que aconteceu.
1: Já tinha derretido?
2: Não, o nono tava sentado no banquinho, descascando, chupando laranja numa mordomia louca.
3: Pense num mentiroso.
4: Aí é muita mentira.
0: É, tava dentro da cobra, descascando as laranjas que a cobra tinha comido e fumando. Muito bom, muito bom na sintonia. Hoje tem piada, quinta-feira TBT, hoje o mestre do humor Barnabé volta com mais um caos aqui pra gente lá no finalzinho do Comando de Sintonia. 1:20, solteiro amador, Marcos Iber.

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1: Você ouviu comigo aí o Pixote, como é que não gama? 1:28 já, viu? 1:28. 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
1: bobeou a gente.

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1: Olha, 1h44. Você ouviu comigo aí? Da moda véia, o Xeloquedo, bom demais. E agora tem as primeiras dos signos chegando aí pra você, o horóscopo do dia.
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2: Áries.
1: Tudo bem, boa tarde pra você que é de Áries. A lua ativa a sua área das transformações e das finanças compartilhadas. Assuntos adiados podem finalmente ser resolvidos. O momento pede menos impulsividade e mais diálogo, viu, Áries?
2: Touro.
1: E aí, Touro, relacionamentos e parcerias ganham destaque hoje. Conversas sinceras ajudam a superar distanciamentos recentes. Olha, deixe o orgulho de lado e aposte mais na transparência, Touro.
2: Gêmeos.
1: A disposição continua elevada, mas a lua pede organização e cuidado com a saúde. Evite assumir mais tarefas do que consegue cumprir, viu, Gêmeos?
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2: Câncer.
1: Canceriano consome seu signo, criatividade, romance, autoestima ficam em evidência. Confie no seu potencial e valorize mais as suas qualidades.
2: Leão.
1: Olha, questões familiares e emocionais, Leão, pedem atenção nesta quinta-feira. Demonstrar sentimentos pode fortalecer vínculos importantes, viu?
2: Virgem.
1: Fechando aí a primeira parte dos signos com quem é de Virgem, sua mente estará analítica e muito observadora hoje. Excelente período para estudos e pesquisas. Virgem, apenas evite críticas excessivas.
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1: É, fique ligado, 1h46 já, 2 horas tem notícias, e agora tem Marcos Paulo e Marcelo aqui na sintonia pra gente ouvir. Dor de amor, tempo bom, 13 graus a temperatura, boa tarde pra você.

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8: Tudo bem, já já as notícias pra gente aí no Repórter Sintonia, edição das duas. Alô, meu amigo Paraná, estão nos ouvindo aí, abraço Paraná. Alô, Nilce Pérez, Alto Rio Caeté, Alfredo Wagner na audiência, homenageando a neta, a Micaela de Lima, que hoje completa mais um ano de vida, muitos anos de vida e felicidades aí pra netinha Micaele. O Roselino de Souza, de Vidal Ramos, Estrada Geral Molungu, tá ligado, sou muito grato ao teu trabalho, isso é muito legal, o trabalho da Rádio Sintonia de todos, ouço todos os dias. Obrigado aí, meu querido Roselino de Souza, tá participando aí do sorteio do fogão a lenha, pilha de lenha, né? Fogão que será sorteado amanhã. Quer participar, manda pra cá, mensagem 91920947, tá? 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
1: 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Vontade de morder, Simone Mendes e Zé Felipe, na sequência, tem as notícias por aqui.

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2: O Alto Vale recebeu 4 novos caminhões de combate a incêndio para reforçar a estrutura do Corpo de Bombeiros Militar. As viaturas serão destinadas aos quartéis de Rio do Sul, Trombudo Central e Ituporanga. A entrega faz parte de um investimento do governo de Santa Catarina, que repassou 56 caminhões à corporação em todo o estado. Os veículos vão ampliar a capacidade de resposta dos bombeiros em ocorrência de incêndio e outras situações de emergência. Antes de entrarem em operação, as equipes passarão por um treinamento no dia 1º de julho com orientações sobre o funcionamento e o uso dos novos caminhões. O repórter Sintonia volta às 3 horas da tarde. 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
1: Ah, estamos de volta, 2:10, 14:10, aqui na sintonia. Você ouviu Luan Pereira, Não Era Love. Abraço aqui, ó, para as meninas que estão ligadas lá na Mileva Estopas, a minha querida amiga Valquíria, a Milena, a Lorena, sempre aqui com a gente, muito obrigado, boa tarde para vocês. E nós temos um áudio aí também do nosso ouvinte.
2: Marlene da Silva Barra Nova.
1: Oi, Marlene.
2: Gostaria de mandar uma música para todos da Clube de Mães de Alto Barra Nova, que nós estamos aqui no Alto Barra Nova fazendo festinha de São João.
1: Oh, coisa boa.
2: E manda uma música bem bonita para nós dançar.
1: Oh, muito bom, tá bom? Esperando na janela, Chora Me Liga, eu já venho aí para vocês, tá? Obrigado pela sintonia, tudo de bom aí. E obrigado pela... Se divirtam aí, né? Pessoal lá fazendo a festinha de São João. Ontem foi o dia dele, dia de São João Batista, o primo de Jesus. 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
1: 2:17.
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0: Muito bom, ouvimos Pode Ser Pra Valer, participação de Leonardo com Chitãozinho e Chororó nessa grande música aí, viu? 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Luiz Carlos Prates chegando aí com o seu comentário nesta quarta-feira. Alô, Prates.
1: Meus amigos, os pais, e especialmente os pais pobres, devem ensinar desde cedo aos filhos como chegar ao poder. O poder está no saber. Uma criança que cresça, venha a crescer sabendo, ela se tornará uma pessoa adulta com o poder do conhecimento. E este conhecimento está nos livros, nos jornais, no radiojornalismo, no telejornalismo, na informação. A informação é o verdadeiro poder. Por quê? Porque a pessoa não vai aceitar qualquer tipo de lorote, de mentira, de trapaça, típicas, por exemplo, dos que andam por aí, por maioria, em cargos públicos, representando o povo. Mas vivendo uma folga orgíaca, jogando o dinheiro do povo para fora dos verdadeiros trilhos da decência e pedindo votos. Uma pessoa bem informada tem o poder da informação e, com este poder, junto ao caráter, escolher os seus representantes. Se nós fizermos isso coletivamente, num modo contínuo, a partir de agora, estes safados que andam por aí escondidos, mas sendo descobertos como trapaceiros, que pegam o dinheiro público e se enriquecem, e ó pro povo, se nós tivermos a informação de que precisamos e que está na palma da nossa mão, nós vamos mudar a sociedade. O poder é saber. Quem sabe, e juntando esse saber ao caráter, que é a instância moral da personalidade, o sujeito pode ser pobre como for, mas terá um poder, que é o poder de escolher com quem se vai relacionar, em quem vai votar,

0: em quem deve ou pode acreditar e em quem não deve acreditar. E a partir daí, dar a estes, a estas, a resposta adequada. O verdadeiro poder está no saber. E insisto, saber e caráter configuram uma pessoa absolutamente temida pelos outros treteiros que estão aí à espera do grande momento para ocupar um cargo público. Isso não pode continuar assim, não pode. Todos os dias descobrimos que uma até então autoridade, um prepotente de um poder qualquer, até então um desconhecido, a partir dos atos escusos que vinha fazendo ao longo do tempo, e a partir daí, o que é que vamos fazer? Como vai ser a reação? Dar a verdadeira resposta. Antes de tudo, a aplicação de uma justiça honesta e incondicional. Poder está no saber. Tudo mais é farsa. É isso e até a próxima.
1: Tudo bem, tá falado, meu querido. É Luiz Carlos Prates, que está no nosso site para você acessar a hora que você quiser, sintonia.fm.br. Vai lá. Alô, Arno Alain, um alô para toda a família, amigos, aos ouvintes. Obrigado aí, meu querido Arno, sempre ligado com a gente. 2:29. Chegando Paulinho Mocelin.

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11: Cristiano Ronaldo resumiu uma noite histórica para ele com a seguinte frase: alguns achavam que eu já estava aposentado, mas ainda estou aqui porque eu acredito no meu trabalho. Pois é, foi assim que aos 41 anos, depois das críticas pela atuação discreta na estreia, que o camisa 7 respondeu da melhor maneira possível, com gols. Na vitória de Portugal por 5-0 sobre o Uzbequistão, Cristiano marcou duas vezes e se tornou o primeiro jogador da história a balançar as redes em 6 edições diferentes do Mundial. 2 décadas depois da primeira Copa, Cristiano Ronaldo segue sendo uma lenda. Eu sou Melina Calduro, de Miami, para o AKERT em campo.
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0: Saudade Intrusa, Yasmin Santos.
1: Erlon Carlos.
0: 2h42. Agora vem aí as últimas dos signos já pra você. 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Chega Mais aí, Jana.
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1: Tudo bem, obrigado, Jana. Vamos agora aí para as últimas dos signos, então, horóscopo do dia chegando.
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3: Libra.
1: Abraço para você, boa tarde, Libriano, Libriana. As finanças entram em foco. O momento favorece planejamento, economia e escolhas mais conscientes, Libra.
3: Escorpião.
1: A lua em seu signo amplia a intuição e o magnetismo pessoal. Aproveite a energia para investir em projetos e no autoconhecimento.
3: Sagitário.
1: O dia pede desaceleração, viu? Momentos de silêncio e reflexão podem trazer respostas importantes, respostas que você esperava já há muito tempo, Sagitário.
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3: Capricórnio.
1: Olha, amizades e projetos coletivos ganham força. O momento ajuda a identificar relações verdadeiras e objetivos em comum.
3: Aquário.
1: A carreira e reconhecimento profissional ficam em evidência. Evite disputas de ego e valorize resultados concretos, Aquário.
3: Peixes.
1: Fechando com peixes, a energia do dia favorece aprendizados, viagens e expansão de horizontes. Questione antigas crenças e abra espaços para novas experiências.
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1: Daqui a pouco as características dos aniversariantes. Agora, olha onde eu tô.

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1: 2:51.
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7: Legal, estamos de volta e agora vamos para as características.
1: As características dos aniversariantes de hoje.
7: Parabéns a você que está de aniversário hoje, o nascido nesse 25 de junho. Felicidades, parabéns. E a pessoa que nasce nesse dia costuma ser simpática, sociável, embora não seja do tipo que se abra por inteiro antes de conhecer e confiar em alguém. O seu estado de espírito varia de um extremo para outro, pelos motivos mais insignificantes. Por sua pronunciada sensibilidade, qualquer acontecimento assume na sua ótica proporções quase incompreensíveis para outra pessoa de temperamento mais prático. Quando se propõe alguma coisa, costuma inserir ou insistir até conseguir, embora possa também mostrar pouca força de vontade, sobretudo quando permite que experiências amargas abalem sua confiança em si mesma. No amor, é afetuosa e sincera, mas está sujeita a fazer escolhas erradas quando se deixa levar pelo coração. Bom, vamos ver aqui se hoje tem conhecido de aniversário. Temos a cantora Carly Simon fazendo aniversário hoje, o ator Fabiano Augusto, a apresentadora Fernanda Lima, Hugo Bonemer, ator, Janaína Pascoal, política, o Jefferson Schroeder, que é ator, o maestro João Carlos Martins, a Luiz Carlos Vasconcelos, ator, 72 anos, também Pietro Fittipaldi, 30 anos, o Robert Fon, lutador de MMA, Sara Farias, cantora gospel, alguns conhecidos que nasceram em um dia 25 de junho, como hoje, aos aniversariantes do dia. Parabéns, aproveite o seu dia, felicidades. Parabéns.

0: É, parabéns, muitos anos de vida aí, tudo de bom. Deixa eu ver aqui quem é que mandou um áudiozinho pra gente colocar antes de trazer a próxima música.
1: Boa tarde, que é Frida Schmidt, Super Bairro da Mirona.
0: Dona Frida.
1: Queria participar do sorteio do Fogão a Lenha e desejo pro meu esposo, que é o Ervino, minhas filhas, o Gere e os netos, e para todos os parentes.
0: Obrigado. O Nilson Sebald, Indaiá, Petrolândia, tá aí ligado com a gente, obrigado. Olha, tem alguém doando aí, na verdade, meu filho tá doando, Eros, telhas, tá? Se você quer aquelas telhas, acho que é francesas, telhas normais aí, né?

99165149 é o celular dele, ou vá pessoalmente ali na Rua Castelo Branco 210. As telhas estão em cima do muro, pode chegar lá e levar, tá? Você nem pedir. Passa lá e leva para casa. É um favor que você faz aí, ele fez uma reforma lá, sobrou essas telhas, está doando. 99165149, fala com o Eros, ou vá pessoalmente na Rua Castelo Branco 210, ele tá doando telhas. Depois da música tem notícias, tem agora Infiel com Marília Mendonça.

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1: A JCI Tuporanga realizou na noite desta terça-feira, dia 23, a etapa do ensino fundamental do 4º concurso Oratória nas Escolas. O evento reuniu estudantes de Imbuia, Ituporanga, Petrolândia e Leoberto Leal com discursos sobre projeto de vida e sustentabilidade. A vencedora foi Gabriele Helena Rossi Wagner, da Escola de Educação Básica Frei Manuel Felipe, de Imbuia. O segundo lugar ficou com Jennifer Vieira, da Escola Professor João Carlos Tizen, de Ituporanga. Já a terceira colocação foi conquistada por Pietra Luiz e Miranda Chapo, da Escola Prefeito Frederico Probst, de Petrolândia. O prêmio de melhor torcida ficou com a Escola Bertino Silva, de Leoberto Leal. A organização também reconheceu o empenho dos estudantes e professores no incentivo à oratória e ao protagonismo dos jovens. O repórter Sintonia volta às 4 horas da tarde. 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

Uma composição de Nivo e Tivas, a música que vamos falar agora é Uma Fera. Mas não se preocupa não, porque é uma fera mansa. Ela foi lançada em 2005 no 16º álbum de estúdio da dupla Mirosmar e Welson. Álbum este que levava o nome da dupla. Não, o disco não se chamava Mirosmar e Welson, não. Era o long play, o LP chamado Zezé de Camargo e Luciano, que acabou se transformando no quarto álbum mais vendido no Brasil naquele ano.

0: 2024, ela chegou chegando com novos arranjos.
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totalmente remixada e refeita pela dupla Gabriel Vitor e J. Lennon, que juntos formam a dupla Os Agroboy, em parceria com o produtor musical de Londrina, Christian Valese, ou como muitos já conhecem no meio sertanejo, o DJ Cris no Beat. Bora curtir essa pancada então? Os Agroboy e DJ Cris no Beat. Fera, mano!

0: Você ligado aqui na Sintonia até às 5 da tarde, no Comando Sintonia, nessa tarde de quinta-feira, tarde fria de inverno, hein, gente? Olha o som brilhando, coisa linda aí. 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E aqui, mais sucesso, mais música na sua tarde de quinta-feira. Vem comigo, vem com a sintonia, vem com tudo.
1: Ousadinho!

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3: 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Muito bem, por aqui mais música, mais sucesso até às 5 da tarde. É o Comando Sintonia na sua 94.7. Vem com tudo.

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o melhor da música pra você nessa tarde, quinta-feira aí. Vamos até às 5, ainda hoje tem piada do dia, hoje humorista diferente, tem o mestre do humor, hein? Logo mais aqui com a piada do dia, ele, o Barnabé. Segura aí mais sucesso. Boa tarde.

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4: Você ligado na sintonia? Até às 5 é comigo aqui, até a chegada de João Sérgio com seu Estúdio S, ao lado aí do Jean Carlos, né? Até às 7 da noite. 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
5: Confirmado, partiu Houston. O Brasil terminou a fase de grupos com a liderança do grupo C e avançou para a segunda fase, a fase do mata-mata. A seleção venceu a Escócia ontem por 3-0 e agora o nosso adversário vai ser decidido hoje com o encerramento do grupo F. Como nós somos o líder da chave, nós vamos enfrentar o segundo colocado desse grupo. E o mistério acabou. Quem entrou na vaga do Rafinha entre os titulares foi o Rayan. Outra atração foi a presença do Neymar, que voltou a jogar, participou ali um pouco do segundo tempo, mas levou a torcida ao delírio. E o grande destaque da partida, mais uma vez, foi o Vini Júnior. 3 jogos do Brasil, 3 vezes o Vini ganhou. Eu sou Melina Calduro, em Miami, já arrumando minhas malas pra ir pra Houston, direto pro Caete em Campo.
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9: Já voltamos com o Comando Sintonia para falar de um convite especial dos festeiros de CPC da Capela São Pedro de Dona Luísa Atalanta, convidando os todos para a tradicional festa do padroeiro, hein, que promove nesse final de semana. Programação já começa hoje e amanhã com vendas de padaria. No sábado, dia 29, 18 horas, tem bingo e às 20 horas, bingão com ótimos prêmios, filé na brasa, pinhão, quentão e pastel. No domingo, dia 28, 10 horas a missa, almoço, completo serviço de bar e cozinha e sorteios. 15 horas, tarde dançante com entrada franca, animação fandangueira com entrada grátis. Na segunda-feira, dia 29 de junho, 10 horas tem missa do padroeiro, almoço, um delicioso almoço, né? E às 14 horas, sorteio da ação entre amigos. Lembrando que todos os dias da festa haverá venda de padaria. Prestigie, nesse final de semana, a grande festa em Dona Luísa Atalanta. Desde já, festeiros e CPC agradecem a presença de todos. 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Pela Sintonia 94.7, segue o melhor da música nessa tarde fria, gelada de inverno, quinta-feira. Boa tarde pra você.

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3: A Prefeitura de Ituporanga prepara a implantação do estacionamento rotativo na área central do município, conhecido como Área Azul. Segundo o prefeito Jason Kurtz, a medida busca melhorar a organização das vagas no centro diante do crescimento da cidade, do aumento no número de veículos e das demandas do comércio. A administração contratou uma empresa de Joinville para auxiliar nos estudos de mobilidade urbana. A proposta é adotar um modelo moderno com uso de aplicativo e discutir a implantação com entidades como a CDL e a Associação Empresarial. A expectativa é que o sistema avance por licitação e ajude a aumentar a rotatividade das vagas, facilitando o acesso ao comércio e melhorando a mobilidade no centro de Ituporanga. O repórter Sintonia volta às 5 horas da tarde. 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
0: 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Chegando aí mais sucesso, música boa nessa tarde pra você. Vem com tudo!

Você ligado no Comando Sintonia nesta tarde de quinta-feira. 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
8: Agradecendo aí a Rádio Sintonia, que sempre está aí presente conosco, fazendo essa festa maravilhosa. Perfeita. 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
9: Que alegria, casa cheia, como o Luiz falou, agradecer a turma, agradecer vocês também. 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
1: 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Pela sintonia, comando sintonia até às 5 da tarde com música, alegria pra você. E seguindo aí então, mais boa música, né? Vamos lá, mais sucesso aqui na sua tarde. Um abraço, vem com tudo, vem com a sintonia.

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1: Obrigado aí pelo carinho da sua companhia, sua audiência, você nos bairros, em qualquer lugar da cidade, no interior também, muita gente trabalhando com o radinho na sintonia aí na roça, né? Muito bom, obrigado mesmo, viu? 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Pela sintonia. Tem música daqui a pouco mais. Aqui já na nossa reta final do programa, piada do dia, hein? Hoje é Barnabé.

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Danilo e Davi. 4:43. Tá frio, hein, gente? Temperatura em 11 para 12 graus, abaixando, o solzinho vai sumindo, vai se pondo. E o frio chegando mais ainda. Vamos ter mais uma madrugada fria aí, prepara os casacos. E agora vamos falar de ofertas. Dona de casa. 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

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O Chitão e Chororó chegando aí com Traia Véia nessa moda bacana que é sucesso. Caipira eu sou. Boa tarde. 15 faltando para as 4.

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7: 10 minutos faltando para 5. Vem aí, se namora. Maiara e Maraísa, já já, piada do

0: Você namora Maiara e Maraísa?
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0: Oito, faltando aí para as cinco. 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E é hora da piada do dia. Chegando aí, hoje é quinta-feira, dia de TBT. Quem conta a piada hoje é o mestre do humor, o Barnabé.
2: Esse tempo atrás eu ouvi falar que em São Paulo nasceu uma criança falando. Estava falando que era o tarde bebê diabo, né? Que nasceu com chifrinho. É, tem muita gente que não acredita não, gente, mas é verdade. Lá no Paraná nasceu uma outra criança falando. A criança nasceu e falou: eu vou morrer o meio-dia, minha mãe morre às 6 horas da tarde e meu pai vai morrer à meia-noite. Quando foi meio-dia, morreu a criança. A casa cheia de gente. 6 horas da tarde morreu a mãe da criança. E à meia-noite morreu o vizinho. É.

0: tá cheio de castigo, viu? É, um casal namorando no banco do jardim, né? Os dois ali juntinho. O guarda ia passando, a mocinha falou: olha o guarda, guarda. É, problema de família é um caso certo. Eu, na minha casa, eu dou muita sorte com a minha família. Eu tenho dois irmãos meus que há pouco tempo foram pra São Paulo, né? Foram pra São Paulo e tal. Chegaram em São Paulo, começaram a beber. Ficaram meio perdidos. 6 horas da tarde, os dois no fogo. E lá os dois pra rua. Ah, o negócio de tomar uma canjibrina e se apagar. Lá os dois pra rua cantando a música de sucesso. Pra onde a porca vai, o parafuso vai atrás. É. Cai aqui, levanta ali. Chegaram no bar, o dono do bar, suas ordens. Um falou: o senhor tem vela aí? É, tem sim, senhor. Só dá duas pinguinhas aí. O dono do bar estranhou, botou a pinga e eles beberam. Mais alguma coisa, senhor? O senhor tem fósforo de riscar? É, tem sim, senhor. Então dá mais duas pinguinhas. Beberam mais duas. O dono do bar já estava espesado. Mais alguma coisa? Não, o senhor parece que já tá brabo. Traz a vela e o fósforo. O dono do bar foi lá, pegou a vela, a caixa de fósforo, entregou pra ele. Ele falou: por gentileza, acende a vela aí pro Deca. O dono do bar acendeu a vela e eles com a vela acesa foram saindo de fininho. O dono do bar falou: ei, vocês não vão pagar? Não, vão acesa mesmo.
1: Olha lá, já.
2: Não vai pagar? Esse não, é acesa mesmo, né? Tá certo, gente. Olha, o frio tá chegando, o frio tá vindo. Você que tem granja, cuide, tem pinto pequeno aí, pessoal de granja que tem pinto pequeno, né? Tem que cuidar, né? Já o próprio Coutinho já alerta aí pra muito frio que vem aí, ó. Vai ser a noite mais fria. A gente já sente agora o sol se pondo, a temperatura despencou, né? Vem aí essa dupla para aquecer o nosso final de tarde com toda alegria, com aquela energia bacana demais. João Sérgio e Jean Carlos chegam com tudo aqui no Estúdio S. É, que você tenha um bom final de quinta. Amanhã a gente se encontra a partir da 1, se Deus quiser, aqui na sintonia. Tá bom, gente? A saideira é com Jorge e Matheus. O mundo é tão pequeno, não tô falando de pinto pequeno e coisa, o mundo é tão pequeno aí, né? Fique com Deus. Fique com Deus. Até amanhã, tchau.

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2: O projeto da Prefeitura de Alfredo Wagner, que prevê a compra de 2 caçambas e 1 escavadeira, vai passar por análise nas comissões da Câmara de Vereadores. A proposta envolve financiamento por meio do BADESP e não foi votada na última sessão. Segundo o presidente da Câmara, vereador Adilson Mariotti, os parlamentares solicitaram informações complementares sobre os prazos de pagamento antes da votação. Ele afirmou que os vereadores são favoráveis à compra dos equipamentos, mas querem saber quando o financiamento começa e quando termina. A sessão também teve pedido de informações sobre ações preventivas relacionadas ao El Niño, além de indicações para nomeação de ruas e manutenção de bocas de lobo. Também foi destacado o repasse de R$300 mil do deputado estadual Zé Milton Schaefer para a compra de uma nova van para a saúde. Logo mais você acompanha as informações que marcaram setores de segurança pública do estado e da região dentro do Estúdio S. Siga em sintonia conosco.

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6: Alô você! Boa tarde para todo mundo, começando ao vivo, 5:02, direto do estúdio jornalista Gervásio José Maciel, mais um programa Estúdio S.
7: Eita!
6: Música, alegria, descontração, prestação de serviço, entrevista, bate-papo, fofoca,
7: que
6: tudo
7: isso?
6: Quanto é coisa, com ele, Jeanzinho Carlos.
7: É, chegamos para esquentar o final de tarde, João Sérgio.
6: É.
7: Coisa boa, né?
6: Bacana, né, Jean de
7: Souza? Não, mas eu sou Souza mesmo, João Sérgio.
6: É.
7: Sou mesmo, é. Brasileiríssimo.
6: Poxa, duvido
7: sim.
6: Que é mais que eu.
7: Né?
6: Silva.
7: Silva?
6: Oxe.
7: Ah, não, então.
6: Ah,
7: então é
6: filho.
7: Nós, brasileiros. É tudo misturado, né, João Sérgio?
6: Se tu fosse alemão, era de película.
7: Verdade.
6: Falar em alemão de película, a Alemanha tá jogando.
7: Verdade.
6: E, credo, já fez um?
7: Já fizeram um.
6: É que fez mais ali pela as mulheres, três mulheres apitando o jogo.
7: É, isso aí.
6: Né? Alemanha 1, Equador 0.
7: É.
6: É, 2 minutos de jogo.
7: O Equador precisa ganhar esse jogo.
6: É, mas pelo
7: pra
6: jeito.
7: Pra sobreviver na competição, mas não sei não.
6: Essa
7: hein?
6: Praga dessa Alemanha aí.
7: É.
6: Cada vez que eu ouço falar dessa equipe,
7: olha,
6: eu lembro.

0: pro VAR, de 7-1.
1: Ela vai pro VAR, hein, João Sérgio?
0: Ela vai pro VAR.
1: Vai pro VAR.
0: Vai, ela vai pro VAR.
1: Oi, o que tem hoje de
0: hoje
1: bom?
0: Hoje nós vamos lá no Conversa Aberta.
1: Ah, bacana.
0: Bater um papo com a Michelle Vicente.

0: Coisa boa.
1: É, bem bacana aí para que a galera possa ficar por dentro até de como participar, né?
0: Com certeza.
1: É, vamos dar hoje prêmios top aqui no programa.
0: Ah, sempre,
1: a gente,
0: né?
1: Só vai falar em daqui a pouquinho.
0: Boa.
1: Tá bom?
0: Deixar o povo na expectativa.
1: Fazer mistério.
0: Claro. É? Charminho.
1: Oxe. Nós somos cheios de charme. Vamos de música?
0: Vamos. Saudade Véia, com Bruno e Marrone, 5 e 4. Boa tarde, aumenta o som do rádio.

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0: É, minha gente, 5h com 10 minutos, 5h10. É, pelo que vejo por aqui, Alemanha 1, Equador 1. Equador acaba de empatar aos 9 minutos. 1-1, Alemanha e Equador, tá certo? É, meu querido Jeanzinho.
2: Oi.
0: Vamos dar aqui para vocês hoje dois almoços do CT.
2: Opa.
0: E um kit de produtos de limpeza Bio, que tem alvejante sem cloro, tem amaciante de roupas.
2: Opa.
0: Tem água sanitária, tem limpa-vidros, tem tira-manchas, percarbonato de sódio.
2: Isso é ótimo. É,
0: lava-roupas líquido e sabão em pó, tudo isso, tá?
2: Bacana.
0: E você
2: demais.
0: Já sabe, produtos Bio está dando um televisor para você.
2: Uhum.
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2: Bacana.
0: Que estão participando.
2: Em toda a grande região.
0: Dessa promoção, toda a região. Pode ir aí no supermercado da sua cidade, pergunte se está lá participando da promoção da Bio.
2: Uhum.
0: Né? Compra produtos Bio e você vai estar concorrendo a uma televisão, tá bom? São 30 televisores ao todo. Participe com a gente. Já pegue aí o seu celular na mão, porque você vai escolher a melhor de três, que são estas.
3: Se liga aí nas três opções de hoje.
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3: Primeira.
5: Cuida bem de mim.
0: Marília Mendonça, muito estranho é um.
5: Então misture tudo dentro de nós. Porque
4: segunda.
6: Mas tem que ser assim.
0: É a Paulinha Fernandes, não precisa a participação de Vitor e Léo.

0: Felipe.
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0: É a melhor de três, valendo dois almoços do CT, mais um kit de produtos de limpeza bio. Marília Mendonça, muito estranho, é a um, Paula Fernandes e Vitor e Léo, não precisa, é a dois, e o Zé Felipe, amor todo dia. Ele tinha quando namorava com a Paula Fernandes, é a três. É o Zé, isso aí, né?
5: Uhum.
0: Deus dá asa porque não sabe voar, né? Eita inferno.
5: É sempre assim, né, João Sérgio? Impressionante.
0: Deus do céu amado. 991920947. Manda pra cá o seu WhatsApp, sua mensagem, dá o seu palpitão, dá melhor de três. Já tem palpite, já?
5: Já sim, a Elisete Schmitz Mauerwerk da Bela Vista escolheu a número 1. Também a Thalia Ribeiro Petri São Martinho Aurora também escolheu a número 1. Também quem mais com a gente, Eliette Marian, Vista Alegre em Buia, escolheu a 2 hoje. Também, boa tarde, amigos da Rádio Sintonia. Sou Maria Isabel Alves, do bairro Gabiroba. Tá participando com a gente, escolheu a número 1. Também tem recadão aqui, ó.
6: Boa tarde, João Sérgio, a Renilda Nunes Centro.
0: E daí, minha querida?
6: Eu queria participar do sorteio do kit. E pra mim, a melhor de três é a 1.
0: Marília Mendonça.
5: Isso aí.
0: A morra,
5: eterna rainha. A Luciane Schork Reis, do Santo Antônio, escolheu a número 1 também. A Nathalie Gabriele Nincoter, de São Martinho, escolheu a número 1 também. Tem mais recadão aqui, ó.
7: Boa tarde, estúdio. Essa aqui é a Zuleide da Vermelho, do Rio Bonito.

0: pra mim, a Megal de 3 é a número 2. Quero participar dos sorteios.
1: Tá bom, meu, você tá participando. Obrigado pela participação.
2: Participando bastante gente aqui, ó. A Daniele Aparecida Kempfner, de Antas Gordas, Vidal Ramos, também escolheu a número 1. Valdeci Schmitz, Rio do Norte, também a 1. Jéssica Milena de Souza, Rio dos Bugres, também a 1. A Conilda Schmitz, também tá participando com a gente da Bela Vista. Tá mandando mais recadão aqui pra gente. Tem mais recadão aqui, ó.
3: Boa tarde, Tatiana Chapadão do Lajeado.
1: Oi, Tati.
3: A melhor de 3 é a número 1. Eterna Marília.
2: Eterna Rainha.
1: Tá aí, minha queridona.
2: Também o Wanderson Viu, de Balneário Camboriú, escolheu a 2, Vitor.
1: Bacana, Anderson. E você pode mandar o seu WhatsApp 99920-9447, valendo 2 almoços do CT e um kit de produtos de limpeza ambiental. Tem alvejante sem cloro, tem amaciante de roupas, tem água sanitária, tem limpa-vidros, tem tira-manchas percarbonato de sódio, tem lava-roupas líquido e também sabão em pó. Escolha uma das 3, Marília Mendonça, a 1 com muito estranho, Paula Fernandes e Vitor e Léo, não precisa, e o Zé Felipe, amor todo dia, é a terceira.
2: Show de bola. Enquanto isso, a gente vai ouvindo musiquinha.
1: Vai mandando aí que já já tem mais alôs pra vocês aí.
2: César Menotti, Fabiano, Charminha Distância, 5:15, boa tarde pra você.

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12: Legal, quero lembrá-los que hoje é quinta-feira, é dia de rodízio de sopas lá no CT daqui a pouquinho, às 18 horas o Dionísio começa mais cedo, na época do frio aí, pra galera tomar aquela sopinha com toda a tranquilidade.
14: Opa, coisa
12: então,
14: boa.
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0: Fica especial de primeira, boa, né, meu querido Jezinho?
1: A meninada aqui da rádio vai pra lá hoje, fiquei sabendo, é, João Sérgio.
0: Então aí tá fazendo plantão. Hoje é da vez, fiz a caca, sopa, tudo. Pode tacar agora a sopa aí, Denise. Tem umas 5, 6 meninas aqui da rádio, vamos pra aí hoje tomar sopa.
1: Estão com fome.
0: Estão com fome, nem tomar café da tarde aí pra avançar na sopa, né?
1: Essas meninas não são fracas,
0: não,
1: rapaz.
0: Não, são fracas essas meninas aí. Meu querido Jeanzinho.
1: Opa.
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1: Bora.
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1: Ah, jogo do Brasil, né? Não podia perder, oh, né, legal, João Sérgio? Né?
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0: Beleza, minha gente, 5:27 da tarde e o Equador tá botando a Alemanha na roda, meu filho.
1: É, tá pressionando esse jogo, hein?
0: É,
1: eles querem, poxa, ganhar de qualquer
0: um
1: jeito.
0: Jogando um bolão aí, uhum, sem tamanho, e tá empate 1-1, né? Quando, logo nos 2 minutos da primeira etapa, uhum, a Alemanha foi lá, meteu o primeiro de ponta, vem de balaia,
1: isso,
0: gente.
1: Isso.
0: É, gato que levou tijolada não dorme em olaria, né?
1: Bem certinho.
0: E tá ali o Equador botando a Alemanha pra sambar.
1: É.
0: Eu sou Equador, tá pequenininho.
1: Sou muito equatoriano.
0: Nasci lá, onde é que nasci? Na maternidade.
1: Lá no mesmo lugar.
0: Mesmo lugar. Vamos mandar alô pra galera aí?
1: Abraço.
5: É, João, aqui é o Daniel, do bairro Santo Antônio, tá? A melhor de 3 é 1. Tá? Um abraço. Tudo
0: um abraço, Daniel. Obrigado pela participação, meu filho.
1: A Isolde Martendal, da Gabiroba, escolheu a número 2. Também Moisés Moraes, de Alto Águas Negras, escolheu a número 1. Também a Claudineia Defraim de Souza, do Rio dos Bugres, escolheu a número 1. Também Ana Paula Marques, de Ituporanga, tá participando com a gente, escolheu a número 2. Também Eliane Schmitz, Chapadão Rio Areias, escolheu a número 3. Também a Mariana Steinhauser Schaefer, da Bela Vista, escolheu número 1, Marília Mendonça. Também, quem mais aqui com a gente, tem recadão aqui no rádio.
6: Boa tarde, eu sou João Carlos Barbosa, do bairro Santo Antônio. Eu queria participar do sorteio da sopa.
1: Isso aí, manda melhor de 3 aí pra gente também, qual que você quer ouvir
0: hoje?
1: Primeiro
0: já não respondeu melhor de 3, hoje ninguém tá dando sopa. É almoço do CT e o kit limpeza, homem do céu.
1: Tá perdido,
0: homem. Me ajuda, homem.
1: Isso.
0: Ora.
1: Também aqui, quem mais que a gente, João? Ó, a Carolai Machado Longuem, do Indaiá Petrolândia, escolheu a número 1. Também quem mais aqui com a gente, a Lídia Popenga, do bairro Salto Grande, escolheu também a número 1. E a Dulce da Rosa, da Bela Vista, também votou na número 1.
0: E você pode votar também, Marília Mendonça é a 1 com muito estranho. Paulo Fernandes e Vitor e Léo é a 2 com não precisa. E o Zé Felipe, amor todo dia, é a 3. Valendo 2 almoços do CT e ainda um kit de produtos de limpeza bio.
1: Todo dia, olha só.
0: Todo dia. Agora ele tá só na vontade, todo dia. Né?
1: É, quem manda não aproveitar as oportunidades.
0: Penso.

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0: Bacana, tá aí a Renata dando recado pra você. Estamos no meio da semana, quarta pra quinta.
2: Véspera de sexta, coisa boa.
0: Quase chegando
2: sábado. Vai chegando no assunto, coisa boa.
0: Coisa bacana, porque daí o cara sai de noite aí, com esse tempo de bermuda, camiseta, chinelo.
2: Nossa, tranquilo, tá fresquinho de noite,
0: muito,
2: né?
0: Muito fresquinho, gostoso.
2: Bom pra sair.
0: Pra ver vitrine.
2: Isso, passear na praça.
0: Ai, Jesus, que friagem.
2: Que loucura, né, João Sérgio?
0: Quanto calor tá agora?
2: Agora, deixa eu
0: não
2: ver.
0: Pode, aqui. Esse aqui dentro marca do estúdio aqui, mas não é base, é 21, né?
2: Aqui dentro. Aqui é 21, né? Aqui dentro, é. Mas agora, aqui no meu celular, tá marcando exatamente 13 graus.
0: 13.
2: Isso.
0: É, tá mais quentinho.
2: Tá.
0: Ontem nós saímos com 4 daqui?
2: Com 4 graus daqui. É. Era 7 da noite,
0: pois
2: João
0: é,
2: Sérgio.
0: Pensa.
2: Meia-noite tava geando já.
0: Ah, credo. Tá bem que tinha um jogo no Brasil pra passar o tempo.
2: É verdade. Tomando vinhozinho, coisa boa.
0: Vamos tocar melhor três?
2: Vamos tocar. Qual será a melhor de três?
0: Pelo
2: hoje?
0: Que eu ouvi aí, a mais pedida foi a um. Não sei se foi essa.
2: Foi essa mesmo.
0: É.
2: A Eterna Rainha.
0: Muito bem.
2: Marília Mendonça, Muito Estranho.

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5: 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Vamos a Climaterra em São Joaquim com Ronaldo Coutinho, sabermos como vai se comportar o tempo. Meu querido Ronaldo Coutinho, boa noite.
6: Boa noite. É, o tempo segue bom, agora à noite frio de novo. Amanhã pode chegar perto de zero negativo em alguns pontos, a maioria entre 0 e 3, e à tarde fica bem agradável. Mantém o tempo bom no sábado, com pequena chance de chuva à tarde. Aumenta a possibilidade de chuva no domingo, com um período de melhora, e na segunda, com a entrada de uma frente fria. Deve esfriar de novo semana que vem. Hoje, a mínima no estado foi em Bom Jardim, com 9 graus abaixo de zero. Da Climaterra, Ronaldo Coutinho.
5: Valeu. Essa foi boa, né? Eu tirei o microfone pro lado aqui, fazendo outra coisa aqui no computador. E fui agradecer o Coutinho sem microfone. Tá bom. Ai.
7: Coisa
5: são
7: boa.
5: 5h52. Fazer o quê? Tu já falou algumas vezes com o microfone fechado?
7: Ah,
5: né?
7: Com certeza. É, acontece, faz parte.
5: E eu sem o microfone. Tá boa.
7: A dupla boa essa. Oxi. Nossa.
5: Eita, mundo velho.
7: Ô, João, eu tô sabendo que vem aí um pregão de vendas exclusivo na. 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
7: Você ouvinte que tá ligado na Sintonia FM, participa com a gente no 479-9192-0947. A melhor de três acabou, mas ouvinte pode continuar participando, né, João?
5: Participando com a gente, tem dois almoços do CT e um kit

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1: Opa! Que top, hein? Um quitão.
0: Um quitão. Que
1: tem quitão. Tem pregão.
0: Nhão. Tem tudo quanto é coisa. Tem nhão aqui no nosso programa.
1: Tudo grande aqui, tudo José. Grande, coisa boa.
0: 99920-9047. Manda sua mensagem da onde? Nome, endereço, né? Onde é que você tá ouvindo a gente aí? É, daqui a pouco nós mandamos um alô pra vocês.
1: Show de bola. Me apaixonei, José.
0: De novo?
1: Sempre, né? Uma eterna apaixonada.
0: Por ti, né?
1: É, exato. Amor próprio é
0: só
1: tudo.
0: Tu e aberta,

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1: Apenas 4 seleções seguem com a meta intacta no Mundial de 2026. México, Argentina, Espanha e Gana são as únicas equipes que ainda não sofreram gols na competição. O México venceu a África do Sul e a Coreia do Sul sem ser vazado. A Argentina soma 5 gols marcados e nenhum sofrido. Já a Espanha passou em branco nos empates e vitórias que a mantém na briga pela liderança do grupo. A novidade dessa lista é a seleção de Gana. O desafio agora é manter a invencibilidade defensiva e transformar a solidez em uma campanha cada vez mais forte na luta pelo título. Eu sou Melina Calduro, em Miami, para o Acaerte em Campo.
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2: Agora 6h05. Berta Tizen hoje vai trazer os principais B.O.s das últimas horas. Berta, boa noite pra você.
3: Boa noite, Gia. Hoje só mudou o Tizen.
2: Pois é, só mudou o Tizen, verdade.
3: Sacanagem. Ai, ai. Mas vamos lá, então. As informações dos setores de segurança aí das últimas horas, o que é destaque. Já adianto que, por parte da Polícia Militar aqui de Tuporanga, não tivemos destaques. No entanto, a Polícia Civil nos enviou que, por meio da Delegacia de Petrolândia, com apoio operacional da DIC e DPCAM aqui de Tuporanga, um inquérito policial foi concluído, que apurava os crimes de ameaça, violência psicológica, registro não autorizado de intimidade e divulgação de cenas de cunho sexual. E indiciou um homem de 42 anos. No decorrer da investigação criminal, apurou-se que esse suspeito era um morador de Rio do Campo e teria registrado cenas de cunho sexual da sua ex-namorada, sem a autorização dela. Depois do término do relacionamento, ele começou a ameaçar, por meio das redes sociais, divulgar essas cenas em grupos que ele participava, aqui da cidade de Petrolândia. A Polícia Civil cumpriu um mandado de busca e apreensão na casa onde ele morava, né, lá em Rio do Campo, e foram apreendidos os dispositivos computacionais que tinham esses vídeos armazenados. E depois do aprofundamento das investigações, foi constatado que esse suspeito tinha registrado, armazenado e ameaçado divulgar as cenas pro atual companheiro da vítima, bem como para outros moradores também da cidade de Petrolândia, como uma forma de vingança contra a ex-namorada. Uma conduta que é conhecida como revenge porn, que seria um pornô de vingança, que consiste em divulgar conteúdo íntimo como uma forma de humilhar ex-companheiras e ex-namoradas, causando-lhes danos emocionais profundos. O inquérito policial restou concluído, remetido ao Poder Judiciário aqui da comarca de Tuporanga, e caso seja condenado, ele pode pegar penas privativas de liberdade de até 14 anos de prisão. A Polícia Civil segue nesse combate também aos crimes praticados contra as mulheres. Por isso, né, às vezes não é mais atual, às vezes é ex, tá ali te enchendo o saco, você tem todo o direito também de denunciar, viu, mulher?
2: Com certeza.
3: E outra ação da Polícia Civil também que tivemos hoje aí por meio do setor de investigação e capturas, a SIC, da delegacia aqui de Tuporanga, na tarde de ontem, na verdade, teve êxito em uma ação que resultou na recuperação de um objeto furtado e no cumprimento de uma ordem judicial. Durante as diligências também no centro aqui de Tuporanga, os policiais localizaram um aparelho celular da marca Motorola que tinha sido furtado na área central da cidade no dia 16 de junho. O telefone estava em posse de um rapaz de 18 anos. Quando fizeram a abordagem, consultaram o sistema policial, a equipe constatou que o rapaz tinha um mandado de busca e apreensão pendente. A ordem judicial é decorrente de um ato infracional análogo ao crime de tráfico de drogas cometido quando ele ainda era menor de idade. Diante dos fatos, o celular foi devidamente apreendido, a vítima já foi comunicada para que seja feita a restituição do bem como abordado, apreendido também, devido ao mandado, e será encaminhado ao sistema socioeducativo de Santa Catarina, onde fica à disposição da justiça. Além de recuperar então esse celular, patrimônio da vítima, e capturar o abordado, durante as diligências investigativas, os agentes lograram êxito em identificar o autor do furto, que vai responder criminalmente pelo ato. Já contra o rapaz que estava em posse do aparelho, que não foi a mesma pessoa que roubou e que estava, né, com esse aparelho, com esse Motorola, foi instaurado o procedimento para receptação, né, para apurar receptação desse objeto. Essas as os principais destaques. A gente também recebe a imagem aqui, né, enviada por ouvintes da sintonia, de um acidente envolvendo inclusive a viatura da polícia aqui no centro, na área central de Tuporanga, e ainda, né, não veio no relatório certinho o que que teria acontecido e tudo mais, mas claro, se for de destaque, virá, e amanhã é destaque também nos fatos policiais. As notícias que eu trouxe aqui já estão no sintonia.fm.br, e fica o convite também pro pessoal seguir @sintonia.noticias no Instagram para ficar por dentro de tudo, Gia.
2: E ficar bem informado, né, Berta?
3: Com certeza.
2: Obrigado pelas informações. Agora 6h09.
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2: 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Eu recebo por um bate-papo aqui na nossa conversa de hoje a Michele Vicentainer, Michele Catiúcia Vicentainer. Em alguns lugares conhece por Catiúcia. Uma vez falaram, ah, porque é Catiúcia, lá em Alberto Real. É que cuida das coisas. Catiúcia. Ela disse que é tua amiga. Eu digo, eu não conheço uma Catiúcia.
3: Não sei quem é.
2: Não sei quem é. Mas daí, a Michele é outra história. É, a Michele é a coordenadora regional de turismo. Olha que chique aqui para nossa região. É engenheira agrônoma. É, da EPAGRE. Tá podendo, né?
3: Faz um trabalho extraordinário, inclusive.
2: Eu até disse pra ela, menina, esses dias te ouvi no Panorama Agrícola, um programa da EPAGRE.
3: Isso.
2: Outro dia eu vi ela na MAVE com a Mila. Tá bem.
3: Por toda Santa Catarina.
2: Mas isso significa o quê? Trabalho, dedicação.
3: Isso aí.
2: E isso a Michele tem de sobra, né, minha querida? Bom recebê-la aqui.
4: Igualmente, obrigada aí por mais uma vez poder estar com vocês, né? Obrigada por essas falas, isso deixa a gente também feliz, considerando a opinião dos amigos.
2: Minha querida Michele, tem um evento aí, uma realização da EPAGRE, da Prefeitura de Rio do Sul, apoio da MAVE, Senar, Sebrae, que é a primeira feira de sabores e arte regional. O que que é isso? Vamos traduzir para miúdos.
4: Então, essa feira ela já vem sendo planejada há 2 anos, né? E, se vocês recordarem, nós tivemos aqui também nesse espaço divulgando em 2024 a Feira Estadual do Queijo, lembram? Naquele momento, nós tivemos lá com um grupo de colegas pensando um espaço que abordasse, né, os produtos da região como um todo, dos 31 municípios, que a gente pudesse ter uma vitrine com os produtos do Alto Vale como um todo, né, onde pudesse reunir. Rio do Sul hoje é um centro de comércio dos produtos de todo o Alto Vale, né? E lá já surgiu essa vontade. Então ali nasce um início para essa comercialização e ali se pensou então a criação dessa feira que deve entrar para o calendário regional, né? O Vale Artesanal, Feira de Sabores e Arte Regional, que acontecerá então a primeira edição nos dias 3 e 4 de julho, né? Próxima semana, em Rio do Sul. A proposta, o desafio foi que tivéssemos representantes dos 31 municípios, né? Com produtos dos 31 municípios, estamos galgando esse alcance, porém não temos ainda produtos legalizados nesses 31 municípios, né? Então já fica também o convite, o desafio para nós começarmos a desenvolver esse trabalho e chegarmos ao longo dos próximos anos, né, com essa feira nessa dimensão e nessa proporção de toda a região, de todo o Alto Vale.
2: Você fala em produtos não legalizados. Vocês auxiliam para que o produtor possa legalizar?

0: dele para que possa obedecer todas as normas, desde vigilância, desde o preparo até o momento de comercializar? Como é que funciona isso?
1: Sim, João, até puxando ali pelo grupo de apoiadores, né, que estão envolvidos nesse evento, hoje nós temos no Alto Vale um grande time trabalhando nessa ótica, trabalhando nessa temática, né? Nós falamos que a propriedade rural, ela é um berço de qualidade, um berço de sabores, um berço gerador de renda, né, para a família rural. Nós não enxergamos mais a propriedade apenas com comercialização do produto primário, que nós chamamos. O que é o produto primário? É enxergar apenas como a comercialização da tradicional cebola, do tradicional milho, né? O fumo, o leite, os produtos tradicionais. Mas hoje nós enxergamos a propriedade com a comercialização do que falamos de produtos e serviços. A propriedade hoje, ela agrega valor sobre o que ela tem de produto primário, mas ela comercializa também agregação de valor sobre esses produtos. O que é? Vamos traduzir em miúdos, né? É eu transformar o morango em uma geleia, eu transformar o leite em queijo, eu transformar o morango, a geleia, num serviço, num café colonial, numa hospedagem rural, poder comercializar também o serviço em turismo rural.
0: Agregar valor.
1: Então, olha só o leque de possibilidades e oportunidades que uma propriedade rural hoje oportuniza para uma família. Isso tudo precisa de assessoria. Isso tudo precisa, né, para cada renda, para cada receita gerada numa propriedade, existe uma legislação específica. E isso precisa de uma assessoria. Então, hoje nós temos apoios técnicos, sim, né, para essa legalização, para esse enquadramento de todas essas atividades, né? Seja ela com agroindustrialização, seja ela com a prestação de serviços aí como hospedagem. Então, existe sim esse apoio e essa assessoria por parte das instituições parceiras, né? Você citou ali a EPAGRE, o SEBRAE, o SENAR, a AMAVE. Hoje nós temos um leque aí de profissionais atuando em todas essas propriedades, podendo cada uma com as suas atribuições, né? Incluindo também os recursos, os programas governamentais, as políticas públicas que podem ser ofertados às famílias para que essas atividades sejam alavancadas nas propriedades.
0: Eu sei que para cada coisa que você for produzir lá, se eu for produzir embutidos, por exemplo, tem que ter uma espécie de um selo. Se eu for fazer docinhos, é outro. Se eu for fazer uma geleia, é outro. Mas tem gente que produz o docinho, produz a geleia e não tem isso registrado, não tem legalizado. Por quê? É burocrático ou muitas vezes a pessoa não faz por falta de conhecimento?
1: Existem as duas coisas, né? A gente tem um mito de que legalizar dá trabalho, de que legalizar é difícil, de que é impossível, né? É claro que existe um processo, mas para cada legislação existe um porquê, né? O final, a finalidade das legislações é garantir a segurança alimentar, é garantir que aquele produto chegue até o consumidor de forma segura, de forma saudável, né? Então a gente precisa junto dessa formalização garantir que esse alimento ele seja produzido de forma segura para o consumidor. Então vão existir algumas regras para se produzir. Uma coisa é eu produzir para o autoconsumo, eu produzir para o consumo familiar. Outra coisa é eu produzir para comercializar esse produto e esse alimento, né? Muitas vezes uma pequena adaptação, uma pequena adequação. Hoje nós temos, vou citar o município de Tuporanga. Hoje nós temos no município agroindústrias que fizeram adaptações numa garagem, numa área de uma área social, isolando ela da cozinha, isolando ela do convívio familiar e deixando ela de utilidade exclusiva para manipulação e para o preparo de alimentos, com o auxílio da vigilância sanitária, né? Quando é produto de origem animal, com o auxílio do serviço de inspeção animal, tendo a orientação técnica adequada para que faça o procedimento correto. Então, às vezes, o investimento é mínimo, desde que siga a legislação, né? Então, com pequenas atitudes, com pequenos reparos, consegue atender o que a legislação hoje pede.
0: Deixa eu voltar aqui para a primeira feira de sabores e arte regional. O pessoal está se inscrevendo, quem quiser participar dá tempo ainda, é aberto ao público, de que horário a que horário, como é que vai funcionar tudo?

0: As inscrições, elas já se encerraram, né? Para a participação como expositor, foram até ontem, então nós estamos batendo aí os 60 inscritos, né? Expositores nas quatro categorias. Nós tivemos aí categoria agroindústria e vegetais in natura, categoria de artesanato, categoria de gastronomia e categoria de turismo. Então ela é uma feira e todas as categorias, elas são linkadas aí, são temáticas ligadas ao agro, à propriedade rural, né? Então, a agroindústria, né, já vem focada aí para a agroindústria baseada no agro, mas o artesanato também, com matéria-prima derivada do agro, por exemplo, o artesanato de palha de milho, o artesanato com lã de ovelha, né? A gastronomia no mesmo formato, né? Então, aquela gastronomia, a exemplo do que vimos aqui na Festa da Cebola, uma gastronomia temática, né? A partir de produtos oriundos da propriedade rural. Então, a gente vai encontrar lá aquele produto com gostinho de sítio, né? E da mesma forma aí, trazendo o turismo, né? É a segunda feira de turismo que a gente encontra regional. Nós tivemos a primeira em Ituporanga e a segunda está acontecendo agora em Rio do Sul. Por quê? Porque nós divulgamos muito bem o nosso turismo fora da região, em feiras fora da região, em outros estados, mas nós ainda não nos conhecemos regionalmente. Então, as feiras passam também a trazer esse formato do turismo nas feiras regionais, para que a nossa população, a nossa comunidade também passe a entender e se reconhecer e ter esse pertencimento e essa valorização interna dentro da região.
1: O Jean produz geleia, eu faço artesanato. A geleia, você já disse que tem que ter os registros, tem que ter, né, as normas a serem seguidas. Mas o artesanato, que a pessoa não vai comer uma decoração, a não ser que tiver com muita fome, né? Mas recomenda-se que não. Para artesanato e tal, tem que ter algum tipo de registro? Como é que funciona?
0: É a questão, aí pega a questão fiscal, né? Então, outro critério que daí já se aplica para todas as categorias, mas mencionando aqui o que você falou da questão da comercialização de artesanato, quando nós trabalhamos as feiras, um cuidado grande que nós temos é a não interferência, a não competição com o comércio local. Então, nós tentamos orientar, e é realmente uma exigência, que o empreendimento que vai para a feira, ele esteja adequado em todas as legislações. Sanitária, tributária, fiscal. Por quê? Porque eu não quero que este empreendimento ele esteja inadequado perante o restante do comércio local, né? Então, aquele empreendimento de artesanato, ele também precisa estar adequado à legislação fiscal. Ele precisa ter toda a parte documental, de nota, né? De tudo para estar
1: comercializado.
0: E tem que ter, então, o MEI. O agricultor, se é um artesanato vinculado ao agro, né? Ele em alguns casos, claro que cada caso ele precisa ser analisado, mas dependendo do artesanato, ele pode também comercializar pela nota de produtor rural, né? Porque é uma atividade que permite dentro da propriedade.
1: O que me chamou a atenção, e a gente muitas vezes tem que ir nesses lugares para poder ver a riqueza que nós temos do artesanal, de artistas da nossa região, foi em Aurora, Universidade de Aurora. Eu estive em todos os estandes, né? Eu estive lá num estande de uma mulher que produz chaveirinhos como se fosse uma cebola, uns negócios bacanas, assim. Depois ela me contou que ela fez até os vestidos aqui.
0: Maravilhoso.
1: Né? Para
2: a realeza
1: da cebola, enfim. E eu estive em uma outra lá que produz porcelana.
0: Cerâmica.
1: Nem cerâmica, porcelana, aqueles pratos atravessam as coisas assim.
0: Olha só, né?
1: Lindo. Uhum. Saí de lá encantado. Como nós temos, Michele, tanta coisa que é produzida aqui na nossa região que a gente nem sonha, né?
0: Isso aí. E todas as duas são artesãs, né? Uhum. Associadas à Esquina da Arte, que é uma associação local aqui, participam da nossa feira na praça, né? Aqui em Ituporanga. E a D Significados, que é a cerâmica, estará também participando lá em Rio do Sul, no Vale Artesanal. Já salientando, já que mencionaste, né? Essa cerâmica, elas são todas peças exclusivas, né?
1: Exclusivas, é. Feito uma a uma, não é uma fábrica.
0: Exatamente.
1: É na mão ali, ó.
0: O nome já é. O nome.

0: Nome mesmo já é significativo, de significado, né? E ela traduz uma história de vida maravilhosa.
1: Ela contou para nós no ar lá, eu saí de lá apaixonado pela história dela, por aquilo que ela faz. Só não me agradei que demora muito.
0: Traduzisse tudo, João. Esse é o grande sentido dos produtos artesanais, né? A gente trabalha muito isso com eles, que dentro de uma embalagem de biscoito, numa peça de cerâmica, dentro de um potinho de geleia, vem também a história daquela família, né? Então a gente conseguir levar para uma feira não só um produto, a gente leva para uma feira a história daquela propriedade, né? A gente leva o gostinho daquela família, o gostinho daquele sítio, a história daquela família.
1: Não é industrializado, então, tem carinho, tem amor, tem vida naquela vida.
0: Tem
1: significado.
2: Exatamente.
0: E a feira proporciona essa integração, né? O que o visitante, que a comunidade, que a sociedade, quando vai para uma feira, ela vai com o tempo para ouvir dessas histórias, para ter essa integração, para poder curtir aquele momento junto dessas famílias, né? E valorizar o que a gente tem de produção local, o que a gente tem de produção regional, que é realmente muito mais do que produto, são histórias, né? De cada família.
1: Histórias de vida de cada família. Dias 3 e 4 de julho, no Hermann Pornag, em Rio do Sul, primeira-feira de sabores e arte regional. Tem cobrança de ingresso?
0: Não, gratuito, né? Gratuito.
1: De que horas a que horas?
0: Na sexta-feira inicia às 4 e vai até às 9. No sábado, das 9 da manhã às 9 da noite. Entrada gratuita, um espaço de praça de alimentação, um espaço com atrações para toda a família. Realmente para ir sem tempo, né? Sem prazo, para poder curtir aquele espaço. É desenhado para toda a região, né? Desenhado aí para todo o Alto Vale. Então, estarem indo lá e aproveitar. De fato, não é uma feira para Rio do Sul, ela é uma feira para todo o Alto Vale.
1: Tanto que o nome é Feira Regional.
0: Isso aí.
1: Obrigado, Michele.
0: Obrigada pelo espaço também.
1: Amanhã, sexta-feira, conversa aberta, mas amanhã é dia de música.
2: Opa!

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0: Muito bem, 10 minutos faltando para as 7 da noite. E por incrível que pareça, Equador está vencendo a Alemanha por 2-1.
3: Isso aí.
0: Daí, vamos falar. Que partidaço do Equador tá, deixou os alemão tontos.
3: Que garra, hein, João Sérgio? Ah. Jogaram muito, muito. Merece essa vitória. Espero que faça mais um agora.
0: E quase vai fazer, olha lá.
3: Quase.
0: Aí, 2-1. Por enquanto, estamos com 89 minutos. Então, vamos para 40 minutos.
3: Né? 45 já. Vai para os acréscimos já.
0: Daí, vamos para os acréscimos.
3: Isso.
0: Vai 45 porque já tem que computo ali os...
3: Isso, eles somam, né?
0: 5, 6 minutos,
3: isso,
0: né?
3: Isso, exatamente. Vai dar mais ou menos isso aí.
0: Aquelas paradas pra tomar água.
3: Isso.
0: E tomar mijada, né?
3: Isso.
0: Coisa também. Se o time tá bem, toma elogio. Se o time tá ruim, toma mijada.
3: Toma mijada.
0: E o cara até esquece de tomar água pra se hidratar.
3: Deu 7 minutos de acréscimo, João.
0: É, pois é. Deus o livre.
3: Coragem.
0: É, mas foi muito paralisado, muitas faltas, cartões, enfim.
3: Exatamente.
0: Né? Os amarelinhos estão tomando muito.
3: Então. Vamos falar os ganhadores
0: Vamos
3: de hoje?
0: Quem ganhou?
3: Olha, dos almoços do CT de Onas, o Juliano Arthur da Silva de Imbuia e o Valdeci Schmidt do Rio do Norte. E o quitão de produtos da Bio, João Sérgio, a Roseli Mor de Frey.
0: Passar aqui na todos rádio. Tem que passar aqui na rádio. Produtos Bio, produtos
3: pegar
0: de limpeza
3: quitão,
0: Bio.
3: Isso.
0: Está aqui na rádio, o kit, né? Você passar e pegar aqui.
3: Boa demais.
0: Tem boletim da MAV?
3: Tem boletim da MAV.
0: Então tá bom, vamos riscando as esporas, agradecendo o carinho, a audiência, a companhia mais uma vez de todos vocês. Amanhã, 5 da tarde, é mais Estúdio S por aqui.
3: Amanhã sextou, João Sérgio.
0: Sextou.
3: Ixi, tem música ao vivo.
0: Fui ver a temperatura.
3: Ah.
0: Eu perguntei pra você há cerca de uma hora atrás.
3: Ah.
0: 13, você
3: isso
0: falou. 8 agora.
3: Ui, amanhã vai estar fresquinho.
0: Amanhã já tá pra botar. Mais umas 3 caras. Agora fica mais ou menos. Que nem aquelas prendas de baile gaúcho.
3: Né? Verdade.
0: É o vestido, é a nágua, é aquela calçola por baixo e coisa, até tirar aquilo tudo se mijou.
3: Meu Deus do céu.
0: Né, viu?
3: É verdade. Já dorme tudo isso aí.
0: Meu Deus.
3: Só levando pra trabalhar.
0: Armadilha. Aquilo.
3: Valeu, gente.
0: Amanhã.

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1: Olá, hoje é quinta-feira, 25 de junho. Acompanhe a seguir informações sobre a reunião que o governo do estado e a Amave realizam na próxima semana para a discussão de programas de desenvolvimento regional e entrevista com a coordenadora do Sintetur, Catiúcia Wiesentainer, sobre o evento Vale Artesanal, que será realizado nos dias 3 e 4 de julho.
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1: Na próxima terça-feira, 30 de junho, será realizada no Núcleo de Práticas Jurídicas da Unidave, em Rio do Sul, uma reunião de trabalho promovida pelo governo do estado em parceria com a Amave. Estarão em debate os programas Avança SC, SC Mais Inovação e Educação Empreendedora. Um encontro voltado à articulação regional, ao planejamento estratégico e o fortalecimento de iniciativas que promovam o desenvolvimento dos municípios catarinenses. Para esta reunião estão convidados prefeitos, secretários municipais de desenvolvimento econômico, turismo, educação, técnicos, representantes de consórcios e associações, de entidades empresariais e de universidades. A reunião será na parte da tarde, com início a 1h30, e as inscrições devem ser feitas antecipadamente no endereço amave.org.br.
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1: Numa realização da EPAGRE, Governo do Estado, Prefeitura de Rio do Sul, com o apoio da Amave e diversas entidades da região, nos dias 3 e 4 de julho será realizado no Centro de Eventos Hermann Purnhagen, em Rio do Sul, o evento Vale Artesanal, primeira feira de sabores e arte regional. A representante da EPAGRE e coordenadora do Sintetur, o colegiado de turismo da Amave, Catiúcia Wiesentainer, traz mais informações sobre a programação destes dois dias de evento.
2: Nos dias 3 e 4 de julho acontecerá em Rio do Sul, no Hermann Purnhagen, o primeiro Vale Artesanal. Essa que será uma feira de sabores e arte regional, reunindo o que temos de melhor no Alto Vale, trazendo à disposição aí de toda a comunidade de Rio do Sul e região produtos das propriedades rurais. É isso mesmo, né? É o sítio vindo para a cidade. Os produtos, aquelas receitas afetivas, aquelas receitas tradicionais, a geleia, o queijo, aquele pão, né? Vindo à disposição aí da comunidade. Também teremos nesse momento ali as propriedades turísticas, né? Os destinos turísticos, os serviços turísticos. Hoje a propriedade rural, ela coloca à disposição, então, do consumidor, do visitante, não somente produtos, mas também serviços. Também artesanato, também gastronomia, um espaço pensado ali de integração com atrações para toda a família.
1: De acordo com a coordenadora do Sintetur, a ideia é tornar o evento tradicional, fazendo parte do calendário de eventos da região, para mostrar o que o Alto Vale tem de melhor.
2: Este que é um evento pensado e planejado já há 2 anos, ele vem sendo delineado, né? E pensado para que entre no calendário de Rio do Sul e região. Toda a região do Alto Vale é historicamente conhecida pelo seu potencial e característica de desenvolvimento agropecuário. E hoje nós temos, além do produto primário, além da produção, né, da cebola,

0: cebola, do milho, do leite, dos grãos, nós temos também a agregação de valor. Nós temos a transformação em geleias, a transformação em queijo, em pães, em serviços, né? Nós temos a transformação aí, criando oportunidades também para as famílias rurais com o turismo, né? A gastronomia vinculada ao produto de origem na propriedade rural.
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1: Ô, de casa. Ô, de casa. Em nome do Pai, do Filho e do Espírito Santo, e com licença, patrão celestial, vou chegando despacito, enquanto sorvo o amargo de minhas confidências, porque ao descambar do sol preciso camperear por outras invernadas e repontar do céu a força e a coragem para o entreveiro do dia que passa. Eu bem sei que qualquer guasca bem pilchado e faca rebenque esporas não se afirma nos arreios da vida se não se estriba na proteção do céu. Ouve, patrão celestial, a oração que te faço ao findar de mais um dia. Tomara que todo mundo seja como irmão. Ajuda a perdoar as afrontas e não fazer aos outros o que eu não quero para mim. Perdoa-me, Senhor, porque rengando pelas canhadas da fraqueza humana de quando em vez, quase sem querer eu me solto por ter afora. Eita, potrilho chucro, renegado e caborteiro, mas eu te garanto, meu Deus, quero ser bom e direito. Ajuda-me, Virgem Maria, primeira prenda do céu. Socorre-me, São Pedro, capataz da estância gaúcha. E pra fim de conversa, vou te dizer, meu Deus, mas somente pra ti, que a tua vontade leve a minha de cabresto pra todo sempre, até a querência do céu. Amém.

0: certa, gente, agora são 19h03, 7h03. Alô, você, muito boa noite. Boa noite, cidade, boa noite, interior, boa noite, região, amigos e amigas. Estamos chegando com mais um programa Boa Noite Centuria. Nesta quinta-feira hoje, dia 25 de junho 2026. Hoje é dia do imigrante. Agradecendo aí a sua companhia, a sua audiência. Você esteve até agora aí com o João Sérgio e o Jean Carlos no Estúdio S. A partir de agora é comigo.
1: Carlos Moraes.
0: Vamos juntos até a meia-noite. Até a meia-noite a gente vai com vocês. A primeira parte do programa até as 9h, sempre tem a Voz do Brasil. E depois da Voz do Brasil a gente retorna para ficar com vocês aí até a meia-noite. Muita música, muita alegria. A sua participação também. Você pode mandar o seu recadinho 991920947. Você também peça a sua música, participe aqui do programa. Você também pode me ligar aí no 47 997 40.

Tem um 7318. Participe aqui do nosso Boa Noite Sintonia desta quinta-feira. Iniciando

0: Fundo da Grota, você ouviu aqui com o Baitaca.
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0: É, boa noite, sintonia. Muita música, alegria pra você que tá ligadinho, curtindo nosso programa. 19 horas e 14 minutos, 7:14. Você tá ouvindo a sintonia 94.7 FM, o nosso Boa Noite, Sintonia. Nesta quinta-feira, agradecendo a sua companhia, sua audiência e cidade interior e região, onde quer que você esteja, nosso carinho, nosso abraço, obrigado pela companhia, obrigado pela audiência. 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

0: Maravilha, gente. Meu amigo Luiz Machado, sempre curtindo nosso programa aí. Fala, Luiz, boa noite.
1: Boa noite, Casmais, tudo bom?
0: Bom.
1: Machado Bessa, bairro Sato Grande. Nós quero oferecer música pra Polícia Militar.
0: Certo.
1: E pro corpo pros bombeiros.
0: Pros bombeiros.
1: De escutar a música Lixo pro Lixo, Rainha Musical.
0: Valeu, abraço, Luiz Machado. Obrigado aí pela sua companhia. Mais recado por aqui pro nosso Boa Noite Sintonia. É, ligado aí, passando pra. Vamos ver aqui quem tá mandando recado. Boa noite.
2: Olá, tudo bem? Meu nome é Jéssica Vieira Lopes. Quero mandar um abraço para o pessoal de Petrolândia e quero participar do sorteio do Fogão a Lenha.
0: Valeu, Jéssica! Obrigado pela companhia, tá participando. Obrigado.

0: pela companhia e pela audiência. Deixa eu ver quem mais aqui, mandando recadinho pro nosso boa noite, sintonia. Tem áudio, vamos ouvir. Boa noite.
1: Boa noite, Carlos Moraes.
0: Boa noite.
1: Eu quero aproveitar a audiência do seu programa.
0: Certo.
1: E agradecer ao prefeito Geison Curtis pelo que ele está fazendo aqui no Frei Jerônimo.
0: Certo.
1: Pela limpeza e arrumação que ele fez aqui tudo e vai fazer ainda.
0: Maravilha.
1: Muito obrigado, Geison.
0: Certo, muito bem, é isso aí, né? Então tá bom. Reconhecendo o trabalho aí do prefeito aí, né? O Geison, valeu, um abraço aí, quem mandou foi o Joaquim, um abraço, Joaquim. Obrigado pela companhia, obrigado pela audiência. O pessoal também tá fazendo um trabalho aí nas Três Barras, né? Ali próximo ao Rolling. Ali tem um lugar ali que tava desmoronando o rio tava vindo cada vez mais para perto da rua, né? Tava desmoronando e a estrada ficando cada dia mais estreita. E o pessoal tá ali agora fazendo um trabalho aí para resolver aquele problema também, né? Então, parabéns ao pessoal da obra aí que tá caprichando ali, né? E caprichando nas estradas também aí das Três Barras, tá tudo muito bonito. Abraço a todo o pessoal da obra aí. Um abraço pro meu amigo patroleiro lá, passou lá em casa, deu umas buzinadas hoje lá com a patrola. Como é que é o nome dele agora? Eu vou esquecer o patroleiro. Barbaridade, tchê, mas daqui a pouco eu lembro e mando um alô pra ele aí. Daqui a pouco eu vou lembrar, né? Me deu um branco agora aqui, mas eu sei quem é o patroleiro lá, né? Tá sempre curtindo o nosso programa, né? Obrigado pela companhia, mas daqui a pouco eu lembro o nome do amigo aí, tá bom? Deixa eu ver aqui, tem áudio, vamos ouvir.
2: Mas aqui é o Manuel Sandrinho.
0: Ô, Manuel, como é que tá, meu amigo?
2: Tô escutando teu programa aqui do Pegamo, gosto muito do teu programa, sou teu ouvinte.
0: Certo.
2: Tô muito teu fã.
0: Obrigado então, meu amigo Manuel, tudo de bom aí, obrigado pela companhia, obrigado pela audiência. Vamos ver quem mais aqui, meu amigo Arno Alain, boa noite, Arno.
3: Boa noite, camaradas. Arno Alain aqui, certo? Eu quero oferecer a música pra toda a minha família e pra todos os amigos, pra toda a equipe sertaneja, participar do sorteio dos prêmios, se houver, beleza, garoto? Um abraço de duas voltas e meia.
0: Valeu.
3: Alemanha 1, Caracas 2.
0: Certo, valeu, Arno. Abraço aí pela companhia, obrigado pela audiência. Boa noite, Carlos Moraes, aqui é o Roberto. Como é que tá, meu xará de segundo nome, porque eu também sou Roberto, é Carlos Roberto. É o Roberto aí do Goiabalo, Tacílio Costa, tá pedindo uma música do Terceira Dimensão, oferecendo pra todos que estão ouvindo, especialmente pra mulher, a Rosiclé, e pra vocês aí da rádio. Obrigado por ser atendido. Valeu, um abraço, Roberto. Obrigado pela companhia, obrigado pela audiência, tudo de bom. Quem mais aqui mandando recado? A Doroteia, né? A Doroteia Prats também tá aí curtindo a nossa programação. Obrigado pela companhia, minha amiga dona Doroteia. Tá pedindo música, oferecendo pros amigos e amigas, né? Pros ouvintes, para todos que estão aí curtindo a nossa programação. Um abraço então, minha amiga Doroteia, obrigado pela companhia, obrigado pela audiência. E vamos trazendo música aí para vocês que estão curtindo a nossa programação. Quem canta aqui na sequência é o Lourenço e o Lorival. E o Anel de Noivado. Boa noite!

Terceira dimensão, meu amor. Olha a hora certa, minha gente. Agora são 19:25. 19:25. Você tá ligado na Sintonia 94.7 FM, é o nosso Boa Noite Sintonia. Levando música, alegria pra você que tá ligadinho, curtindo nosso programa nesta quinta-feira, 25 de junho 2026.

Agradecendo aí a sua companhia, a sua audiência, você que tá aí ligadinho, curtindo o programa. É, obrigado pela companhia, obrigado pela audiência. Vamos atender mais participações aqui. Você pode mandar o seu recadinho, participar aqui do nosso Boa Noite Sintonia. Deixa eu ver quem tá mandando recado por aqui. Boa noite, sou da Imbuia. Toca uma boa pra nós, tá certo? Um abraço aí, quem tá aí, o Valmir, né? Um abraço, Valmir. Obrigado pela companhia na Imbuia. Boa noite, quero participar do sorteio fogão a pilha de lenha. Sou de Alfredo Wagner, Saltinho, meu nome é Edna Andréia Miller. Um abraço, Edna, boa sorte no sorteio fogão a pilha. Boa noite, Carlos Moraes, aqui é o Silvio dos Santos Correia, quero participar do fogão a pilha de lenha aqui no Pinhal Petrolândia, ligado na sintonia. Um abraço, Silvio. Tudo de bom aí, obrigado pela companhia. Boa noite a Marilise Tatiane de Souza Machado do Rio do Oeste, Serra da Gabiroba, também quer participar do sorteio do fogão a pilha de lenha. Valeu! Boa sorte aí, obrigado pela companhia. Tatiane, a Marilise Tatiane, né? Isto, quem mais aqui? Boa noite, sou a Jennifer Conaco de Leoberto Leal, também quero participar do sorteio do fogão a pilha, um abraço. Jennifer, obrigado pela sua companhia, boa noite. O Adelar Seman de Arroio da Ponte Alta, Alfredo Wagner, gostei de participar do sorteio do fogão a pilha de lenha, oferecendo música para todos que estão ouvindo a rádio. Valeu, um abraço então aí para o meu amigo Adelar, obrigado pela companhia. Quero concorrer ao fogão a pilha de lenha da loja Conforto. Não mandou o nome, tem que mandar o nome completo aí, tá bom? Tá certo? Você que mandou aqui do telefone final 7304, manda o nome completo aqui para poder concorrer então aí ao sorteio do fogão a pilha de lenha. Boa noite, guri, abraço, meu amigo Silvério Mon aí curtindo nossa programação, um abraço Silvério, obrigado pela audiência, boa noite. Moacir da Silva Rio Corrente, gostaria também de participar do sorteio fogão a pilha, valeu, um abraço, obrigado pela companhia e pela audiência. E vamos trazendo mais música para vocês que estão curtindo o programa. Tá chegando o Leonardo e o Homem do Pala Branco.

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Sistema Antigo, música que você ouviu aqui no nosso Boa Noite Sintonia, Sistema Antigo aqui com Os Monarcas. É a Rádio Sintonia 94.7 FM. Bom, nosso Boa Noite Sintonia com muita música, alegria e descontração para você que tá ligadinho, curtindo nosso programa, cidade interior e toda a região. São 19 horas e 38 minutos agora, 7:38. Você tá ligado na melhor sintonia 94.7 FM. É o nosso Boa Noite até a meia-noite com você.

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Pessoal das Três Barras aí estão aí curtindo nossa programação. Vai ter festa, já tem, já tá acontecendo, na verdade, a festa aí, né? O pessoal já tá vendendo aí os produtos de padaria desde ontem já, né? É, e hoje a gente passou lá a comprar, mas pensa, o bolo de manteiga, minha gente, quem faz esse bolo? Eu quero a receita. Que bolo delicioso, né? Aliás, tudo, tudo muito bom. Pão de milho também, uma delícia, né? A Santa Fé, ô, coisa boa. Um abraço pra mulherada que tá lá na cozinha lá, né? Estão aí trabalhando muito, né? Os festeiros e esposas, né? O Elton Gils, o Rogério Vieira, Vanderlei Derner, Rudimar Carloch, Bruno Pereira, Joel Silva e as esposas aí, grande abraço pra vocês aí, a grande festa de São João Batista chegando, minha gente, e a fogueira também, vai ficar bonita lá o local onde o pessoal colocou a fogueira.

0: ficou lá entre meio o açude. Isso vai dar uma imagem muito bonita quando a fogueira tiver acesa. Vai dar aquele reflexo dentro do açude do Valério lá, vai ficar um negócio muito caprichado também, né? Tá certo. Então tá bom, um abraço pessoal aí das Três Barras, grande festa, e nós estaremos lá também no domingo aí com Bandinhas em Sintonia. Maravilha, gente, vamos aqui atendendo mais participações por aqui. Vamos ver quem tá mandando recadinho. Tem áudio, vamos ouvir o áudio.
1: Oi, Carlos Moraes.
0: Boa noite. Ô, Teobaldo, como é que tá, meu amigo Teobaldo?
1: Na sintonia também.
0: Opa.
1: Gostaria de oferecer a música para todos. Pessoal, que estão recolhendo do frio.
0: É verdade.
1: Muito frio, né, meu amigo?
0: Só tá encolhido aí, né?
1: Quero oferecer para minhas parentas no Bar Branco.
0: Aham.
1: Para vocês da sintonia aí também.
0: Certo.
1: Se você puder tocar essa música que o nosso amigo lá do Salto Grande pediu, do Luxo, Lixo pro Luxo, ali da Rainha Musical. Beleza, meu amigão?
0: Valeu, um abraço, meu amigo Teobaldo. Muito obrigado pela companhia, obrigado pela audiência. Quem mais aqui mandando recadinho pro nosso Boa Noite, Sintonia? Boa noite.
2: Boa noite, aqui é a Rosana Aparecida Pereira da Silva, do Rio Corrente. Queria oferecer uma música pro meu esposo, Moacir da Silva. E gostaria de concorrer o fogão de lenha.
0: Valeu, tá certo, um abraço. Um abraço pro pessoal da rádio também, ela tá mandando aqui. Valeu, um abraço aí, obrigado pela companhia. Rosana, tudo de bom? Vamos ver quem mais é aqui mandando recadinho. Boa noite. Como é que é? Kristen, é isso? Kristen Passing Ferreira. Do Chapadão Lajeado também quer participar do sorteio do fogão. Então tá bom, um abraço pra você, Kristen, é assim, né? Vamos ver quem mais aqui, a Alana Passing Ferreira, Chapadão Lajeado, também quer participar do sorteio do fogão, também Ayla Passing Ferreira e Alan Júnior Ferreira, todos querem participar aí da promoção do fogão a pilha de lenha. Valeu, um abraço aí no Chapadão do Lajeado. Boa noite, aqui é a Leda Maria Schaefer Constantino de Águas Frias, Vidal Ramos, quero participar do sorteio do fogão a pilha de lenha. Valeu, um abraço então, Leda. Obrigado pela companhia também aí participando do sorteio. Quem mais aqui mandando recado? Boa noite. Vamos lá, boa noite.
3: Boa noite, Carlos Moraes.
0: Boa noite.
3: Foi teu trabalho aí, quem tá falando aqui é o Beira, teu amigo aí.
0: Ô, Beira.
3: Tem uma música aí do Baitaca, o Lamento de Pobre, Plugueiro Desgraçado. Oferecer pra minha amiga Vera, estamos lavando a louça, chegamos no serviço agora, escutando você aí, graças a Deus. Há muita alegria pra gente.
0: Obrigado, meu amigo.
3: Eu queria participar desse sorteio do fogão de pilha.
0: A pilha, né?
3: Quase não tem ele, mas ele dá o jeito.
0: Cantar
3: o Rabebe pra minha galera. Que Deus abençoe.
0: Valeu, meu amigo Beira. Esse Beira é uma figura. Um abraço, Beira. Obrigado pela companhia, obrigado pelo audiência. Tudo de bom aí, meu amigo. Quem mais aqui é mandando recado? Vamos ver, boa noite.
4: Boa noite. Que é Valdecir Alves de Ribeira Matilda Talanta. Quero ser a música do meus primos Augustinho, Valquíria, Dembuia e Zé Calinhameia. E para todos que estiverem ouvindo, e para a minha esposa Julita Petrione, e quero participar do sorteio do fogão a lenha.
0: Valeu, um abraço então, meu amigo. Obrigado pela companhia, obrigado pela audiência. Também aqui a minha amiga a Valquíria também tá aí curtindo nossa programação, mandando música pro Agostinho, agradecendo o pessoal da rádio, agradecendo aí, né? O café que a Valquíria proporcionou pro pessoal da rádio aí, né? Umas bolachinhas de amendoim, mais um bolo, tava muito bom, né, Valquíria? Um abraço ao Valquíria, o Agostinho, sempre curtindo nossa programação, obrigado pela audiência e sempre ouvindo o programa aí também, né? Isto. Quem mais aqui? A Célia Câmero de Souza também tá aí ouvindo a nossa programação, ela parabeniza a Nora, a Mayra de Souza, né? Que está de

Aniversário hoje, parabéns então pra nora aí da Célia, que é a Mayra dos de Souza, parabéns Mayra, muita sorte, muita saúde, felicidades e muitos anos de vida, mais uma rosa no Jardim da Vida hoje. E amanhã, o neto, né? O neto da Célia, o Alisson da Silva, vai estar aniversariando também, parabéns pra ele, muita sorte, saúde e muitas felicidades. A Terezinha, em Presidente Nereu, também tá aí curtindo a nossa programação, pede música, oferecendo pra todos que estão curtindo o programa, pra alguém especial de Presidente Nereu. Valeu, um abraço e obrigado pela companhia e pela audiência. Tá chegando o Baitaca Lamento de Pobre.

É, só troquei os lamentos, né? Esse é o lamento de chucro, né? Isso mesmo. É, vamos ouvir aqui o Baitaca com o lamento de pobre, que é outra, né? Esse Baitaca gosta de lamentar, né? Então tá bom. É, pra vocês aí curtindo a nossa programação, obrigado pela companhia, obrigado pela audiência, cidade interior e toda a região. É isso aí. Agora sim, Baitaca, é contigo, índio velho, quando são 19 horas e 47.

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JM, com a participação aí do André Renner, aqui na Sintonia 94.7 FM. É o nosso Boa Noite, Sintonia. Hora certinha pra vocês. Faltando 3 minutinhos para as 8 horas da noite, né? 3 para as 8. Eu vou até as 9 na primeira parte do nosso Boa Noite, Sintonia. Às 9 tem a Voz Brasil, às 10 eu retorno. É maravilha. Vamos até a meia-noite, então, aí com muita música, com muita alegria pra vocês, amigos e amigas. Então, aí curtindo o nosso programa. Obrigado pela companhia, obrigado pela audiência.

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Vamos nessa, minha gente, agora são 20h08, pontualmente 8h. Vamos em frente, vamos atender aqui mais participações. Não esqueça, né? Participe aí da promoção, né? Do

0: fogão a pilha de lenha. Você concorda? Um fogão a lenha zero bala. É, promoção aqui da Sintonia e Conforto. Boa noite, a Elizabeth Tebuelo Schwambach do Rio do Norte, que quer participar do sorteio do fogão a pilha de lenha. Um abraço, Elizabeth. Obrigado pela audiência, boa noite. Ednei Alfredo Wagner, né? O Ednei de Alfredo Wagner também quer participar do sorteio do fogão a pilha de lenha. Ednei, manda o nome completo, meu querido. Senão aí vai que tem mais, claro que tem mais Ednei, aí não vai saber quem é o Ednei que ganhou. Então manda nome completo aí, tá bom? Boa noite, Carlos Moraes. Meu nome é Adair Plotecker de Ituporanga, quero participar do sorteio do fogão a pilha. Valeu, um abraço, Adair. Muito obrigado pela audiência, boa sorte. Boa noite, Adenir Schwambach do Rio do Norte, quer participar do sorteio do fogão a pilha de lenha. Um abraço, Adenir, também está participando do sorteio. Boa noite, a Vanessa da Silva, Campo das Flores, em Buia, também quer participar da promoção do fogão a pilha de lenha. Vamos ver quem mais aqui mandando recadinho pro nosso programa. Boa noite, quero participar do sorteio fogão a pilha de lenha. Sirleide Dias Barra Nova, um abraço, Sirleide, obrigado pela companhia, boa sorte no sorteio fogão a pilha de lenha. Quem mais aqui? Oi, eu quero uma música, uma música da seleção. Chegou, é isso? E quem é que mandou nome? Não mandou nome, nada? Então tá aí, um abraço. Obrigado pela companhia. Quem mais mandando recado por aqui? Boa noite, meu amigo Carlos Moraes. Tadeu Coelho, tô ligado na sintonia. Quero participar do sorteio do fogão e mandar um abraço pro meu amigo o Wilson. Um abraço, valeu, um abraço, Tadeu, tudo de bom? Quem mais aqui? Boa noite. Alucinei Constante, Alto 3 Barras, tá aí curtindo a nossa programação. Um abraço, Lucinei. Obrigado pela sua companhia. A minha amiga Marlene dos Anjos. Fala aí, Marlene. Boa noite.
1: Boa noite, Carlos Moraes. Eu sou a Marlene dos Anjos, de Vidal Ramos. E queria participar do sorteio, principalmente do fogão a pilha de lenha.
0: Tá, beleza, então.
1: Tô costurando e ouvindo o seu programa.
0: Então, tá bom. Obrigado pela companhia, minha amiga Marlene. E a música chegando. Do luxo pro lixo. Rainha.

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2: Educação no ar. Santa Catarina deu mais um passo na ampliação das políticas educacionais, com a apresentação de uma nova etapa do programa Educação Levada a Sério. As ações foram anunciadas pelo governo do estado e pela Secretaria de Estado da Educação durante evento realizado em Florianópolis. O foco é qualificar a aprendizagem, reduzir desigualdades educacionais e ampliar as oportunidades para os mais de 539 mil estudantes da rede estadual. Os novos programas chegam em um momento de crescimento expressivo da educação catarinense. Em apenas um ano, o número de escolas com educação integral passou de 75 para 519 unidades. Já o total de estudantes atendidos saltou de pouco mais de 10 mil para mais de 88 mil alunos. A secretária de Estado da Educação, Luciane Cereta, destaca que o trabalho faz parte de um planejamento iniciado em 2025.
3: Em 2025, nós lançamos um programa denominado Educação Levada a Sério. E o foco desse programa foi justamente as quatro missões que o governador Jorginho Melo nos deu: a infraestrutura escolar, a qualificação do ensino e da aprendizagem, o ensino técnico gratuito e a universidade gratuita. E hoje nós apresentamos conjunto de estratégias, de ações, justamente para o fortalecimento da aprendizagem dos nossos estudantes.
2: Entre as novidades anunciadas estão programas voltados ao reforço escolar, recomposição das aprendizagens e correção da distorção idade-série. O Aprender Mais oferecerá apoio em língua portuguesa e matemática para estudantes que apresentam dificuldades de aprendizagem. Já o fortalecimento da aprendizagem atenderá alunos que ainda não consolidaram habilidades de alfabetização e letramento. Além disso, o programa Mais Tempo, Mais Saber amplia as atividades no contraturno, com ações nas áreas de esporte, cultura, empreendedorismo, tecnologia e sustentabilidade. Outro fato que chama atenção é a expansão do ensino técnico gratuito. O número de matrículas passou de pouco mais de 12 mil estudantes em 2023 para mais de 55 mil em 2026.
3: Todas essas ações têm por finalidade melhorar os indicadores educacionais de Santa Catarina, porque eles representam o desempenho dos nossos estudantes e o desenvolvimento da educação pública estadual.
2: E fortalecer a permanência dos estudantes na escola, criando melhores condições para o aprendizado em todas as regiões catarinenses. De Florianópolis, da Rede de Notícias Acaerte, Amarílis Pequeno.
4: No Brasil ainda falta representação política para mulheres

Cheirinha cantou pra nós aqui a música Mocinho Aventureiro. É a Rádio Sintonia 94.7 FM. Estamos aí levando pra vocês o nosso programa, o Boa Noite Sintonia. Nesta quarta-feira, 25 de junho de 2026. Agradecendo aí a sua companhia, a sua audiência. São 8:15 agora. 8:15. Pra você ligado aí, obrigado pela sua companhia, obrigado pela audiência. 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

0: 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Boa noite, Sintonia. Até a meia-noite com você. Deixa eu ver quem tá mandando recadinho aqui, participando aqui do nosso Boa Noite Sintonia. Tem áudio, vamos ouvir. Boa noite.
1: Ora, Sintonia. Bom dia, Beirão Stroy.
0: Tudo certo, meu amigo? Obrigado pela companhia aí, né? Curtindo nosso programa, o seu Edmundo. É isto.
1: Carlos Moraes ali, ó. Quero uma música.
0: Quer uma música?
1: Atuais.
0: Os atuais.
1: Bem caprichadinha. Todo o pessoal que tá ouvindo.
0: Tá todo o pessoal que tá ouvindo. Um abraço, Edmundo. Obrigado pela companhia, obrigado pela audiência. Boa noite, sou a Eliane Antero, de Petrolândia. Quero participar do sorteio do fogão a lenha ou a pilha de lenha. Valeu, Eliane. Um abraço para você, obrigado pela companhia, boa sorte. É, vamos ver quem mais aqui mandando recadinho. Tem áudio, vamos ouvir. Boa noite.
2: Ô, Carlos Moraes, aqui é o Emerson, princesinha da Embuia.
0: Tudo bem, Emerson? Montana,
2: eu e a Adriana Pereira. Fiz um aipim, fiz arroz, macarrão, uma carne.
0: Certo.
2: Estamos trabalhando na costura, nós dois. Estamos trabalhando nas máquinas de roupa aqui na Embuia.
0: Tá bom,
2: era
0: então.
2: A música Caixão de Prato. Valeu.
0: Valeu, Emerson. Adriana, obrigado pela companhia de vocês. Boa noite, Carlos Moraes, tudo certo? Sou o Itamar de Oliveira, aqui do Ranchinho Chapadão Lajado. Estou aqui mateando e escutando o seu lindo programa. Obrigado. Gostaria de escutar uma música Grupo Cordiona, do Grupo Bugre do Mato, ofereceram para todos que gostam da música. Abraço para todos vocês. Valeu, um abraço, meu amigo Itamar Oliveira. Aí no Ranchinho, curtindo nossa programação, obrigado pela companhia, pela audiência. Boa noite, sou a Alzita Birman Antero, do Rio Galego, Petrolândia, também quer participar do sorteio do fogão a pilha de lenha. Valeu, um abraço aos Alzita, obrigado pela companhia, obrigado pela audiência. O Eric Starosky no Rio Antinhas, Petrolândia, também quer participar aí do sorteio fogão a pilha de lenha. Valeu, um abraço e obrigado pela companhia, obrigado pela audiência. Vamos trazendo música aí pra vocês que estão curtindo nosso Boa Noite Sintonia, agradecendo sempre a sua companhia, a sua audiência. Quem tá chegando agora pra cantar aqui é o João Mineiro e o Marciano. Ainda ontem chorei de saudade.

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Acordeona, cantaram pra nós aqui a música Bugre do Mato. A hora certa, minha gente, agora 20:30, é 8:30. Às 11 até às 9 com vocês na primeira parte do nosso Boa Noite e Sintonia. Às 9 tem a Voz do Brasil, né? Depois da Voz do Brasil, a gente dá sequência aqui ao nosso Boa Noite até a meia-noite com vocês, né? Olha, estão jogando aí o Japão e a Suécia, que vão empatando em 0-0, né? Aliás, desse jogo aí sai o próximo adversário do Brasil, né? E se terminar assim como está, 0-0, o Brasil pega o Japão. Tá aí.

Quem você acha que o Brasil deveria pegar? Japão ou Suécia? Eu torcia pra pegar a Suécia. Tô torcendo pra Suécia ganhar essa aí, pô. Porque a Suécia eu acho que é mais fácil de ganhar do que do Japão, né? O Brasil ganhar do... eu acho que é mais fácil ganhar da Suécia do que ganhar do Japão, né? Vamos ver o que que vai dar aí. Maravilha, gente, 20 horas e 31 minutos, agora 20 com 31. Vamos em frente aqui. Deixa eu falar pra vocês da nossa promoção que tá bombando. Tá todo mundo querendo ganhar esse fogão ali também, com frio desse aí. Rapaz do céu, tá 6 graus agora, né? 6 graus a temperatura neste momento, né? Eu acho que hoje tá. Ontem tava mais frio do que hoje, né? Ontem, se não me engano, essas horas já tava 4 ou 5 graus, não me lembro bem. Agora ainda, por enquanto, estamos com 6 graus aí, né? Mas vamos lá. 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Pra você, quem sabe você não leva esse fogão a pilha de lenha aí, né? Vamos ver quem mais quer levar o fogão à pilha. Boa noite, sou o Gilson Franzen aqui do Alto Mulungo Vidal Ramos, quero participar do sorteio fogão à pilha de lenha e peço uma música da Banda Real do Paraná. Um abraço então, meu amigo Gilson Franzen, tá aí curtindo nossa programação no Mulungo. O Jair Franzner do Rio do Norte também quer participar do sorteio do fogão a pilha de lenha. Valeu, tá participando também. Boa noite, Carlos Moraes. Quero participar do fogão a pilha de lenha. É Nivaldo, aqui de São José, em Floripa, ligado na sintonia. Abraço para todos aí do Saltinho no Chapadão. Valeu, um abraço então, nosso amigo. É o Nivaldo, né? Isto, o Nivaldo lá de São José, na Floripa. É, Nivaldo da Rosa, um abraço, meu amigo. Obrigado pela companhia, obrigado pela audiência. Mandando abraço aí pro pessoal que tá ligado conosco aí no Saltinho, no Chapadão. Valeu, um abraço. Obrigado pela audiência. Boa noite, o Ednei, né? É, o Ednei Alfredo, de Alfredo Vago, também quer participar do sorteio fogão a pilha de lenha. Agora ele mandou o nome certinho aqui, ó. Ednei Newton Farias. Isso, agora sim, meu querido. Nome completinho aí, porque se for ganhador tem que ter o nome completo, tá bom? Então é o Ednei Newton Farias, né? Tá certo então. Vamos ver quem mais aqui. Boa noite, Anélia Rinkel Heinz, Chapadão Lajeado, também quer participar do sorteio fogão a pilha de lenha. Tá participando? Boa sorte. Boa noite, Carlos Moraes e a Marlene Popeng, Mico Seite. É, o Mico Seite, Gabiroba, irmã Paulina e Tuporanga, quero participar do sorteio fogão a pilha de lenha. Sou ouvinte de todos os dias, ofereço música para todos os ouvintes da sintonia. Valeu, um abraço e obrigado pela companhia, obrigado pela audiência. Boa noite. É, eu, Zilda Chula, quero deixar o nome da minha filha, a Tainara Chula, para participar do sorteio do fogão a pilha de lenha. Beleza, então. Um abraço pra Zilda e um abraço também pra filha aí, né? Que é a Tainara. Obrigado pela audiência de vocês. Boa noite, Daniel Maurev, que do

Chapadão Rio Areias, oferecendo música para a esposa Sandra, para os filhos Gabriel, Manuel e Samuel, e também participaram do sorteio Fogão a Pilha. Solta a luz do meu rancho para nós ouvir. Valeu! Só falta a costela pendurada aqui. Tá certo. Fizeram um fogo aqui no forno. É para aquecer a casa, deve ser, né? É coisa boa, né? Uma costela aí caía bem mesmo, viu? Então tá bom, um abraço aí pra vocês. O Daniel Maurevka aí no Chapadão, Rio Areias, e a esposa Sandra, e também os filhos, o Gabriel, o Manuel e o Samuel. Tudo de bom pra vocês, obrigado pela audiência. Boa noite, aqui é a Maria Andréia de Oliveira, quero participar do sorteio Fogão a Lenha. Valeu, Maria Andréia de Oliveira, tá participando, obrigado pela companhia. Quem mais aqui? Sou a Leidiane de Souza da Vila Nova, gostaria de participar do sorteio do fogão a pilha de lenha. Valeu, um abraço, Leidiane, tá participando. Três Barras de Tuporanga, Sueli Dilderner também quer participar do sorteio do fogão a pilha de lenha. Valeu, um abraço, Sueli. Quem mais aqui? Da lá das Três Barras também. Loriberto Derner também quer participar do sorteio do fogão a pilha. E ainda o Patrick Derner também quer participar do sorteio do fogão a pilha de lenha. Valeu, um abraço pra vocês, obrigado pela companhia, boa sorte. É isso aí, deixa eu ver quem mais uma participação, devo trazer música, hein? Boa noite, quero participar do sorteio do fogão a pilha de lenha, Silvia Maria Hungen, do Rio do, Rio Novo Velho, né? Rio Novo Velho, Angelina. Valeu, um abraço, Silvia, tudo de bom? Obrigado pela companhia, obrigado pela audiência, e vamos trazendo música aí pra vocês que estão ligadinhos, curtindo a nossa programação aí, cidade, interior, toda a região. Obrigado mesmo pela companhia de todos, vamos juntos aí, com muita música boa aí até as 9 horas na primeira parte, né? Isto. Quem tá chegando agora pra cantar aqui no nosso programa, que é o Boa Noite Sintonia, quem canta aqui é o Duduca e o Dalvan e a Mulher Maravilha.

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0: Gaiteiro e Serrano Velho e o Sertão da Jararaca. Intervalo já já, mais música pra vocês aqui no nosso Boa Noite, Sintonia.
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0: com essa situação.
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3: Maravilha, gente! É Rádio Sintonia 94.7 FM. Um abraço, meu amigo Zé Rosa e a turma que estão por aí fazendo uns peixes, uns bolinhos de peixe, outras cositas mais, né? Eita, turma aí, um abraço, Zé Rosa, dá um recado pra nós aí, meu amigo Zé, fala aí, Zezinho.
4: Boa noite, meu amigo Carlos Mães.
3: Boa noite.
4: Aqui, ó. Zé Rosa.
3: Isso.
4: Beto Verotti, meu amigo, que comendo um bolinho de carai e traíra.
3: Bolinho de carai e traíra.
4: E temos aqui com a Jéssica e o marido dela.
3: A Jéssica,
4: meus parceiros que me ajudam aqui em casa.
3: Certo.
4: E um abraço a você, meu amigo.
3: Céu, beleza.
4: Tá com a rancheira de três lados, amigo.
3: Arrasa. Valeu, Zé Rosa. O Zé gosta dessa aqui, ó. Na barbaridade. Abraço, Zé Rosa, turma, que estão aí preparando uns bolinhos de

0: Essa que eu escutei de madrugada.
1: Se quiser me trazer uns bolinhos, não vou ficar bravo, Zé. Mas é isso aí, não vai dar pra tocar tudo tua música, meu amigo Zé, porque nós temos...

0: já quase na hora da Voz do Brasil e eu tenho que atender mais algumas participações aí. Mas depois da Voz do Brasil, eu rodo ela inteirinha pra ti, tá bom, Zé? Zé Rosa e a turma que estão lá preparando uns bolinhos de traíra. Então, tá bom. Vamos ver quem tá mandando recado por aqui.
1: Boa noite, Carlos Moraes. Gostaria de participar do sorteio. Aqui é a Roseli da Rosa Lichtenfels.
0: Tudo bem, Roseli?
1: Gostaria de participar do sorteio do fogão.
0: Aham.
1: Fogão ali pra...
0: Fogão frio, né? Filha,
1: vamos falar em frio, Senhor Jesus.
0: Tá de rengue a cusco, minha gente. É, brincadeira, viu? A temperatura aí, o cara tem que andar prevenido aí, né? Eu gravei até um videozinho lá, não. O cara ainda tem que andar com um alicate no bolso aí, né? Boa noite, sou o Valdenir Hasse, Ribeirão Cláudio de Tuporanga, quero participar do sorteio do fogão a pilha de lenha, tá de cinturinha e lojas conforto, valeu, um abraço, obrigado pela companhia. Quem mais aqui? É, não é forno, é a fornalha da estufa. Ah, tá certo. Eu olhei aqui e pensei que era um forno, mas é a fornalha da estufa, então lá que o pessoal tá lá, né? O Daniel Maurevki, né? Isto. A Sandra, também o Gabriel, o Manuel e o Samuel estão lá perto da agora nessa época é bom de cuidar a estufa, né? No verão não é fácil, agora hoje todo mundo gostaria de estar perto da estufa aí para cuidar o fogo da estufa, né? Boa noite, Carlos Moraes, aqui é o Adilson Rodrigues Chapadão Lajeado, quero participar do sorteio fogão a pilha de lenha, valeu, tá participando. Boa noite, Carlos Moraes, é o Roberto Santos Silva do Goiabalo, tá Cílio Costa, de novo quero participar do sorteio do fogão a pilha de lenha, se puder toca pra nós música Barquinha de Ouro, oferecendo pra todos que estão ouvindo, especialmente pra esposa Rosiclé e pra vocês aí da rádio, obrigado por atendido, valeu. Roberto Santos Silva tá participando do sorteio do fogão a pilha de lenha, boa noite, quero participar do sorteio do fogão a pilha de lenha também, quem manda o recado, nem tem nome nada, aí fica difícil, né? Aí fica difícil, vamos ver quem mais aqui, vamos ver, boa noite, mais esse áudio daí vamos pra Voz do Brasil, né? Isto, vamos lá então.
2: Rádio Sintonia, aqui é o Fabrício Riotinho.
0: Fabrício Riotinho.
2: Participar do sorteio do fogão pilha de lenha.
0: Aham.
2: E mandar um abraço pra minha esposa Aline e André, pro filho Pietro, meu filho Kelvin, pro filho Renan e meu pai Antônio.
0: Aham.
2: E a minha mãe Tânia. E tem como tocar aquela música do menino da porteira lá, do Daniel cantando ela?
0: Vale. Um abraço, obrigado pela companhia. Vamos daqui a pouquinho pra Voz do Brasil. Depois da Voz do Brasil, eu tô de volta.

0: ar a voz do Brasil. As notícias do governo federal que movimentaram o país no dia de hoje.
1: Boa noite.
2: Boa noite para você que nos acompanha em todo o país.
1: Quinta-feira, 25 de junho de 2026.
2: Vamos ao destaque do dia: soberania no campo.
1: O governo do Brasil anuncia a retomada das obras da unidade de fertilizantes nitrogenados 3, na cidade de Três Lagoas, em Mato Grosso do Sul.
2: Serão investidos mais de 5 bilhões de reais com o apoio do novo PAC. E a nova fábrica terá capacidade de produzir 16% da demanda nacional por ureia.
1: Presidente Lula destaca que a produção de fertilizantes